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0: 10h35.
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1: Louvado seja nosso Senhor Jesus Cristo, para sempre seja louvado. Queridos irmãos e irmãs, hoje é quarta-feira mariana, Nossa Senhora, e de modo muito particular, Nossa Senhora do Carmo, às vésperas de celebrar, dia 16, Nossa Senhora do Carmo. Nossa oração quarta mariana, Nossa Senhora do Carmo, madrinha da obra evangelizar é preciso, rogai por nós. Nossa Senhora, mãe do Santo Escapulário, rogai por nós, hoje o sexto dia, daquela que eu digo nunca se ouviu dizer que alguém tendo recorrido a vós tenha ficado desamparado. Hoje também, dia de São Boaventura, bispo doutor da Igreja, e é importante porque ele é um santo que fala sobre as santas chagas de Jesus. Oportunamente nós iremos falar sobre isto. Amado povo de Deus, eu saúdo a todos a partir da Rádio Evangelizar, de onde tudo começa, as rádios irmãs, cujos nomes cito neste momento. Saúdo a você pela TV Evangelizar, sinal digital em todo o país e em várias cidades, canal aberto pelo YouTube Padre Manzotti Oficial. Isto mesmo, Padre Manzotti Oficial YouTube, pelo aplicativo da Associação Evangelizar é Preciso e todas as plataformas digitais. Vamos juntos passar esta hora, este programa que não é entretenimento, não é musical. É um programa de catequese, de oração, de aprofundamento na fé, de leitura orante. É um programa chamado Experiência de Deus. E como começar? Em nome do Pai, do Filho, do Espírito Santo. Amém. E o Evangelho nos diz, naquele tempo, Jesus pôs-se a dizer: eu te louvo, ó Pai, Senhor do céu e da terra, porque escondestes essas coisas aos sábios e entendidos e as revelastes aos pequeninos. Sim, Pai, porque foi do teu agrado. Tudo me foi entregue por meu Pai. E ninguém conhece o Filho, senão o Pai. E ninguém conhece o Pai, senão o Filho e aquele a quem o Filho o quiser revelar. Jesus entra numa profunda oração com o Pai, numa exultação, numa comoção. E ele louva o Pai, dizendo: eu te louvo, Pai. E qual o motivo do louvor? Porque Jesus diz assim: tu és o Senhor do céu e da terra. De fato, sois o Criador, Pai. Sois o Criador de tudo. A ti todo louvor, toda glória. E te louvo porque escondestes estas coisas dos sábios, dos entendidos, dos diplomados, dos que se dizem inteligentes aos olhos do mundo, mas revelaste aos pequeninos, os mais simples, aqueles que muitas vezes não são letrados, mas mais do que nunca compreendem o caminho da cruz. Nossa Senhora, fostes uma mulher que antes de mãe fostes discípula, e nesta exultação de Jesus sois também exaltada, porque mãe, Mais do que ninguém compreendeste o que é servir a Deus. Entendeste o que é seguir a cruz. E por isso, se fizeste serva, eis aqui a serva do Senhor. Pequenina de Nazaré, jovem humilde de Nazaré, que entendeu o que é servir a Deus de corpo e alma. Esta exultação de Jesus também é um elogio a ti, mãe. E nós te pedimos, fazei-nos pequenos aos olhos humanos, e que na nossa pequenez, mas na grandeza da fé, compreendamos o quanto é importante seguir teu filho Jesus Cristo. Nossa Senhora que contemplaste as santas chagas de teu filho, presente lá na cruz, estando de pé na cruz, entendeste os desígnios de Deus, dai-nos esta mesma clareza, esta mesma força. Canta comigo, vai, sobe o som, sacristão. E qual pedido você quer fazer a Nossa Senhora? Está chegando o dia de Nossa Senhora do Carmo. Nós estamos no sexto dia da novena. Esta devoção que eu reservo ao título de Nossa Senhora do Carmo, nunca se ouviu dizer que alguém tendo recorrido a vós tenha ficado desamparado. Mãe, peça teu filho por nós. Cante. Ave Maria, cheia de graça, o Senhor é convosco. Bendita sois vós entre as mulheres. E bendito é o fruto do vosso ventre, Jesus. Santa Maria, Mãe de Deus, rogai por nós, pecadores. Rogai por nós, inseguros. Rogai por nós, no nosso caminhar. Rogai por nós, nas nossas enfermidades físicas. Rogai por nós, das nossas incredulidades. Rogai por nós nas nossas batalhas diárias, nas nossas lutas contínuas. Rogai por nós, mãe. Rogai por nós agora, mãe. Pede a teu filho. Pede a teu filho por nós. Mas também, mãe, na hora da nossa morte, na hora derradeira da nossa passagem desta para outra vida, esteja conosco, mãe. Amém. Nós só começamos o programa. Nós vamos para o intervalo e nós voltamos. Voltamos com testemunhos, partilha de vida, leitura orante. Só começamos o programa. Então, neste rápido intervalo, chame uma amiga, um amigo. Lembre a pessoa, ó, o Experiência de Deus está no ar. E é de novena em novena que graças e bênçãos são derramadas. Você acredita nisto? Evangelize. Nós voltamos já.
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0: você sabe que nos 10 anos da obra evangelizar é preciso, Deus nos deu uma missão. Eu vejo assim, enxergo assim, compreendo assim, a missão de divulgarmos, proclamarmos, incentivarmos a devoção a Jesus das Santas Chagas. Quando exatamente nós fizemos 10 anos de obra, este foi o grande presente. E é a partir dali que nós começamos com o Terço das Santas Chagas, começamos com a Capelinha das Santas Chagas e, com a graça de Deus, percebemos que os frutos são imensos. No mundo inteiro, no Brasil, pessoas que se reúnem em torno das Santas Chagas. E por que eu estou falando isso hoje? Porque hoje é dia de São Boaventura, doutor da Igreja. E ele diz, inclusive, está no devocionário. Existe o devocionário de Jesus das Santas Chagas, que você pode adquirir exclusivamente nos produtos que evangelizam.com.br. E no final, lá no finalzinho, não faz muito que eu fiz uma pregação sobre isso. São Boaventura diz assim, olha que coisa mais linda, e hoje é o dia dele: vós tirareis com alegria água da fonte da salvação, isto é, das cinco chagas de Cristo. Vou repetir, ele que é doutor angélico, vou contar depois, mas eu começo com esta primeira frase. Ele era um devoto apóstolo das Santas Chagas, isto mesmo. Você acha que a devoção foi uma invenção do padre? Você acha que a devoção das Santas Chagas foi uma invenção da minha cabeça? Não, foi um presente de Deus nos 10 anos. Põe isso no seu coração. Se alguém perguntar, da onde saiu essas capelinhas? Da onde saiu essa devoção? Foi um presente de Deus. Nasceu na paixão, morte e ressurreição de Jesus. E hoje nós celebramos São Boaventura. E olha o que ele diz: vós tirareis com alegria água da fonte da salvação, isto é, das cinco chagas de Cristo. Quem disse isso? O santo de hoje, São Boaventura, doutor da Igreja. Depois nós continuamos. Eu gosto que você saiba, quando for criticado pela devoção das Santas Chagas, você já sabe um pouco mais. Filha de Deus, que a paz de Jesus esteja com você.
1: Bom dia, padre, sua bênção.
0: Deus abençoe, filha de Deus. Você pediu anonimato, mas você fala de onde?
1: Eu falo de algum lugar do Mato Grosso.
0: De algum lugar do Mato Grosso, tá certo. O que está acontecendo?
1: Eu assisto pelo YouTube.
0: Tá certo.
1: E eu estou ligando para pedir uma oração para a restauração do meu casamento.
0: Oração pela restauração do casamento. E isso. O que está acontecendo no teu casamento?
1: Padre, após uma...
0: Fala mais alto, por favor.
1: Padre, após uma discussão, ele saiu de casa. E já está indo para 3 meses e ele não quer voltar. Foi uma discussão por comportamentos envolvendo redes sociais e ele não gostou o que eu vi, o que eu relatei com a mãe dele. A mãe dele pediu para ele mudar a senha do celular. Foi onde a gente discutiu. Eu chamei ele de moleque, falei para ele virar homem. Aí ele pegou e saiu de casa, não quer retornar, fala que não volta. E a gente tem um filho de 3 anos que está sofrendo muito com isso e ele está irredutível. Uma frieza, não quer nem me ver, não quer conversar, não quer nada, simplesmente saiu de casa.
0: Certo. Bom, filha, claro que eu vou colocar em oração, principalmente por intercessão de Nossa Senhora do Carmo, mas reflita um pouco. Você precisava ter falado com a mãe dele? Não era um assunto a ser conversado com ele? Eu não quero te colocar uma culpa. Mas não era um assunto entre marido e mulher?
1: Eu entendo, padre, mas eu sou sozinha aonde eu estou morando com ele. Ele era a minha família.
0: Ele é a sua família? Não era, ele é.
1: Sim.
0: Vocês têm um filho juntos.
1: Exato. E aí eu desabafei.
0: Tudo bem?
1: Com a mãe.
0: Só que veja a atitude da mãe. Mude a senha, quer dizer, não importa o que ele tinha visto. Então você não teve uma aliada.
1: Olha a frase, Isaac, que ele falou pra mim. É, eu falei, por que que você fez isso?
0: Fala,
1: foi minha mãe
0: alto.
1: Que mandou. Eu perguntei pra ele assim, por que que você fez isso? Ele falou assim, foi minha mãe que mandou.
0: Mandou o quê?
1: Você ainda, ele mudar pra me parar de se meter na vida dele. Essa foi a frase que ele falou pra que a mãe dele falou pra ele. Então. Aí ele repetiu. Eu senti isso como um tapa na minha cara. Foi onde eu falei pra ele, vira homem, deixa de ser moleque. Você tá se comportando como homem. E me respeita.
0: Então, faz 3 meses que isso aconteceu?
1: Sim.
0: Bom, você agora é hora de esperar. Você sabe que a sua, a mãe dele, vocês são casados na igreja?
1: Não, apenas moramos juntos.
0: É. Já começou errado, né, filha? Mas,
1: sim,
0: vamos lá. Você não pode contar com a sua, vou chamar sogra entre aspas.
1: Sim.
0: Sempre algo que vocês vão ter que resolver. O que você não pode deixar é que ele ajude na educação e no sustento do filho que vocês têm. Ele tá honrando?
1: Sim.
0: Depois, quando você for tentar conversar com ele, ele não quer falar. Você tem que maneirar e ser mais branda. Ser mais branda. Errou? Errou. Você o ama ainda?
1: Sim.
0: Você é capaz de perdoá-lo?
1: Eu já perdoei, eu já falei pra ele, só que ele fala que não quer, que não importa mais, que ele não quer saber, que é pra me sumir da frente dele.
0: Bom, e o que você pensa fazer a partir disto?
1: O que eu já estou fazendo?
0: É.
1: Eu me afastei.
0: Se afastou dele?
1: Sim.
0: Se afastou da família dele?
1: Em parte. Porque eu tenho, de certa forma, manter o contato, porque eu sou sozinha na cidade.
0: Entendi.
1: E às vezes eu preciso de algum auxílio, porque Entendi. Eu preciso de resolver coisas e eu não tenho com quem deixar. Mas eu deixo lá com o coração na mão, porque eu sei que, pelo que eu presencio depois, a criança volta com conversas no estilo alienação. E eu estou evitando por esse fator.
0: Tá. Você, a médio prazo, pensa em continuar aí ou voltar para sua família?
1: Eu pretendo continuar aqui, porque eu quero restaurar meu casamento.
0: Você quer restaurar teu casamento?
1: Sim.
0: Então vamos...
1: Porque eu sei que ele também está sofrendo.
0: Como que você sabe disso?
1: Porque eu vejo de vez em quando e eu sei que ele está...
0: Ou...
1: Que eu sinto. Ele já falou para mim. Só que tem algo que o orgulho dele, a frieza dele, não permite ele voltar atrás na atitude que ele tomou. E é muita fofoca também.
0: Se um dia vocês voltarem, vocês vão ter que voltar o casal com muita maturidade. Muita maturidade.
1: Sim.
0: De que tudo que for para conversar, vocês dois, e jamais abrir para terceiros. Você já experimentou que não vale a pena. Que não estão jogando no teu lado. Vamos pedir a Deus, nosso Senhor, a restauração. Repita comigo, mesmo que seja rápido. Senhor.
1: Sim. Senhor,
0: Jesus das Santas Chagas,
1: Jesus das Santas Chagas,
0: por intercessão de Nossa Senhora do Carmo,
1: por intercessão de Nossa Senhora do Carmo,
0: restaure meu casamento.
1: Restaure meu casamento.
0: Amém.
1: Amém.
0: Eu vou para o intervalo e volto. Volte comigo, povo de Deus.

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eu falava com essa filha de Deus e peço que façamo-nos intercessores por ela. Ali existe certamente mais coisas que estão atrapalhando o casamento. Mas eu digo e repito, sempre casais, o diálogo franco entre o casal. Evite de envolver a família nos problemas do matrimônio. Nada como um diálogo sincero, aberto. Que Deus ajude essa restauração. Eu quero, antes da leitura orante, hoje celebramos São Boaventura, doutor da Igreja, e ele de fato tem uma história maravilhosa. Filho de um médico, percebeu logo que não queria seguir a profissão do pai. E ele teve um encontro com São Francisco de Assis, segundo a tradição, que mudou a vida dele. Desde criança, sinais de santidade. E foi quando ele, aos 18 anos, foi estudar em Paris, entrou na Ordem dos Frades Menores, se tornou um grande professor. Foi quando ele enfrentou uma grande perseguição que teve contra a Ordem dos Mendicantes. Frei Boaventura tornou-se o superior geral dos frades menores. Escreveu a biografia de São Francisco de Assis, chamada Legenda Maior. Em 1271, deu grande contribuição ao conclave mais longo da história, que elegeu Gregório X. Foi consagrado bispo de Albano, depois cardeal. E eu gostaria de citar uma frase que São Boaventura, eu já disse, depois falo mais, porque foi um dos homens que mais explicitou sobre a Santíssima Trindade, um dos temas mais difíceis a ser explicado. Mas ele era devoto das Santas Chagas. Acredite nisso, é dele a frase: as chagas de Jesus Cristo ferem os corações mais duros e aquecem as almas mais frias. De novo, você quer aprofundar? Ei, você que é líder mensageiro da Capelinha de Jesus das Santas Chagas, tão logo nós recebemos de Deus a missão de divulgar as Santas Chagas, fizemos um devocionário. Padre, não encontra esse devocionário? Encontra sim, produtosqueevangelizam.com.br. Ali tem a teologia, tem o terço, tem as explicações das chagas, tem tudo, tudo que você precisa, os textos bíblicos. E no final tem ali a citação de vários santos: São Francisco de Assis, Santo Agostinho. Vamos ficar hoje no São Boaventura.

0: Segunda frase dele: as chagas de Jesus Cristo ferem os corações mais duros e aquecem as almas mais frias. Explica, padre. Não é difícil, filho. Sabe aquela pessoa que tem o coração duro, insensível? Aquilo que eu acabei atendendo, aquele homem que por orgulho, por vaidade, não sei, não vem ao caso, o coração endurece. Clame pelas santas chagas e os corações mais duros cederão. E segundo, maravilha, por que você se tornar o mensageiro da capelinha? Aquecem as almas mais frias, as santas chagas. Hoje, São Boaventura, doutor da igreja. Mais uma catequese. Aí, gente, agora sim. Bíblia aberta, cartilha de oração.
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0: Vamos lá.
1: Que arrasa.
0: E hoje,
1: tua palavra é assim,
0: 1 Coríntios, capítulo 11, versículo 1. 1 Coríntios, capítulo 11, versículo 1. Sigam o meu exemplo, como eu sigo o exemplo de Cristo. Primeiro ponto: seguir o exemplo de Cristo. Você sabe o que quer dizer a palavra cristão? Inclusive, é uma responsabilidade muito grande dizer eu sou cristão. É você dizer para o outro: eu sou um outro Cristo. Meu Deus, é isso mesmo. Eu sou discípulo de Cristo. Eu quero ser no mundo um outro Cristo. Como estamos longe, né? Vamos em diante. Agora, preste atenção. Versículo 2. Eu os elogio quem? A igreja de Corinto. Porque vocês sempre lembram de mim e seguem as instruções que eu passei para vocês, Coríntios. Mas quero que entendam que Cristo tem autoridade sobre todo marido, que o marido tem autoridade sobre a esposa, e que Deus tem autoridade sobre Cristo. Se um homem cobre a cabeça quando ora ou anuncia a mensagem de Deus nas reuniões de adoração, ele está oferecendo em honra de Cristo. Se uma mulher não cobre a cabeça quando ora ou anuncia a mensagem de Deus nas reuniões de adoração, ela está ofendendo a honra do seu marido. Nesse caso, não há nenhuma diferença entre ela e a mulher que tem a cabeça rapada. Se a mulher não cobre a cabeça, então é melhor que ela corte o cabelo de uma vez, já que é vergonhoso para a mulher rapar a cabeça ou cortar o cabelo. Então ela deve cobrir a cabeça. O homem não precisa cobrir a cabeça, pois ele reflete a imagem e a glória de Deus. Mas a mulher reflete a glória do homem. Pois o homem não foi feito da mulher, mas a mulher foi feita do homem. O homem não foi criado por causa da mulher, mas sim a mulher por causa do homem. Portanto, por causa dos anjos, a mulher deve pôr o véu na cabeça para mostrar que está debaixo da autoridade do marido. No entanto, por estarmos unidos com o Senhor, nem a mulher é independente do homem, nem o homem é independente da mulher. Padre, como entender esse texto? Nós temos que entender que existem costumes, tradições, maiores e menores. Não faz muito que a mulher não podia usar calça comprida. Eu era criança e lembro, e não sou tão velho assim, eu lembro dessa discussão na minha igreja, que o padre não deixava a mulher entrar de calça comprida. Mas isso fere em alguma coisa a Deus? Não, é um costume humano. Não faz tempo, lembro da minha avó, lembro da minha falecida mãe, paz esteja, que usavam um véu. Ainda é costume, quando se visita o Papa, usar um véu preto. Pouquíssimas mulheres, só as rainhas católicas, é que podem usar véu branco e roupa branca. Mas isso é um costume divino ou é algo humano? É humano. Por isso, ele se adapta. Ele não está diretamente ligado ao essencial da fé. Eu vou para o intervalo e volto. Volte comigo.
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0: Queridos irmãos e irmãs, o véu, ele tem um significado de autoridade. Por que as religiosas usavam véu? Significava a autoridade de Deus na vida desta pessoa e pertence a uma congregação. O véu para a mulher casada, ainda para o mundo judaico, significa submissão, escolha de submissão ao marido. O fato de não usar o véu hoje não faz a mulher inferior. É uma questão de costume e não está na essência daquilo que é cristão. Vou dar um outro exemplo. Você lembra do grande debate da circuncisão e dos incircuncisos? Atos 15. Foi visto pela igreja que não era algo obrigatório. Assim também a igreja não vê hoje como obrigatório o uso do véu e não vê como motivo de escândalo uma mulher ter cabelos compridos e soltos ou curtos, porque isso está no âmbito de um costume e não na essência da fé. Há quem queira viver assim, sendo literal, que assim seja e tem seu valor, entendendo que ela escolheu exercitar a sua submissão e usar. No entanto, o ponto central aqui é este: mais do que a discussão de usar calça comprida, de usar cabelo solto, de usar véu ou não, está aqui, versículo 11. No entanto, estamos unidos com o Senhor. Esta é a frase chave. Nem a mulher é independente do homem, nem o homem é independente da mulher. Você compreendeu? Aí está o ponto. O respeito um pelo outro, e todos unidos em Cristo, em igual dignidade, Concílio Vaticano II, todos somos em igual dignidade diante de Deus. Homem, mulher, leigo, religioso, presbítero ou não. Portanto, é assim que compreendo. Há muito que se fala sobre isso. Não vamos polemizar. Fiquemos com o mais importante. Estamos unidos a Cristo. Vou repetir a frase. Nem a mulher é independente do homem, nem o homem é independente da mulher. E o final: tudo vem de Deus. Está aqui, tinha até me passado. Tudo vem de Deus. Porque assim como a mulher foi feita do homem, assim também o homem nasce da mulher. E tudo vem de Deus. Esta é a leitura orante de hoje. Luciana, que a paz de Jesus esteja com você, Luciana.
1: Oi, padre.
0: Eu vou falando.
1: Que emoção falar com o senhor.
0: Prazer todo meu. De onde você fala, filha?
1: Eu falo da cidade de Ibiá, Minas Gerais, padre Manzotti.
0: Ibiá, Minas Gerais. Tá certo, isso. Luciana. E como é que você me acompanha?
1: Eu acompanho o senhor pela rádio Super Patos, 90.9, Patos de Minas.
0: Meu abraço a Super Patos FM. Vai lá, Luciana, a palavra é sua.
1: Padre, eu quero pedir oração para o senhor, para o meu irmão Reginaldo. Opa. Reginaldo Alves dos Reis.
0: O que está acontecendo?
1: Ele tem problema nos pulmões, padre.
0: Tá.
1: E já faz 5 anos que ele está em tratamento, e agora faz 8 meses que o pneumologista descobriu fibrose nos pulmões dele.
0: Entendi.
1: E ele passou um medicamento de alto custo. Graças a Deus a gente conseguiu pelo SUS o medicamento, Mas ele é meu único irmão, padre.
0: Certo. Eu acolho e vamos levar no altar do Senhor, clamar pelas santas chagas de Jesus e Nossa Senhora do Carmo. Reginaldo Sim. Alves dos Reis, né?
1: Isso.
0: Quantos anos?
1: 39 anos.
0: 39. Filha, confia no Senhor. Eu percebo que você está bastante nervosa.
1: Estou sim, padre.
0: Como que ele está lidando com isso?
1: No começo, padre, foi muito difícil.
0: É.
1: Principalmente para ele e para nós também, porque só de falar no remédio de alto custo, assusta, né, padre?
0: Só que Deus providenciou de outra forma, não é?
1: Sim.
0: Tá vendo?
1: Uhum.
0: É ter aquela fé inabalável que eu tenho falado. O Senhor vai providenciando. Humanamente a gente faz pouco, mas com Deus podemos muito.
1: Isso, padre. Pois é. Eu tenho
0: muita
1: vida, sabe, padre?
0: É.
1: Que ela vai interceder, que meu irmão vai ser curado dos pulmãos.
0: Tá certo, filha. Eu levarei no altar do Senhor, tá bom?
1: Tá bom. Padre, eu queria pedir também pro meu filho Lucas.
0: Lucas.
1: Ele é autista, nível 3 de suporte, não verbal.
0: Tá bom. Certo.
1: E eu e meu marido dedicamos a vida para cuidar dele, sabe?
0: Eu imagino, filha. Talvez ali...
1: E agora meu irmão também com essa doença. Eu também sou... Eu tenho muita ansiedade, depressão, padre.
0: Eu ia
1: meu
0: falar.
1: Meu sonho era conseguir conversar com o senhor... O senhor fazer oração para minha família.
0: Eu ia falar exatamente isso, que você tem que cuidar um pouco de você, filha. Pelo seu timbre de voz, o jeito que você está falando, você não está bem. Vamos rezar juntos?
1: Vamos sim.
0: Mas antes, fale mais alto que eu não sei o que está acontecendo. Aumenta o som ali para mim. Você faz algum tipo de acompanhamento, filha?
1: Faço sim, padre, com psiquiatra, tomo medicamento.
0: Entendi. Porque você precisa estar bem. Porque você tem um filho para cuidar, um irmão para ajudar. Reza comigo, Senhor Jesus.
1: Senhor Jesus.
0: Pelas tuas santas chagas.
1: Pelas suas santas chagas.
0: Me cure desta depressão.
1: Me cure desta depressão.
0: Me tire desta ansiedade.
1: Me tire dessa ansiedade.
0: Me ajude, Senhor.
1: Me ajude, Senhor.
0: Para que eu possa cuidar do meu filho.
1: Para que eu possa cuidar do meu filho.
0: E estar perto do meu irmão.
1: E estar perto do meu irmão.
0: Nossa Senhora.
1: Nossa Senhora.
0: Peça teu filho por mim.
1: Peça ao teu filho por mim.
0: Senhor Jesus, nós te pedimos por esta tua filha, que está do outro lado da linha, Luciana. Mas, tal como ela, tantas pessoas estão sofrendo. Sofrendo por problemas familiares, sofrendo por filhos com necessidades especiais. É uma vida de dedicação. Nós te pedimos, Senhor, dai-lhe esta serenidade que ela precisa. Tirai e ajudai que ela supere essa angústia no coração, essa ansiedade, e que ela possa encontrar esta paz que vem de ti, Senhor. Derrame uma gota do seu preciosíssimo sangue. Amém. Fique com Deus, Luciana. Luciana,
1: sim, padre.
0: Fica com Deus, que Deus a abençoe. Você vai, vai testemunhar do seu irmão, que Deus abençoe. É de Ibiá, Minas Gerais, ela acompanha pela rádio Super Patos FM. Dom Cláudio Normstuns, da Diocese de Patos de Minas. Eu vou para o intervalo e eu volto. E nós voltamos com a novena de Nossa Senhora do Carmo. Chame teu amigo, chame tua amiga. E ainda falando sobre São Boaventura, você viu que ele é um grande devoto de Jesus das Santas Chagas? É a doutrina da igreja. Eu volto já.
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hoje aniversário da Rádio Catedral FM de Juiz de Fora, Minas Gerais. Cidade Jardim Alegre FM, Jardim Alegre, Paraná. Sol FM, Paraíba do Sul, Rio de Janeiro. Tendência FM, Frei Lago Negro, Minas Gerais. E TV afiliada, Tecnic, Capivari de Baixo, Santa Catarina. Amado povo de Deus, sábado, Guarapuava. Você sabe, mas é bom lembrar, 17 horas, Santa Missa, 18h30, show de evangelização. Você acompanha pela TV Evangelizar, YouTube Padre Manzotti. Dia 18, sábado, dia 31 de julho, sexta-feira, Aracari, Santa Catarina. Festa do Senhor Bom Jesus de Aracari. Eu estarei presente às Araquari, perdão, às 19h30, Santa Missa. E logo após, um show de evangelização pela música. Atenção, Araquari, Santa Catarina. Estarei na Festa do Senhor Bom Jesus de Araquari, Avenida Nereu Ramos, Centro, às 19h30. Santa Missa e depois um show de evangelização. Estados Unidos, faça inscrição. Vamos lá. 15 e 16 de agosto, Hudson, Massachusetts. Clube Português, sábado e domingo. Camarote tickets.com. Sábado e domingo, das 8h30 e 5 da tarde. Dia 22, Delran, New Jersey. Vamos lá, faça a sua inscrição. E eu estou falando sobre São Boaventura, doutor da igreja, e a terceira frase dele, inclusive, a terceira está aqui no devocionário. Hoje estou mostrando para você, São Boaventura, doutor angélico, ele diz, apressa-te com os passos do amor de Jesus crucificado e com o apóstolo Tomé. Não te satisfaças só em olhar os sinais dos cravos em suas mãos, em colocar a mão no seu lado, mas penetra totalmente pela porta aberta do seu peito até o coração de Jesus. Lá dentro, deixa-te, olha que lindo, transpassar pela lança do afeto. Deixa-te ferir pela espada da mais terna compaixão. E faze com que teu último suspiro, teu último desejo, tua última consolação seja morrer com Cristo sobre a cruz. Então poderás dizer como São Paulo: estou crucificado com Cristo na cruz. Não sou eu mais que vivo, mas Cristo que vive em mim. Portanto, frase de São Boaventura, hoje doutor da igreja, um grande devoto de Jesus das Santas Chagas. Aprendeu? Padre, eu quero isso. Ó, devocionário de Jesus das Santas Chagas. 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Eu me empolguei hoje, né, de falar das Santas Chagas, mas é que muita gente não entende que não é uma invenção da minha cabeça. É um presente que Deus nos deu nos 10 anos da obra Evangelizar é Preciso. Chegou a hora da novena. Nossa Senhora do Carmo, rezemos. Nossa Senhora do Carmo, que deixaste o santo escapulário como sinal do vosso amor e proteção, sois reconhecida como assistência na vida e consolador amável na hora da morte. Eu, vosso filho e devoto, pronto a vos servir, disposto a vos amar, me apresento a vós e nesta novena faço o meu pedido. Faça o seu pedido. Nossa Senhora do Carmo, nunca se ouviu dizer que alguém necessitado, tendo recorrido a vós,
tenha ficado desamparado. Com confiança, Mãe do Santo Escapulário, intercedei junto ao vosso Filho Jesus Cristo, por mim, por aqueles por quem devo rezar sempre, e por aqueles que se confiam às minhas orações. Reze. Pare um pouquinho o que você está fazendo. Reze. Mãe amável, sede-nos propícia e rogai por nós a Deus para que sejamos dignos das promessas de Cristo. Nossa Senhora do Carmo, rogai por nós. Mãe do Santo Escapulário, rogai por nós. Madrinha da obra Evangelizar, é preciso, intercedei por nós. O Senhor esteja convosco, Ele está no meio de nós. Abençoai, Senhor, a água, a roupa dos enfermos, as fotos de família. Abençoai, santificai aqueles que mais estão necessitados de vossa ajuda. Protegei aqueles que mais estão necessitados de socorro. Em nome do Pai, do Filho, do Espírito Santo. Amém. E eu me despeço com um clipe. Manda teus anjos, Senhor. Manda teus anjos. YouTube, Padre Manzotti.

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0: duas e três.
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0: Mas é bom voltar, não é?
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5: 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Bom dia, meus irmãos. Louvado seja nosso Senhor Jesus Cristo e louvada seja nossa Mãe Maria Santíssima, com o título de Nossa Senhora do Carmo. Hoje, dia de Nossa Senhora do Carmo. Salve a Mãe do Escapulário. Ao despertar nessa manhã, faça comigo esta prece. Peça à Mãe que o Filho atende, que a Virgem do Escapulário nos proteja de todos os males. Em nome do Pai, do Filho e do Espírito Santo. Amém. Obrigado, Senhor, por ter nos dado Nossa Senhora como intercessora e Mãe. Nossa Senhora, que exaltamos com o título de Nossa Senhora do Carmo, que deixastes o Santo Escapulário como sinal do vosso amor e proteção. Nossa Senhora, sois reconhecida como assistência na vida e consoladora amável na hora da morte. Nossa Senhora do Carmo, Mãe do Santo Escapulário, eu, como vosso filho e devoto, pronto a vos servir, disposto a vos amar nesta manhã, me coloco em oração e faço o meu pedido. Nossa Senhora do Carmo, nestas primeiras horas do dia, venho pedir favores, intercessão, pois sei que nunca se ouviu dizer que alguém necessitado, tendo recorrido a vós, tenha ficado desamparado. Com confiança filial, Mãe do Escapulário, intercedei junto ao vosso Filho Jesus Cristo, por mim, por aqueles por quem devo rezar sempre e por aqueles que se confiam às minhas orações. Nossa Senhora do Carmo, no início desta manhã peço, sede-nos propícia e rogai por nós a Deus, para que sejamos dignos das promessas de Cristo. E como teu Filho nos ensinou, nosso Senhor Jesus Cristo, chamamos Deus de Pai e apresentamos as nossas necessidades nesta manhã. Pai nosso, que estais no céu, santificado seja o vosso nome, venha a nós o vosso reino. Seja feita a vossa vontade, assim na terra como no céu. O pão nosso de cada dia nos dai hoje. Perdoai-nos das nossas ofensas, assim como nós perdoamos a quem nos tem ofendido. E não nos deixeis cair em tentação, mas livrai-nos do mal. Amém. Dai-nos a graça, Senhor, de um dia abençoado. Amém.
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1: O mestre dos mestres fazia uso de histórias para facilitar o ensinamento de importantes lições de vida. Seguindo o seu exemplo, o pastor João Ribe Palharim, com o apoio dos pregadores do telhado, faz o mesmo. Agora, pare tudo o que estiver fazendo, abra o seu coração e acompanhe uma das ilustrações do Reino de Deus.

Você está devendo, sabia? E devendo muito. Você vai agora pegar uma caneta e calcular o tamanho da tua dívida. Olha só. Em primeiro lugar, você deve muito ao teu pai e à tua mãe, porque foram eles que te geraram. Você deve muito à tua mãe, que te carregou 9 meses no ventre e depois te amamentou ainda durante muito tempo. Você deve muito às pessoas que à tua volta te ensinaram a falar. Você deve muito à tua primeira professora, que te ensinou a ler e a escrever. E você deve muito também aos outros professores que foram te ensinando as outras matérias. Mesmo que você não tenha estudado, você deve muito a outras pessoas. Veja só, quando você entra no supermercado e compra o arroz e o feijão e o alimento, você deve demais, não apenas ao dono do supermercado e da venda, mas deve também àquele agricultor que levantou de madrugada e semeou o feijão na terra para que agora você tivesse o que comer. Você deve muito à pessoa e ao pedreiro que construiu a tua casa, ainda que ela seja alugada. Você deve muito à costureira que confeccionou essa roupa e ao alfaiate que fez este terno, porque ainda que você tenha pago por esta vestimenta, eles trabalharam demais, sem te conhecer, para que agora você pudesse estar vestido. Você deve demais à pessoa que fez este sapato que você está usando. Ainda que este par de sapato esteja totalmente pago, você deve inclusive ao boi que morreu para dar o seu couro, para que agora você tivesse o que calçar. Você deve muito aos trabalhadores que pavimentaram a rua. Você deve muito aos homens que abriram a trilha no meio do mato. Você deve muito àquela pessoa que ajudou a construir o ônibus que você toma todo dia. Você deve muito não apenas ao maquinista, mas até àqueles que trabalharam para fazer o vagão do trem e do metrô. Você deve demais ao operário, ao metalúrgico, que trabalhou para você ter esse carro que agora você está dirigindo com todo conforto. E você deve muito à pessoa que produziu este ar-condicionado. Você deve demais para muita gente. Você deve muito para os teus vizinhos, para o segurança da rua. Você deve demais para os teus colegas de trabalho. Você deve muito para o teu patrão, que se esforça e levanta até mais cedo do que você para pagar o teu salário. Você deve muito aos teus líderes religiosos, que te ensinaram a palavra de Deus. Mas principalmente ouve, homem e mulher, você deve muito a Deus, e deve duas vezes. Você deve a Deus primeiro, porque Ele te criou, te formou do nada, te deu uma alma, um espírito, inteligência, e colocou dentro de você a sua semelhança divina. Você deve tudo para Deus, até o fôlego de vida, ao teu coração batendo sem que você perceba, ao teu pulmão se mexendo sem que você mande. Você deve demais para Deus por estar vivo agora. E você deve mais uma vez, e deve muito para Deus pela segunda vez, por Ele ter dado o seu único filho para morrer no teu lugar na cruz do Calvário. Jesus, Ele deu a sua vida em resgate pela tua. Ainda que eu não valesse nada, ainda que você não tivesse qualquer valor, o Senhor Jesus superestimou o nosso preço e achou que a gente valia muito e deu a sua vida por nós. Por isso que Ele disse: eu sou o Alfa e o Ômega. Ele é o princípio e o fim. No começo, deves tudo para Deus, e no final, deves mais ainda. Por isso, por tanta dívida que você tem,
comece a dizer obrigado para todas as pessoas que estão à tua volta. E principalmente, levante os teus olhos para os céus, erga também as tuas mãos e diga graças a Deus.

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0: horas e 3 minutos. Agradecendo ao Senhor por mais um dia.
1: Obrigado, Senhor.
0: Obrigado, Deus.
1: Obrigado,
0: Senhor. Obrigado, Senhor, por mais uma quinta-feira.
1: Obrigado, Senhor, por mais um dia.
0: E aqui eu te desejo uma ótima quinta-feira de muita paz e de muita luz.
1: Mais um dia.
0: Bom dia, meu Brasil.
1: Senhor.
0: Bom dia, meu Pernambuco. Bom dia, Vitória de Santo Antão.
1: Mais um dia.
0: E de toda a região, sejam todos bem-vindos.
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0: Bom dia, boa tarde, boa noite para todos que nos acompanham no mundo inteiro através das plataformas digitais.
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0: Acorde para vencer, desperte para ser feliz.

0: Felicidade pra mim, felicidade pra você que acordou ouvindo o Atual FM. E aqui, senhoras e senhores, seguimos nesta quinta-feira com muita fé.
1: Vamos seguir com fé.
0: Vamos sim.
1: Tudo que ensinou.
0: Que Deus cuide de cada detalhe do seu dia e encha seu coração de paz e luz.

0: Pois é, que Deus ilumine os seus passos, acalme o seu coração, abençoe todos e também os seus planos.
1: Vamos seguir com fé.
0: Vamos sim, nesta quinta-feira, 16 de julho de 2026.
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0: E vamos para os destaques do programa.
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0: Confirmação para novas vagas do programa Mães de Pernambuco podem ser feitas até o dia 23 de julho. Ceasa Pernambuco garante atendimento no feriado de Nossa Senhora do Carmo desta quinta-feira. Pelo menos 36 servidores se afastam de cargos para disputar as eleições em Pernambuco. Padroeira do Recife, Nossa Senhora do Carmo, troca de manto e ganha peça inspirada em tradição de 775 anos. Decisão Tribunal de Contas da União mantém suspensão das obras da Transnordestina em Pernambuco, mas libera licitações. Pesquisa Genial Quest, governo Lula tem maior aprovação do Nordeste com 61%. Câmara dos Deputados, emendas, MP pede que TCU investigue Valdemar e Cunha por repasses irregulares. SUS adquire tecnologia para produzir principal remédio contra o HIV. Banco Master, Flávio Bolsonaro aparece em foto ao lado do sicário, chefe da milícia privada de Bocaro. Ih, rapaz. Vagas Fiéis abre inscrições para o segundo semestre com mais de 3.500 vagas em Pernambuco.

0: Inglaterra enfrentará agora a Espanha no, na final da Copa 2026. Seis horas e oito minutos, outras manchetes em destaques com Keila Paulino.
1: Caruaru cria cotas para pessoas trans no serviço público. Mulheres devem ter acompanhante garantido em unidades de saúde. Serviço da Compesa deixa 134 bairros do Grande Recife sem água ou com abastecimento reduzido. Crises impactam mais na campanha de Bolsonaro do que Lula. 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
0: Pois é, Keila Paulino vem com esses e outros destaques também dentro do Cidade Ação. Tarifas, Estados Unidos confirmam nova tarifa de 25% sobre produtos brasileiros. Ih, rapaz. Brasil diz que decisão é marco lastimável e que acionará também reciprocidade. Tá certo. Olho por olho, dente por dente. É isso? Baleia jubarte dá saltos do mar em Pernambuco e deixa pescadores eufóricos. Carne bovina, aço e alumínio continuam com tarifas de 50% ainda, hein, gente? Carne bovina, café, sucos e laranja serão afetados. Secretário dos Estados Unidos, Rubio, acusa Lula de não negociar tarifas. Colocou o ego à frente de acordo, isso de acordo com o Rubio. Oriente Médio, Irã diz que interferência dos Estados Unidos em Estreito de Hormuz cruza a linha vermelha. Movimentação de 20 milhões de reais. Polícia Federal encontra a lista da casa do bicheiro Adilzinho com 61 políticos do Rio de Janeiro. Tá contaminado mesmo os políticos do Rio de Janeiro, hein? Filho de mexicano morto pelo ICE desabafa. Meu pai foi tirado de mim. Mega Sena pode pagar 30 milhões de reais nesta quinta-feira. 6 horas e 11 minutos.
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0: Nogueira Júnior, repórter Olho Vivo, vem com as manchetes policiais.
4: Polícia Militar apreende armas e drogas no Recife. A ação da PM apreende drogas em Caruaru. E três suspeitos são presos em Olinda por tráfico de drogas. Esses são os destaques de casos de polícia desta quinta-feira. 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
0: Nogueira Júnior vem com esses e outros destaques em casos de polícia. É a violência na cidade que não para. Homem é detido com motocicleta adulterada durante a abordagem em São Vicente Ferrer.
5: Tanta violência na cidade. Oh, oh.
0: Homem atropelado após se recusar a informar paradeiro de mulher com medida protetiva em Carpina.
5: Violência na cidade.
0: Homem é detido e agredido por populares após furtar veículo em Pau d'Arco.

Mulher é presa em flagrante em canil irregular no Recife. E vídeo mostra animais resgatados. Polícia Rodoviária Federal apreende 800 quilos de carne bovina e transportada sem refrigeração na BR-423 em Garanhuns. Uma casa foi arrombada ontem por volta das 4h30 da manhã. Levaram tudo, geladeira, colchão, teiras, brasilite, fizeram a mudança mesmo. Na rua Cônigo Américo Vasco, próximo ali ao Fórum, na Matriz. Só que na residência não se encontrava ninguém, né? Então o cara lá parou o carro e a polícia tá de olho.

0: e vai colocando criminalidade nisso. Ainda hoje tem ali Nivaldo Pereira com um balanço das últimas 24 horas em Pernambuco. 6 horas e 14 minutos.
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0: Seis horas e 18 minutos. Vou de casa pedindo licença. Bom dia, meu amigo. Bom dia, minha amiga. Para você que acordou agora ouvindo o Atual, uma ótima quinta-feira de muita paz, de muita luz e muita proteção divina para você, viu, meu amigo? Para você, minha amiga. Você que está indo para o trabalho, para os amigos taxistas, motoristas de aplicativos, motoristas de aplicativo, para os mototaxistas, para você, feirante. Para os comerciantes, para os amigos das oficinas, vocês que estão ligados na Atual, um abraço forte, que Deus proteja a vida de todos vocês.
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0: E sejam todos bem-vindos, porque a partir de agora começamos levando informação com credibilidade, reportagens espalhadas pelo Brasil e pelo mundo, trazendo os fatos que realmente impactam uma vida da população.
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0: Pois é, o seu horário nobre da informação, jornalismo com qualidade. E aqui, o povo também tem vez, você tem vez e voz para denunciar.

0: te deixa o povo falar mesmo aí.
1: O povo fala o que é que tem.
0: Agora o que é que tem? Muita bronca na cidade.
1: Então
0: muita bronca nesse país chamado Brasil. Então vai lá, meu amigo e minha amiga, pega o seu celular, envie sua mensagem de texto, envie o seu áudio e diga o que é que está acontecendo de errado aí na sua rua, do seu bairro, da sua cidade. 3526-4083, 3526-4083, esse é o nosso WhatsApp para você enviar sua mensagem de texto, seu áudio. Agora é importante dizer o nome da rua, do bairro, como também da sua cidade.
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0: Que faça chuva ou faça sol. Aqui

0: Pois é, que faça chuva ou faça sol, vamos saber como é que fica o tempo para esta quinta-feira em Pernambuco.
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2: A Agência Pernambucana de Águas e Clima prevê para esta quinta-feira céu nublado com pancadas de chuva ao longo do dia com intensidade moderada na região metropolitana do Recife e na Zona da Mata. Nas duas regiões, a temperatura varia entre mínima de 19 e máxima de 29 graus. No Agreste, a previsão é de céu nublado com pancadas de chuva com intensidade fraca. Os termômetros chegam a marcar mínima de 17 e máxima de 29 graus. Já o Sertão e Fernando de Noronha são as únicas regiões sem previsão de chuva ao longo do dia. A temperatura mínima prevista no Sertão é de 18 graus e a máxima deve chegar a 34 graus. A temperatura se mantém estável entre 24 e 29 graus no arquipélago. Para outros detalhes da previsão do tempo, acesse apac.pe.gov.br. Repetindo, apac.pe.gov.br. Da agência Rádio Sei de Notícias, Lilian Dias.
0: Obrigado, Lilian Dias, pelas informações. Um ótimo trabalho para você nesta quinta-feira, 6 horas e 23 minutos. Desce o Caramigo, traz informações sobre o uso de drones. É que avança e exige boas práticas na pulverização.
3: O uso de drones na agricultura brasileira cresce a cada safra e tem ampliado a eficiência das aplicações no campo. Com o avanço dessa tecnologia, também aumenta a necessidade de orientar produtores e operadores sobre segurança, boas práticas e cumprimento das normas. Pensando nisso, CropLife Brasil, Sindiveg, Aenda, Sindag e a ProSoja Brasil lançaram a cartilha de drones de pulverização. A publicação reúne orientações técnicas para quem utiliza essa tecnologia e busca ampliar o acesso a informações confiáveis sobre uma atividade cada vez mais presente nas propriedades rurais. O coordenador de sustentabilidade da CropLife Brasil, Pedro Duarte, explica que o material também ajuda a esclarecer dúvidas e combater a desinformação.
4: O lançamento dessa cartilha foi justamente para reforçar o quanto a aplicação aérea, assim como outras atividades agrícolas, elas são extremamente reguladas. E a gente foi além. A gente buscou também desmistificar vários pontos que são colocados, muitas vezes, por falta de informação. Então, a nossa ideia é que com esse documento, né, com essa cartilha, a gente consiga subsidiar discussões, a gente consiga fortalecer um posicionamento do nosso setor, mostrando que essa atividade ela é extremamente séria e ela deve ser realizada por profissionais capacitados.
3: Além de apresentar as regras que disciplinam a atividade, a cartilha traz recomendações para que as operações ocorram com segurança e dentro da legislação. O diretor de operações do Sindag, Cláudio Júnior de Oliveira, destaca quais são os principais cuidados.
5: Ela mostra que estamos diante de uma das operações mais reguladas do campo, fiscalizadas por MAPA, ANAC, DECEA, IBAMA, ANATEL e órgãos estaduais. Nossa recomendação, primeiro, regularização completa antes de voar. Drone registrado, piloto remoto habilitado. E segundo, produtor rural, contrate empresas legalizadas, porque dentro da cartilha também tem as sanções para caso alguém não consiga avaliar antes a empresa de contratá-la.
3: A cartilha de drones de pulverização é gratuita e está disponível nos canais oficiais das entidades participantes. O conteúdo também faz parte da plataforma Conecta, que reúne cursos e treinamentos gratuitos sobre boas práticas e inovação no campo. Agência Rádio Web, produção e reportagem, Décio Caramigo.
0: Mais uma vez aqui, agradecendo aqui ao Décio Caramigo pelas informações e um ótimo trabalho para você desta quinta-feira. Vamos fazer conexão, Brasília, aí 6 horas e 26 minutos. E lá tem Yuri Hudson para trazer informações sobre a PGR. É que Mauro Vieira desobedece convocação e deputados acionam a PGR.
6: O ministro das Relações Exteriores, Mauro Vieira, não compareceu à Comissão de Relações Exteriores e Defesa Nacional da Câmara dos Deputados, mesmo após ter sido convocado oficialmente. O chanceler deveria prestar esclarecimentos sobre manifestações do Itamaraty a respeito de um possível risco de ação militar dos Estados Unidos contra o Brasil e outros temas da política externa. O Ministério das Relações Exteriores informou que Mauro Vieira participou de uma reunião com o presidente Lula no mesmo horário da sessão e lembrou que havia solicitado por ofício o adiamento da audiência para agosto. A comissão, no entanto, manteve a convocação. Ao abrir os trabalhos, o presidente da comissão, deputado Marcel Van Hatten, criticou a ausência do ministro.
7: Por respeito ao regime democrático, ao parlamento e à sociedade brasileira, esta presidência decidiu manter a reunião, mesmo diante da injustificada e ilegal ausência do ministro Mauro Vieira, para que fiquem registrados, de forma clara e definitiva, os protestos deste colegiado e a gravidade institucional do que acaba de ocorrer.
6: Durante a reunião, parlamentares da base do governo defenderam a ausência, que, segundo eles, ocorreu por conflito de agenda, e lembraram que o chanceler já compareceu outras vezes ao Congresso para prestar esclarecimentos. O deputado Alecar Santana Braga afirmou que não há qualquer resistência do ministro em dialogar com o parlamento.
8: O ministro se colocou à disposição na comissão desde o primeiro momento, dialogando, que não poderia essa semana, sugerindo na semana de agosto, quando haverá esforço concentrado aqui nessa casa. Esforço concentrado, na minha opinião, uma data importante, vai ser um trabalho presencial, com certeza o quórum dessa comissão seria bem maior.
6: Além da convocação na Câmara, Mauro Vieira também foi convocado pela Comissão de Relações Exteriores do Senado para tratar do mesmo assunto. Nesse caso, porém, o comparecimento é facultativo. Agência Rádio Web, de Brasília, Yuri Hudson.
0: Obrigado, Yuri Hudson, pelas informações. Um ótimo trabalho para você desta quinta-feira em Brasília. Qualquer novidade, é só chamar 6h28. 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Santa! Pode ter até 3 retornos para encarar o Figueirense. Edson Miranda volta de suspensão automática e tricolor aguarda a evolução de mais 2 nomes. Matheus Vinícius recupera também espaço da equipe tricolor e mostra versatilidade. Enquanto isso, Náutico vive aí momento de expectativa. Hélio dos Anjos diz que Dodô não estava doente ao faltar treino. Dodô fica fora contra o CRB e Náutico não facilitará a saída. Mas em compensação, a equipe alvirrubra tem reforços de Arnaldo e Jean Carlos para encarar o CRB. Esporte encaminha a contratação do atacante Dudu Teodoro. Jogador de 26 anos chega em definitivo após passagem pelo futebol mexicano. Diego Hernández se diz pronto para estrear e cita a pressão do esporte. Tudo isso e muito mais, Copa do Mundo, você vai acompanhar aqui na sua Atual FM.
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0: 6h30.
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0: Seis horas e 32 minutos na Atual.
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Chaveiros de mulher com medida protetiva lá em Carpina. Motocicleta com sinais e adulteração é apreendida após perseguição em Pau d'Alho.

0: Tava perfumarias em 4 estados e movimentou mais de 11 milhões de reais. Mulher é presa em flagrante em Canil Regular no Recife. E vídeo mostra animais resgatados. Polícia Rodoviária Federal apreende 800 quilos de carne bovina transportada sem refrigeração na BR-423. Pois é, vai colocando criminalidade nisso aí.
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0: Daqui a pouco tem a Lenivaldo Pereira.

0: PM apreende drogas e armas do Recife.
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0: Mas antes de acionar aqui os nossos repórteres, deixa eu falar com você, meu amigo, minha amiga. 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Nogueira Júnior, vem aí com os destaques da polícia. Bom dia para você.
2: Bom dia, Mauri, e a todos que acompanham a Rádio Atual FM. Em destaques em caso de polícia, nós iremos falar de uma ação da Polícia Militar que apreendeu arma e drogas no Recife. Já em Caruaru, outra ação do 4º Batalhão apreendeu também uma grande quantidade de entorpecentes. E em Olinda, 3 homens foram presos suspeitos de tráfico de drogas em uma ação também da Polícia Militar. Mas agora a gente traz informações sobre uma operação que aconteceu na última terça-feira. Policiais militares do Batalhão de Polícia de Rádio Patrulha receberam informações de populares que na vila da Embiribeira, próximo ao Pontilhão, estaria acontecendo um intenso tráfico de drogas. O efetivo realizou incursões no local, onde visualizou 2 suspeitos. Ao perceberem a aproximação policial, um deles acabou empreendendo fuga, onde se desfez de uma sacola plástica, não sendo possível alcançá-lo. Um dos suspeitos acabou sendo alcançado e disse ser usuário de entorpecentes, e com ele foi encontrado apenas um ziplock de maconha. Os policiais acabaram fazendo a busca minuciosa no perímetro e localizaram a sacola contendo 74 Big Bigs de maconha, um revólver calibre 38 municiado com 5 munições e uma balança de precisão. Diante dos fatos, o efetivo acabou seguindo para a CEPLANC, que é a central de plantões da capital, com o suspeito e o material apreendido para que fossem aplicadas as medidas previstas em lei. O caso agora passa a ser investigado pela Polícia Civil de Pernambuco. E daqui a pouco a gente volta com mais casos de polícia dentro do programa Cidade em Ação. 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
0: Pois é, depois do Nogueira Júnior, deixa eu chamar a Keila Paulino, mulher presa em flagrante em canil regular no Recife. Bom dia, Keila.
3: Bom dia, Mauri Júnior, bom dia aos ouvintes do Cidade em Ação. Isso mesmo, Mauri, um canil irregular localizado no bairro de Jardim São

0: Paulo, na zona oeste do Recife, ele foi interditado. Uma mulher de 29 anos, ela foi presa em flagrante por crueldade contra cães e gatos. Ao todo, 41 animais com sinais de maus tratos e desnutrição foram resgatados, sendo 39 cachorros e 2 gatos. No local, foram encontrados também 2 animais mortos. A mulher responsável pelo canil foi levada à Delegacia de Polícia do Meio Ambiente, no TGPO, na Zona Oeste do Recife. No boletim de ocorrência do caso, ela foi identificada como Rosilane Leopoldina de Oliveira. A mulher passou por audiência de custódia, na qual teve liberdade provisória concedida. A interdição do canil foi realizada por equipes da DEPOMA, da Polícia Militar e também da Prefeitura do Recife. A administração municipal descobriu o canil a partir de denúncias feitas no canal SOS Animal no Conecta Recife. Técnicos do Gabinete de Proteção e Defesa dos Animais e também do Centro de Vigilância Ambiental foram até o endereço indicado na denúncia, junto com policiais militares, e constataram as irregularidades. No canil, eles encontraram muitos cães presos e vários sinais de falta de higiene. Os animais resgatados foram encaminhados para abrigos, com exceções dos que foram encaminhados para o Hospital Veterinário do Recife, para receberem tratamento. As diligências seguem até o esclarecimento do fato, afirmou a Polícia Civil em nota. E de acordo com a Prefeitura do Recife, denúncias de maus tratos a animais podem ser feitas através de uma ligação para o Gabinete de Proteção e Defesa dos Animais através do número 81-3355-1670 ou por meio do canal SOS Animal no Conecta Recife. E daqui a pouco, Mauri, eu volto para falar que um homem, ele foi espancado por passageiros de ônibus após ferir o motorista com uma faca em tentativa de assalto. 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
1: Pois é, a maldade é grande, né, por parte de alguns seres humanos. Até os animais sofrem pra caramba. O que tem de animais sofrendo? Eu peço até à população, se vê um vizinho maltratando um animal, é só denunciar. Mas tem que denunciar mesmo. Que os bichinhos não têm culpa de ter vindo ao mundo. Não fala, mas são inteligentes. Ama. E quando ele ama uma pessoa, ele ama pelo resto da vida, até ele morrer. Agora, criar animais soltos na rua. Eu recebi ontem denúncias lá do bairro do Sítio do Meio, que o animalzinho, coitado, ele fica na calçada, ninguém coloca. E o animal, eles fizeram, esse pessoal chegaram lá, se mudaram lá para o Sítio do Meio, e o animal, não sei se eles levaram, e o animal fica lá sem água. Aí quando o sol bate, ele vai para uma casa de uma vizinha, para uma sombra, o pessoal dá uma aguinha aqui, outra acolá. E o bicho sempre olhando para casa. O animal, ele também, ele fica depressivo, ele fica com ansiedade. Ele ama mais do que o ser humano, o animal. Pode crer que o animal, ele ama. Ele ama mais do que um ser humano. Aí você vê aí pessoas maltratando os animais. Se não tem condições, doa, arruma alguém para... Ó, gente, eu não tenho condições. Agora, criar animal numa situação dessa, nenhum canil, como esta senhora, essa aí não é amor. Aí não é amor. Mas tem que denunciar mesmo. Pessoas que não gostam de animais são pessoas mal amadas. Pessoas que não gostam de animais são pessoas mal amadas. Pode crer. São pessoas que não têm fé em Deus. Só, às vezes pode ter falado o nome de Deus de boca para fora. Agora, o que tem de animais sofrendo faz pena, gente. E aqui, Vitória, eu tenho percebido muitos animais soltos nas ruas. É preciso que o poder público, a Masvisa, faça o trabalho de recolhimento para ver, para fazer o trabalho de castração. Eu sei que fazem o trabalho de castração, mas se puder fazer um mutirão em cada bairro, de 15 em 15 dias, a gente vai diminuir essa quantidade de animais soltos. Você vê cachorra buchuda, precisando de ajuda, solta, desprezada. É lamentável, é muita maldade por parte do ser humano. Mas quando um animal, ele ama uma pessoa, ele ama pelo resto da vida. Até você reclama com ele, daqui a pouco ele vai te beijar, vai te cheirar, vai te abraçar. Ele fica te esperando. Eu vi um caso aí em Santa Catarina que todos os dias esse cachorro, ele vai buscar um pastel. Ele atravessa a rua e o dono de uma pastelaria dá um pastel a esse animal. E ele tem dono, esse animal, por incrível que pareça. E quando ele não come, ele enterra. Mas todos os dias bate ponto, 6:30, 7 horas da manhã, tá lá o dono da pastelaria, todo dia dá um pastelzinho àquele animal. Aí descobriram que ele tem dono, né? Tem uma dona bem cuidada, mas ele, mas gosta do pastel, mas o homem não fez, né, um gesto de carinho ao animal. 6:45.
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1: São 6:47.
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1: Daqui a pouco vamos ouvir o povo, porque aqui o povo tem vez e voz.
7: Então deixa o povo falar, deixa o povo falar. O que é que
1: agora tem? O que é que tem? Muita bronca na cidade, muita bronca nesse país chamado Brasil.
7: O povo
1: Se você, meu amigo e minha amiga, ainda não enviou sua mensagem de texto, pegue seu celular, envie sua mensagem de áudio. É importante dizer o nome da rua, do bairro, da sua cidade. 3526-4083. 3526-4083. Esse é o nosso WhatsApp. É pra você denunciar.
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1: SUS produzirá principal medicamento para tratamento do HIV no país.
8: O principal remédio para tratamento do HIV no Brasil, o antirretroviral dolutegravir, vai passar a ser produzido pelo SUS, o Sistema Único de Saúde. O medicamento já é fornecido gratuitamente a cerca de 770 mil pessoas com o vírus no país. A transferência de tecnologia foi concluída pela Fiocruz, a Fundação Oswaldo Cruz, que vai produzir o medicamento desenvolvido pela Vive Healthcare, empresa que faz parte da biofarmacêutica GSK. Em 2020, a fabricante britânica assinou um acordo com o Farmanguinhos, o Instituto de Tecnologia em Fármacos da Fiocruz, para nacionalizar a produção do remédio distribuído pelo SUS. Desde então, Farmanguinhos adaptou a planta de sua fábrica com a compra de novos equipamentos, capacitação de profissionais e reforço operacional para viabilizar a produção. Com a conclusão dessa etapa, para que o medicamento fabricado no Brasil possa ser disponibilizado ao SUS, é necessária a liberação da Anvisa, Agência Nacional de Vigilância Sanitária. O antirretroviral produzido nas fábricas da GSK já era distribuído pela Fiocruz desde 2022. A produção nacional já conta com 3 lotes do medicamento prontos para distribuição pelo SUS. Além disso, o Farmanguinhos atua para validar a metodologia analítica do ingrediente farmacêutico ativo. A transferência de tecnologia também inclui a etapa de produção da combinação do dolutegravir com a substância lamivudina, que deve começar no ano que vem. O dolutegravir é utilizado para o tratamento do HIV em todo o mundo e é recomendado pela OMS, a Organização Mundial da Saúde, desde 2019. O medicamento age ao inibir a enzima integrase, impedindo que o vírus se replique dentro das células de defesa. Com eficácia considerada alta, o tratamento também reduz a carga viral, melhorando a imunidade e impedindo a evolução do quadro para a AIDS. O tratamento com dolutegravir é a opção preferencial, inclusive para mulheres grávidas ou pessoas com potencial para engravidar. Com informações da Agência Brasil, da Rádio Nacional em São Paulo, Sara Quines.
1: Obrigada, Sara Quines, trazendo aí informações sobre o SUS, que produzirá principal medicamento para tratamento do HIV do país. 6:51, vamos falar de coisa boa, falar de economia, falar também de preços baixos, não é isso, Keina?
0: Isso mesmo, Mauri. 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
1: Pois é, mandou bem, Keila. 6:58, falar aqui da Ceasa Pernambuco, garante atendimento no feriado de Nossa Senhora do Carmo, nesta quinta-feira.
9: Nesta quinta-feira, feriado municipal de Nossa Senhora do Carmo, o Ceasa Pernambuco, no bairro do Curado, no Recife, vai manter o funcionamento normal. os feirantes, comerciantes, permissionários e os restaurantes do centro de abastecimento também seguem com o expediente habitual, da meia-noite às 5 da tarde. Com isso, os consumidores poderão fazer suas compras sem qualquer alteração no atendimento. O Recife Flor e os demais serviços instalados no CEASA também operam normalmente. Quem detalha mais sobre o expediente do Centro de Abastecimento é o diretor técnico operacional do CEASA Pernambuco, Charles Gutierrez.
10: Estou aqui para informar a todos que vêm aqui ao CEASA que dia 16 de julho, feriado municipal, o CEASA não vai fechar, funcionará normalmente da meia-noite até às 17 horas, com todas as suas portarias para pedestre e para veículos abertas. Então, você pode vir ao centro comercial e desfrutar de suas compras normalmente.
9: Para mais informações, os consumidores podem acessar o site ceasape.org.br. Da agência Rádio CEI de Notícias, Guilherme Ribeiro.
1: Valeu, Guilherme Ribeiro, obrigado aí pelas informações. 6h54. 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
11: Aqui a notícia não para.
1: Não para. Governo e Câmara fecham acordo sobre dívida rural. Yuri Hudson.
12: O governo federal anunciou um acordo com a Câmara dos Deputados para renegociar as dívidas de produtores rurais. A solução será enviada ao Congresso por meio de uma medida provisória e deve beneficiar agricultores que acumularam perdas por problemas climáticos ou pela queda no preço das commodities entre 2019 e 2025. A estimativa é de que cerca de 100 bilhões de reais em débitos possam ser renegociados. Para produtores que sofreram perdas mais severas, principalmente em regiões atingidas por eventos climáticos extremos, o prazo pode chegar a 10 anos. O ministro da Fazenda, Dário Durigan, explicou como a medida foi estruturada para atender os produtores em dificuldade financeira.
13: Nós temos um prazo para quem teve perda de safra, duas safras, 30% de perda, seja em razão de mudança climática, seja em razão de variação de preço, de 8 anos, com 2 anos de carência, sem necessidade de pagamento de entrada. É um prazo inédito e muito singular, como disse o presidente Hugo, para atender a situação do agronegócio que precisa.
12: As cooperativas também poderão aderir ao programa e os bancos poderão reaproveitar as garantias já existentes, o que facilita a negociação. Ao anunciar o entendimento, o presidente da Câmara, Hugo Mota, afirmou que o texto buscou equilibrar o apoio aos produtores com a responsabilidade fiscal.
14: Nem sempre, quando a gente senta à mesa, o acordo sai do jeito que só um lado quer. Às vezes sai todo mundo um pouquinho incomodado, mas a gente consegue construir a solução que foi possível e que foi melhor para o país. Então eu penso que esse é o resultado deste dia. Essa construção é uma construção, na minha avaliação, muito positiva para que o nosso agronegócio continue a produzir, a gerar emprego, a gerar renda e a colaborar com o desenvolvimento do nosso país.
12: Além da renegociação das dívidas, o governo pretende criar um fundo garantidor para ampliar a oferta de crédito rural nos próximos anos. A União poderá aportar até 2 bilhões de reais no mecanismo, que também deve contar com a participação de bancos e outras instituições financeiras. Agência Rádio Web de Brasília, Yuri Hudson.
1: Mais uma vez agradecendo Yuri Hudson pelas informações direto de Brasília, 6h56.
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1: Seis e 59.
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1: É a violência na cidade que não para.
20: Tanta violência na cidade. Brother, tanta crime.
1: Nogueira Júnior traz detalhes sobre PM que localiza entorpecentes no bairro Petrópolis, lá em Caruaru.
21: Pois é, Mauri, em Caruaru, policiais militares do 4º Batalhão apreenderam mais de 300 gramas de maconha, 17 gramas de crack e 2 balanças de precisão. Durante uma ação policial que aconteceu no bairro do Petrópolis, o efetivo recebeu informações de denúncias sobre o tráfico de drogas em um beco da localidade e, ao perceber a aproximação dos PMs, 2 suspeitos fugiram por um canal, abandonando uma sacola com todo esse material ilícito. Os entorpecentes, segundo a polícia, foram encaminhados à delegacia de plantão de Caruaru para as providências legais. O que acontece a partir de agora? Agora, a Polícia Civil de Pernambuco, por meio da delegacia de Caruaru, instaurou um inquérito e agora investiga para poder identificar quem foram esses homens que acabaram escapando do cerco policial e abandonaram toda essa quantidade de entorpecentes. O caso ele segue sendo acompanhado agora pela Polícia Civil de Pernambuco. E daqui a pouco a gente volta com mais casos de polícia dentro do programa Cidade em Ação. 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
1: Depois do Nogueira Júnior, chama aqui Keila Paulino para falar sobre um homem que foi espancado por passageiros de ônibus após ferir motorista com faca em tentativa de assalto.
0: Isso mesmo, Mauri. Esse homem de 27 anos, ele foi preso em flagrante depois de tentar assaltar um ônibus em Jaboatão dos Guararapes. Segundo informações, o criminoso estava armado com uma faca, mas os passageiros conseguiram contê-lo e chamaram a polícia. Antes da chegada do efetivo, ele foi espancado. O caso aconteceu no bairro de Candeias, em um veículo da linha Candeias TI Tancredo Neves. O homem detido não teve o nome nem a idade divulgados. O motorista do ônibus chegou a se ferir durante a ação. Segundo relatos de testemunhas, após a abordagem, o motorista ferido parou o veículo próximo a uma academia de artes marciais. Foi nesse momento que os passageiros reagiram e partiram para cima do assaltante. E alunos da academia teriam saído para se juntar ao grupo. Imagens que circulam nas redes sociais, cedidas pela página Jaboatão Ordinário, mostram o momento das agressões. Nelas, é possível ver o homem sendo agredido ainda dentro do veículo. Depois, ele é derrubado para fora do ônibus. Em seguida, diversas pessoas se reúnem ao redor dele para desferir chutes e murros no homem, que continua deitado no chão. Procurada, a Polícia Militar informou que um efetivo do 6º Batalhão atuou na ocorrência. A equipe controlou a situação e encaminhou o suspeito a uma unidade de saúde e, em seguida, à delegacia da cidade, onde a ocorrência foi registrada, disse a Polícia Militar. 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
1: Olha, antes de eu trazer aquele Edivaldo Pereira que vai falar sobre um adolescente de 17 anos que foi assassinado com mais de 20 facadas pelo companheiro, hein, gente? É assustador, a matança é grande. O que tem matado de mulher é, a matança é grande. Mulheres estão sendo assassinadas como se fosse, como se alguém estivesse matando uma barata, né? Mas isso é todos os dias. Virou uma febre diabólica por parte de alguns homens, que se a gente pode chamar de homens, são os verdadeiros monstros, covardes, que às vezes não aceita o fim do relacionamento e acha que matar seria a solução. Mas não. Ansel Anivaldo Pereira, deixa eu falar de qualidade e excelência. 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Ele, Nivaldo Pereira, e o balanço das últimas 24 horas em Pernambuco.
3: Registrados 11 homicídios nessa quarta-feira em Pernambuco, sendo 3 crimes no Grande Recife e 8 no interior. Neste mês de julho, são 122 assassinatos. Este ano, de janeiro até agora, mataram no estado 1.531 pessoas. Em Bonito, no Agreste, aconteceu um feminicídio na tarde dessa quarta-feira. Uma adolescente foi brutalmente assassinada com mais de 20 facadas dentro de casa na Rua 7, bairro Frei Damião. Camila Maria da Silva, de 17 anos, chegou a ser socorrida para a UPA, mas não resistiu e faleceu. O companheiro dela, Matheus Torres Silva, de 26 anos, foi preso em flagrante. A vítima, que faria 18 anos em novembro, conheceu o assassino através de redes sociais. Ele é natural de Toritama. A irmã de Camila, Maria Aparecida, tentou evitar o crime e também foi esfaqueada.
4: Após receber atendimento hospitalar, ela prestou depoimento na delegacia de Bonito e disse que a irmã vivia sendo ameaçada por Mateus. Em Caruaru, morreu nesta quarta-feira no Hospital Regional do Agreste Raí Rivaldo Cavalcante, de 24 anos, esfaqueado no dia 8 de junho, na Avenida Leão Dourado, próximo da Vila do Aeroporto. O jovem defendia uma irmã das agressões do cunhado Alexandro dos Anjos Silva, quando foi atingido a facadas. Ele morava com a mãe na Travessa Dom Pedro II, no bairro João Mota. O crime está sendo investigado pela Polícia Civil. Este homicídio entra para a estatística de julho, que já soma 9 assassinatos. Este ano, mataram em Caruaru 73 pessoas. De Caruaru, Elenivaldo Pereira.
1: Pois é, Elenivaldo Pereira tá aí, né? Essa jovem é adolescente, se até ela fazia 18 anos em novembro, conheceu esse traste pelas redes sociais. Pessoalmente já é difícil, né? Porque você vê cara e não vê coração. Nas redes sociais é uma coisa e depois você vê uma coisa e depois é outra. 17 anos da flor da idade, era para estar estudando. Ao invés de estar estudando, né, procurando algo melhor, aí já pensa em namorar. Namorar um traste, um vagabundo, bandido, covarde. Mas como é Brasil, era para ter prisão perpétua, rapaz. Matou mulher, tem que ser preso e não tem esse negócio, e nem receber visita íntima. Tá um absurdo, gente. É assustador. Você que tá aí solteira, continue solteira. Mas continue solteira, porque você vê cara, mas não vê coração. Ah, bonitinho, às vezes eu tenho um brinquinho aqui, lá. Acho engraçado, sim, mas não é homem pra você. Tantas nesta hora estão sofrendo abuso, sendo maltratadas. É ter que denunciar. Ou então desaparecer, pra eu não ver você mais nunca. Mas partir para outro lugar, né, gente? 7 horas e 10 minutos, vamos agora para a segunda hora do programa.

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5: Sete horas e 16 minutos.
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5: Daqui a pouco vamos ouvir o povo, porque aqui o povo tem vez e voz.
6: Então deixa o povo falar.
5: Mas a gente deixa o povo falar mesmo, hein?
6: Falar o que é que tem.
5: Agora o que é que tem? Muita bronca na cidade.
6: Então
5: muita bronca nesse país chamado Brasil.
6: Falar, deixa.
5: Daqui a pouco irei falar dos arrombamentos aqui em Vitória. A bandidagem solta aqui da cidade da Vitória. Residências sendo furtadas. Zona rural. E chamar a atenção aqui da polícia para ver se consegue prender esses meliantes. 3526-4083, 3526-4083, esse é o nosso WhatsApp, é para você denunciar. Agora é importante dizer o nome da rua, do bairro, como também é da sua cidade.
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5: Antes de trazer aqui as manchetes dos principais jornais do Brasil, falar da 232 Motors. 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A gente começa pelo Correio Brasiliense. O que tem na primeira capa, hein, Keida?
7: MP tem alerta para combater o assédio eleitoral. Tarifaço de 25% é confirmado pelos Estados Unidos. Emendas, Dino convoca os chefes de partidos. Pauta bomba, Planalto pede prazo para PEC. Fraude do ICMS atinge advogado ostentação. Eutanásia na França. Tecnologia ajuda paciente com lesão medular. Foto com circário de Daniel Vorcaro inquieta Flávio Bolsonaro.
5: Em nome do que Galeto, Galeto mais gostoso da cidade, o que tem na primeira capa da Folha de São Paulo?
7: Estados Unidos confirma um novo tarifaço de 25% a produtos do Brasil. Copa 2026, em nova virada, Argentina bate Inglaterra e vai à final. Alcolumbre segura pauta bomba a pedido do governo. Renegociação de dívidas do agro terá juros a partir de 5%. Dino manda chefes de 21 partidos dizer se tem cotas de emendas. Ação mira lavagem de dinheiro para facções e elo com a Eucádia. França aprova direito à morte assistida a adultos com doença incurável. TCU contraria área técnica e libera penduricalho após pressão do Congresso. Site publica foto de Flávio e suposto miliciano de Vorcaro. Pré-campanha de Lula tem disputa sobre plano de governo e comunicação.
5: Em nome das óticas, Mercadótica, o que tem na primeira capa do Estado de São Paulo, em Kida?
7: Copa 2026, uma Argentina que se recusa a perder pegará a Espanha. Governo Trump impõe nova taxa de 25% a produtos do Brasil. STF analisará a legalidade de bets. Restrições nas capitais avançam. China compensa a queda de vendas aos Estados Unidos. Decisão do TCU dá aval a supersalário na Corte e no Congresso. Medida provisória prevê renegociação de até 100 bilhões de reais em dívidas rurais. Lula sobe com alta na aprovação do governo e crise na campanha de Flávio.
5: Em nome do Muito Mais Mercadinhos, o que tem na primeira capa do Globo, Rio de Janeiro?
7: Copa 2026, comece uma vitória do futebol. Estados Unidos anunciam tarifaço de 25% para produtos do Brasil, com exceções. Lula melhora a avaliação do governo e amplia vantagem sobre Flávio. Orçamento de 2027 deve contemplar aporte bilionário nos Correios. Estudo alerta para risco elevado do uso de canetas emagrecedoras por idosos. Com proposta em mãos, Vasco pede à Justiça aval para revenda de ações da SAF. Retomada do Brasileirão, hoje tem jogos de cariocas.
5: São 7h22. Antes de a gente trazer aqui o jornal de Pernambuco, falar da 232 Motors. 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Manchetes dos jornais de Pernambuco. A gente começa pelo Diário de Pernambuco, Keida.
7: O Diário de Pernambuco não atualizou a sua capa.
5: Folha de Pernambuco.
7: Na base da superação, a Argentina está de novo na final. Transnordestina, TCU libera licitações, mas mantém veto a obras. É dia de devoção à Nossa Senhora do Carmo. Obra da Compesa alterará a distribuição de água na região metropolitana do Recife. Estreia hoje nos cinemas o longa épico Odisseia.
5: E pra gente finalizar, o que tem na primeira capa do Jornal do Comércio?
7: A Nossa Senhora do Carmo, missas e procissão com fiéis. TCU libera os contratos, mas veta obras de ferrovia em Pernambuco. Recife amplia ações contra prédios fantasmas e imóveis ociosos na cidade. Estados Unidos confirmam a aplicação de tarifas a produtos do Brasil, mas haverá lista de exceções. Em nova virada épica, a Argentina supera ingleses e disputará a segunda final seguida da Copa do Mundo.
5: Mandou bem, Keida. 7:24.
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5: São 7:27.
8: Mauri Júnior.
5: Há confirmações para novas vagas do programa Mães de Pernambuco podem ser feitas até o dia 23 de julho.
12: O programa Mães de Pernambuco está com 2.634 novas vagas para mulheres em situação de vulnerabilidade social. A iniciativa garante um auxílio mensal de R$ 300,00 como complemento de renda para famílias com crianças na primeira infância. O pagamento do benefício está previsto para o dia 7 de agosto. As confirmações podem ser feitas até o dia 23 de julho, exclusivamente pela internet, no portal do programa, como explica a supervisora técnica de Benefícios Socioassistenciais, Tassiana Rosas.
13: Essas confirmações acontecem exclusivamente através da internet, pelo site www.mãesdepernambuco.pe.gov.br. Basta que essa mulher elegível, ela informe o CPF e a data de nascimento, e essa verificação acontece na hora para a confirmação.
12: Para participar do programa é necessário morar em Pernambuco, ser responsável pela família, estar com o cadastro único atualizado, receber o Bolsa Família, não ter vínculo empregatício formal e ser gestante ou mãe de criança de até 6 anos. Desde a criação do programa, mais de 150 mil mulheres já foram beneficiadas em todo o estado. A iniciativa já recebeu investimentos superiores a 747 milhões de reais e faz parte das ações do programa estadual Pernambuco Sem Fome. De Caruaru, Giovana Bernardino.
5: Obrigado, Giovana, e pelas informações. São 7 horas e 28 minutos. Vamos falar de coisa boa.
7: Isso mesmo, Mauri. 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
5: Pois é, farmácia Nossa Senhora de Fátima, são 7 horas e 29 minutos. É para falar aqui sobre crises que impactam mais na campanha de Bolsonaro do que de Luiz Inácio Lula da Silva.
14: O presidente Luiz Inácio Lula da Silva mostrou potencial de recuperação na última pesquisa Genial Quest. O levantamento, divulgado nesta quarta-feira, mostra que o petista venceria o senador Flávio Bolsonaro, do PL, com 8 pontos percentuais de vantagem em um eventual segundo turno. Lula tem 45% das intenções de voto contra 37% de Flávio Bolsonaro. A pesquisa foi às ruas depois do vídeo de Michele Bolsonaro contra Flávio e também já contabilizando a saída de Jacques Wagner da liderança do governo. O político do PT da Bahia foi afastado depois de denúncias de envolvimento com o banqueiro Daniel Vorcaro. Para o cientista político, professor da Escola de Humanidades da PUC-RS, Augusto Nefalti Corte de Oliveira, a imagem pública de Flávio ainda está em construção, o que torna o humor em relação à sua campanha mais sensível.
15: Já existe muito conhecimento estabelecido, né, nesse outro campeonato. Todo mundo conhece o Lula, é o presidente em exercício, né, enquanto a imagem do Flávio Bolsonaro ainda tem, vamos dizer assim, um espaço para construção e, portanto, pode ser afetada de maneira mais consistente com pontos que atinjam diretamente essa conexão, né, familiar, no caso, entre Flávio Bolsonaro.
14: Só que mesmo em um momento de crise na campanha, a pesquisa traz uma boa notícia para Flávio Bolsonaro. Isso porque o candidato se consolida cada dia mais na posição de adversário real na disputa presidencial contra Lula, já que os outros candidatos de direita não crescem junto ao eleitorado, como destaca Oliveira.
15: De fato, a campanha do Flávio Bolsonaro consolida, vamos dizer assim, a principal candidatura de direita contra a candidatura do presidente Lula, e é de fato muito audacioso pensar que um dos atuais terceiros candidatos teria condição de suplantar o Flávio Bolsonaro no primeiro turno. Isso a gente, claro, né, na política nada é tão certo, né, mas vamos dizer assim, um derretimento da candidatura do Flávio Bolsonaro não é algo que a gente deve esperar. A candidatura do Flávio Bolsonaro está consolidada, dado o impulso de votos dado pelo sobrenome.
14: O levantamento da Quest foi realizado com 2.004 pessoas de forma presencial entre os dias 10 e 13 de julho. A margem de erro da pesquisa é de 2 pontos percentuais e o índice de confiança é de 95%. O levantamento está registrado no Tribunal Superior Eleitoral, o TSE. Grupo Rádio Web, 25 anos. Áudio que amplifica conexões. Produção e reportagem, Eduardo Amaral.
5: Obrigado, Eduardo Amaral, pelas informações. Um ótimo trabalho para você. São 7h32. Chegou a hora de eu contar uma coisa bem boa para vocês. 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

0: Aqui a notícia não para.
1: Não para.
2: Falar sobre vacinação de gestantes que reduz pela metade bronquiolite grave em bebês.
3: A vacinação de gestantes contra o vírus sincicial respiratório, o VSR, reduziu em mais da metade os casos graves de bronquiolite em bebês com menos de 6 meses. Os dados são de um levantamento do Ministério da Saúde apresentado à Comissão Intergestores Tripartite do SUS. Os casos de síndrome respiratória aguda grave nessa faixa etária até 6 meses caíram 52,5% no primeiro semestre deste ano, na comparação com o mesmo período de 2025. Os diagnósticos passaram de pouco mais de 14 mil para 6.674 registros. A queda foi quase 5 vezes maior do que a observada nas demais idades infantis, em que a redução ficou entre 8% e 13%. Um estudo ainda em andamento estima que cerca de 6.800 casos graves tenham sido evitados. A vacina está disponível na rede pública desde dezembro e é aplicada em gestantes a partir da 28ª semana. O organismo da mãe produz anticorpos que atravessam a placenta e protegem o bebê logo nos primeiros meses de vida, período de maior risco de hospitalização pelo vírus VSR. Recomenda-se um intervalo mínimo de 2 semanas entre a aplicação e o parto, para que a proteção seja mais eficaz. No total, já foram aplicadas mais de 1 milhão e 200 mil doses no país. Com a queda nos casos graves, diminuiu também a necessidade de oxigênio, internação e terapia intensiva entre os bebês, aliviando a ocupação dos leitos pediátricos. O SUS também disponibiliza o Nirsevimab, um anticorpo monoclonal de dose única, indicado para bebês prematuros e crianças até 23 meses com comorbidades, como cardiopatias congênitas e doenças pulmonares crônicas. Diferentemente da vacina, ele age de forma imediata após a aplicação e protege por 6 meses. Mais de 100 mil doses já foram aplicadas em todo o país. Da Rádio Nacional em Brasília, Pedro Lacerda.
2: Obrigado, hein, Pedro Lacerda, para falar aqui, meus amigos, sobre a festa de Santana, que começa nesta quinta-feira na cidade de Gravatá e terá elevação da matriz a santuário. Então a festa da padroeira Santana 2026 começa nesta quinta-feira em Gravatá, promovida pela paróquia Santana. A celebração seguirá até 26 de julho, com missas, novenas, procissões, quermesses e apresentações culturais na Praça da Matriz. Um dos momentos mais importantes desta edição ocorrerá na segunda-feira, quando a Matriz de Santana será elevada à condição de paróquia-santuário. A solenidade está marcada para às 19 horas e será precedida pelo bispo da Diocese de Caruaru, Dom José Rui Gonçalves Lopes. Após a celebração, Leleca Barbosa participa da programação cultural.
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1: Sete e quarenta. 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
3: Estamos chegando com as esportivas. O Clube Náutico Capibaribe joga hoje diante do CRB às 8 da noite no Rei Pelé, em Maceió. O Náutico está a 7 jogos sem vencer e é o 13º colocado na Série B, com 21 pontos ganhos na tabela de classificação. O CRB está colado ao Timbu na 15ª colocação, com 20 pontos ganhos na competição. E o Náutico iniciou a reforma do atual elenco para o restante da temporada. E na reformulação, o Náutico dispensou 4 atletas. O goleiro Atu, o volante Ramon Carvalho, o meia Felipe Cardoso e o atacante Felipe Saraiva. O lateral Yuri Silva também deve sair e o atacante Juninho, que já está acertando com a Ferroviária de Araraquara. E pelas palavras na coletiva de ontem do técnico Hélio dos Anjos, Dodô também está fora dos planos do Clube Náutico Capibaribe.
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3: O Santa Cruz Futebol Clube tenta aproveitar os dias que antecedem o próximo jogo para aprimorar sua condição técnica e condição física. Isso porque o Santa só volta a campo no outro sábado, dia 25 de julho, para enfrentar o Figueirense às 5 da tarde na Arena de Pernambuco. Jogo na Arena porque o Arruda está fechado há 1 ano e ainda não tem perspectiva de reabertura para jogos. O Santa precisa de mais 5 pontos para atingir a média para a classificação dos 15 que virão, dos 15 disputados. O Santa tem pela frente Figueirense, Botafogo da Paraíba, Maranhão, Caxias e Anápolis. Elenco tricolor volta aos trabalhos hoje à tarde, novamente no Arruda.
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3: O Sport Clube do Recife continua trabalhando, visando o jogo diante do Operário de Ponta Grossa, sábado às 16 horas, na Ilha do Retiro. Ontem, o Leão rescindiu o contrato do zagueiro Zé Marcos, que retornou ao Vitória da Bahia e deve ser contratado para jogar no exterior. Ontem também foi apresentado oficialmente o atleta Diego Hernandes, que deve ficar à disposição do técnico Gilmar Dalpozo para o jogo do próximo sábado. Inclusive, o atleta teve seu nome divulgado no BID e está regularizado. E o Sport está encaminhando a contratação do atacante Dudu Teodora, ex-Mazatlán do México. Inclusive, esse clube me parece que encerrou suas atividades. Jogador de 26 anos, foi cria do Fluminense, chega em definitiva ao Sport e já está no CT de Paratybe para realizar os exames médicos e laboratoriais. Se aprovado, assina contrato com o Sport Clube do Recife.
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1: Pois é, daqui a pouco vamos falar também de Copa do Mundo. Copa do Mundo, rapaz, não deu não, né, rapaz, pra Inglaterra. Meu Deus do céu. Eita, ô Inglaterra, rapaz, eu tô sendo, era menino, era Inglaterra desde menininho ontem. Meu Deus do céu, digo, assim empatar, a Argentina vai virar o jogo, viu? Os caras não se entregam não, cara. O que é bom da Argentina, dos argentinos, é que são valentes, eles não desistem nunca. Eles não desistem. É em cima, e quem tem o Messi, né, rapaz? Eu vou te falar uma coisa. É um time guerreiro, é um time guerreiro. A gente vai demorar a ter, o Brasil, a seleção brasileira vai demorar a ter um time valente como o da Argentina. Mas mesmo assim eu vou agora torcer pela Espanha. É, vou torcer pela Espanha. E eu vou torcer pela Argentina. Eu sou brasileiro, né? Eu sou brasileiro. Até porque não torce pelo Brasil, não veste camisa do Brasil. Não. Se você for argentino, eu já estive na Argentina e eu não vi ninguém com a camisa da Argentina. Se você sair agora para o Comércio Vitória, você vai ver alguém com a camisa da Argentina. Se você cair em Recife, mas não é nesse período da Copa, não. Em qualquer período você vê alguém com a camisa da Argentina. E lá na Argentina, lá em Buenos Aires, você não vê argentino vestido camisa. Vestido com a camisa da seleção brasileira. 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
1: Com certeza, são 7h47. Então, já que eu tava falando aqui da Argentina, com pressão e virada, a Argentina bate Inglaterra e vai à final da Copa do Mundo.
6: A Argentina está na final da Copa do Mundo de 2026. Com uma pressão absurda após levar o primeiro gol e mais uma virada épica, os sul-americanos venceram a Inglaterra por 2-1 e, de forma incontestável, conquistaram a vaga na decisão. Inglaterra e Argentina fizeram um primeiro tempo bastante disputado nesta quarta-feira em Atlanta, nos Estados Unidos. Com pressão de lado a lado e algumas chances criadas pelos dois times, a etapa inicial, no entanto, terminou sem gols, deixando todas as grandes emoções da partida para os 45 minutos finais. A Argentina começou o segundo tempo no ataque e quase abriu o placar logo aos 2 minutos. Lionel Messi parecia inspirado e chamava o jogo para si. A Inglaterra tentava controlar a partida, tocando a bola e buscava os craques do time. A estratégia da equipe europeia deu certo aos 9 minutos. Harry Kane inicia a jogada lançando a bola para o ataque, que termina com lançamento na medida de Rodgers para a área e gol do atacante Gordon. Atrás no placar, a equipe sul-americana foi para cima e empurrou os europeus para o campo de defesa. A pressão era total dos argentinos, enquanto os ingleses não conseguiam jogar. De tanto buscar, aos 40 minutos da segunda etapa, Enzo Fernandes recebe a bola após um escanteio, bate de fora da área e faz um golaço, empatando a partida em 1-1. A Argentina seguiu pressionando e já nos acréscimos o craque apareceu. Ele, Lionel Messi, lança magistralmente na cabeça de Lautaro Martínez, que estufa as redes para virar o placar e decretar a vitória dos sul-americanos. 2-0 Argentina em cima da Inglaterra e classificação incontestável para a segunda decisão consecutiva. A grande final da Copa do Mundo de 2026 está definida. Espanha e Argentina se enfrentam no próximo domingo, dia 19, às 4 da tarde no horário de Brasília, em Nova York. Os espanhóis buscam o bicampeonato, enquanto argentinos sonham com o tetra. Da Rádio Agência Nacional em Brasília, Rafael Guimarães.
1: Obrigado, hein, Rafael Guimarães, pelas informações. 7h49. 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
1: Sete horas e 53 minutos. 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
1: Nogueira Júnior, repórter Olho Vivo, ele também que apresenta de segunda a sexta na tela da TV Vitória o programa do Cidade Ação, Meu Dia. E com reprise às 17 horas do canal 50.1 Digital, 50.1 Digital Vitória, 50.1 Digital Gravatá, 50.1 na cidade de Pombo, 50.1 também na cidade de Amaragi e 50.1 na cidade de Glória do Goitá. Nogueira Júnior, balanço policial das últimas 24 horas do complexo policial e também das áreas do 20º Batalhão. Mais uma vez, bom dia para você.
13: Bom dia, Maurício. Bom dia para todo mundo que está acompanhando a Rádio Atual FM na manhã desta quinta-feira. Estamos de volta, né, para a gente poder falar do plantão policial das últimas 24 horas, tanto na área do 21º Batalhão como na área da 12ª Delegacia Seccional. Não tivemos nenhum registro, nem de homicídio e nem tentativa de homicídio, conforme foi apurado no plantão policial da Delegacia de Vitória de Santo Antão. Plantão zerado, Maurício, sem ocorrências de maior valor operacional que a gente possa divulgar aqui no programa Cidade em Ação. Que assim permaneça, né, nessa tranquilidade, sem registro de ocorrências graves, para que a gente possa aí obter uma redução bastante significativa nos números de mortes violentas intencionais e também de tentativas de mortes violentas intencionais.
1: O que vem mais acontecendo aqui, Vitor, são sinistros, né? A falta de atenção de alguns condutores e veículos, né, Nogueira?
13: Pois é, Mauri. Câmeras de segurança, inclusive, registraram ontem um sinistro de trânsito envolvendo um carro e uma motocicleta. É importante a gente aproveitar nesse momento para fazer um alerta para os condutores, tanto de carros como de moto, prestarem atenção, obedecerem às sinalizações de trânsito, respeitar os limites de velocidade de cada via, para evitar que vidas possam ser ceifadas por conta da imprudência ou negligência de qualquer condutor.
1: Outra coisa também que vem acontecendo aqui em Vitória são os arrombamentos, são os furtos. Inclusive recebi ontem à noite de um amigo que na rua Cônego Américo Vasco, número 141 Matriz, ali próximo ao Fórum, em Nogueira Júnior, próximo ali ao cartório, naquela rua ali do cartório, que é a rua Cônego Américo Vasco, número 141. Arrombaram a residência e levaram geladeira, colchão, telhas, fizeram uma mudança mesmo. Só que no local da residência, inclusive o proprietário, ou seja, a pessoa que vivia nessa residência, faleceu aí uns meses atrás, né? E a casa ficou lá, né? Basicamente abandonada. Então arrombaram a casa, levaram quase toda a mudança. E hoje tentaram levar o restante, de acordo com o proprietário da residência, que inclusive que é o sobrinho do falecido. Então, em casa, umas casas que vem acontecendo em relação aos furtos de fios que a gente vem divulgando aqui no programa do Cidade Ação, também dentro do seu programa, a falta, ou seja, de segurança. A gente tem que pedir aqui a polícia, porque Vitória Santo Antão é um caso sério. São arrombamentos, mais arrombamentos, roubos, mais roubos. E até agora só foram pegos dois ou foi três. E continua a cidade refém desses meliantes, Nogueira.
13: É, Mauri, eu não diria que seria falta de segurança, mas eu diria que seria a falta de ações mais pontuais, mais cruciais, para justamente desarticular e tirar esse pessoal que está praticando essas ações criminosas de circulação. Um ponto muito importante que a gente tem que destacar quando a gente fala desses crimes de menor potencial ofensivo é a vítima prestar o boletim de ocorrências. Por quê?
1: Isso.
13: Porque com o registro do boletim de ocorrência, a Polícia Militar irá montar uma estratégia operacional baseada em dados estatísticos. Por exemplo, se no bairro da Matriz vários moradores foram à delegacia registrar um boletim de ocorrência no mais tardar com 10 dias ou simultaneamente, a Polícia Militar vai receber essas estatísticas que no bairro da Matriz, de tal horário até tal horário, estão sendo registrados várias ações criminosas da modalidade do tipo de furto. A Polícia Militar vai começar a empregar o policiamento com mais intensidade nos horários que estão acontecendo.
1: Com certeza.
13: Então é importante a gente fazer esse apelo para a população, porque muita gente diz assim: ah, a gente vai para a delegacia, presta o boletim de ocorrência, mas não dá em nada. Dá sim, é importante fazer esse registro do boletim de ocorrência para justamente a Polícia Civil, que é a Polícia Investigativa, identificar, qualificar esse criminoso que está praticando essas ações criminosas e posteriormente solicitar à justiça um mandado de prisão ou intimar esse camarada que está praticando esses atos criminosos, ou até mesmo a Polícia Civil conseguir fazer até um flagrante desse suspeito. Agora, é importante que a população faça o registro do boletim de ocorrência, que é justamente através dos dados estatísticos que a Polícia Militar vai posicionar as suas viaturas em horários que estão sendo registradas as ocorrências. Eu vou citar um exemplo muito bem prático disso. É Sim. quando acontece um homicídio. Por exemplo, aconteceu um homicídio recentemente no bairro do Maués. Então, o policiamento vai ser mais intensificado no bairro do Maués por conta do que aconteceu no bairro do Maués. Então, basicamente, se a população que está sendo vítima desses crimes começar a registrar o boletim de ocorrência na delegacia de polícia, isso vai facilitar com que os dados estatísticos auxiliem a Polícia Militar a fazer o seu planejamento operacional, tendo em vista que temos alguns bairros aqui de Vitória que disponibilizam de viaturas para realizar o patrulhamento, tanto ostensivo como preventivo. Então é importante a gente fazer esse adendo para que a população não deixe de procurar a delegacia de polícia e registrar o boletim de ocorrência. Ah, o camarada furtou um tênis. Vá na delegacia de polícia e registre o boletim de ocorrência, porque é justamente através do seu registro que vai mostrar que ali está acontecendo várias ações criminosas e que ali precisa de policiamento. Porque se não há registro de crime, então, teoricamente, não temos crime. E se não há tantos registros de crimes, a gente não tem aumento da criminalidade. Então é por aí.
1: É verdade, assina embaixo, Nogueira. Mandou bem, hein? Mandou bem. Então, Nogueira, a gente é importante, como você bem falou, prestar queixa. Roubou um sapato, roubou uma sandália, vai na delegacia. Então, já deixa aí a polícia, né, investigar. A gente vai ficar na torcida para que você que foi alvo desses meliantes, se não foi, vá agora mesmo. Preste queixa para ver se a polícia consegue tirar essas desgraças de circulação, tirar esses meliantes que vem amedrontando, furtando, amedrontando a população do modo geral. Agora me fala para a gente aí os destaques do programa de hoje na tela da TV Vitória.
13: Certo, Mauri, falo sim. Por incrível que pareça, a maioria desses crimes, né, de furtos, pelo menos o que a gente tem recebido, são gravados por câmeras de segurança que
1: justamente
13: auxiliam a identificar quem é o autor da ação criminosa. Então, essas câmeras de segurança, essas imagens de câmeras de segurança, que muitas vezes são divulgadas nas redes sociais, são divulgadas por nós da imprensa, isso aí com a polícia, obviamente, vai auxiliar também na identificação e também na localização desse criminoso.
1: Pois é, então a gente pede aí o pessoal da rua Código Américo Vasco, que com certeza deve ter circuito de câmeras nessa rua, e muito. Então, para que o proprietário dessa residência possa ter em mãos aí esse vídeo, esses vídeos, para levar ao conhecimento da polícia no momento que for prestar a queixa. Eu peço até por gentileza aqui que os moradores possam colaborar, porque se esse cidadão foi alvo, se a residência foi o alvo de arrombamento, provavelmente ele pode até arrombar e assaltar alguém na mesma rua onde houve este caso ontem por volta das 4h30 da manhã, viu, Nogueira Júnior?
13: Pois é, Mauri, e o detalhe é que a maioria desses crimes estão acontecendo durante o período noturno, né? Noturno, durante a madrugada. E isso já mostra que é preciso reforçar o policiamento, pelo menos, não tenho dados estatísticos, mas pelo que a gente apurou, pelo que a Rádio Atual recebe de informação, a TV Vitória recebe de informação, esses crimes acontecem no período de noite e madrugada. Então seria importante reforçar o policiamento nessas áreas, principalmente, acredito eu, na área central da cidade, nesse período da noite e madrugada, que estão acontecendo essas ações criminosas. Aí a gente fala assim, na área central, aí tem nos grupos também de aplicativo de mensagem, imagens de câmeras de segurança de um homem invadindo uma padaria no bairro do Cajá. Então, por isso que é importante a população registrar o boletim de ocorrência, porque no meu ver, no ver das informações que vão chegando, a gente observa um volume de ocorrências registradas de furtos na região central. Mas, além disso, temos também outras localidades que estão acontecendo esses furtos. Então, é justamente por isso que é importante o registro do boletim de ocorrência, para a gente conseguir mapear e saber aonde é que está acontecendo a ação criminosa e cobrar da polícia militar que seja reforçado o policiamento naquela determinada área e naquele determinado horário.
1: Tá bem, Nogueira. Então traz pra gente os destaques de hoje, além de tudo isso que a gente falou.
13: A gente vai falar, Maurício, sobre a prisão de 3 pessoas suspeitas de traficar drogas em Olinda, a operação que foi realizada na comunidade do V8. Vamos também falar de um tiroteio que aconteceu ontem na zona norte do Recife, um criminoso foi baleado. Também teve criminoso baleado na Mata Sul do estado, em Joaquim Nabuco. E a gente vai trazer todos os detalhes. Tudo isso e muito mais, meio-dia no canal 50.1 Digital da sua TV Vitória. Essa é da gente.
1: Pois é, Nogueira Júnior, uma ótima quinta-feira para você e até mais.
13: Uma ótima quinta-feira para todos nós. 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
1: 8h08, vamos para a última hora do programa.

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4: Oito horas e 12 minutos. Pois é, meus amigos, hoje é quinta-feira, rapaz, é 16 de julho de 2026, a gente tem o prazer de receber hoje novamente a Lani do Memorial Colinas, trazendo orientações fundamentais sobre planejamento familiar e também o amparo que a nossa população merece. Alane, seja bem-vinda, bom dia.
5: Bom dia, Mauri, bom dia a todos os ouvintes da Rádio Atual FM. Exatamente, já começamos o mês com o pé direito e também com a campanha Indique e Ganhe. Ainda está valendo a campanha Indique e Ganhe até o final desse mês. E para participar, Mauri, é fácil, muito prático. É apenas você indicar um amigo, vizinho ou parente. Essa indicação contrata um novo, né, dos nossos planos. Você ganha uma mensalidade inteiramente grátis.
4: Pronto, então você pode indicar uma ou duas ou três pessoas e com certeza você vai ter aquela mensalidade por mês zerada, não é isso?
5: Exatamente. Quem é cliente do Memorial Colinas pode indicar. Indicando essa indicação, realizando esse planejamento familiar, a gente já vai quitar uma parcela de quem indicou. E quem está entrando de novo com a gente já pode participar também. Pode ser uma, duas, três parcelas, a gente vai quitando aí esse carnê para o nosso cliente.
4: Muito bom, Alane. Agora, entrando em um ponto essencial, eu gosto sempre de fazer essa pergunta. Muitas pessoas evitam falar sobre assistência familiar ou acham que isso é algo para se resolver apenas na última hora. Agora, ninguém nunca sabe o dia da manhã. Qual a importância?
5: Muito bom, Mauri. Olha, quando a gente pensa que só vai acontecer com a outra pessoa aí, que a gente se engana, porque o dia do amanhã ele é imprevisível. E muitas pessoas evitam falar sobre assistência familiar, né? Acha que isso é algo que pode resolver de última hora e não consegue resolver de última hora, tá? Não consegue. Então, a real importância é se planejar com antecedência. Não é planejar a morte, não, gente. É se planejar, é você estar com o suporte para quando precisar, tá?
4: É planejar para o futuro, né? Lá na frente, quem sabe, o dia da manhã, como a gente falou agora há pouco, né?
5: Exatamente. Aí você não vai, de última hora, ter que gastar uma quantia que você não poderia gastar. Ou tirar aquele valor todinho para utilizar para um velório, se você pode estar pagando em parcelas pequenas todos os meses.
4: Agora me fala a respeito desse a diferença, Lani, entre ter um serviço temporário e um patrimônio que garante paz de espírito quando mais se precisa. E além também desse suporte estrutural, que o Memorial Colinas também promove momentos de acolhimento espiritual, não é isso?
5: Isso. Respondendo a sua primeira pergunta, a diferença entre um plano funerário e a compra de um ossuário. Plano funeral é aquele serviço contratado para o momento do velório, tá?
4: Sim.
5: O plano funeral é o serviço contratado para o momento do velório, que envolve o caixão, as flores, toda a ornamentação, preparação do corpo, o uso da sala de velório e onde a família vai sepultar é um desejo da família, ela escolhe. Isso é um suporte funerário. Quando você compra um ossuário é o espaço, é o terreno, o local que você compra para você e sua família, as pessoas que você quer sepultar naquele local.
4: Sim.
5: Quando você compra esse bem no Memorial Colinas, você já ganha todo o serviço funerário. Então você não só está comprando o espaço. Na verdade, você compra o espaço e ganha o serviço funerário, tá? E lá no Memorial Colinas, sim, a gente sempre está fazendo eventos de acolhimento, a gente sempre está fazendo serviço social para a comunidade. 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É o beco da hora, né?
1: É o beco da hora. É o beco do Cornélio.
5: Exatamente.
1: Beco do Cornélio.
5: Logo no início, no beco do Cornélio, Ótica Rodrigues, vamos estar lá. Vamos estar presente também no Cerco de Jericó, que está acontecendo na Igreja da Bela Vista. Né? Durante toda a semana está ocorrendo o Cerco de Jericó na Igreja da Bela Vista. E terça-feira próxima já teremos a celebração da Santa Missa lá na Capela do Memorial Colinas com o Padre Kleber, né? Às 18h30, com ônibus gratuito, saindo da Igreja da Matriz, indo para o Colinas e volta novamente para a Igreja da Matriz. Inteiramente gratuito para todos participarem.
1: Alane, vamos falar aqui de portabilidade. Por exemplo, eu, portabilidade é você ser, por exemplo, cliente de uma rede funerária, né?
5: Isso.
1: E, mas o que, é que eu faço para fazer parte, ser cliente do memorial?
5: Exato.
1: É a portabilidade, no caso aí, né?
5: Isso, é a portabilidade. Portabilidade, ela funciona da seguinte forma.
1: Sim.
5: Eu tô essa semana toda, Mauri, na rua com os meninos. E a gente se depara batendo na porta de uma pessoa e outra, que tem muita gente que paga um valor de um plano funeral, que é apenas o suporte funeral, sem local para sepultar, R$ 89,90, R$ 119. Tá? Tem muita gente.
1: E quando é para enterrar, é o maior, é um Deus me acuda.
5: Não tem local para
1: enterrar. Tem, não tem. São São Sebastião não tem mesmo, não.
5: Não tem local. E esse pessoal, eles estão pagando esse valor apenas por um suporte funerário, que é o caixão. Vamos dizer assim, que é a linguagem que ele entende. Estão pagando apenas por um caixão, sem local para sepultar. Então, se você paga valores semelhantes, como R$ 89, R$ 69, R$ 100, você pode sim fazer a portabilidade para o Memorial Colinas, comprando um espaço. Você, com esse valor que você paga só de um serviço funerário, você pode fazer a portabilidade comprando o seu espaço junto com o serviço funerário pelo mesmo preço. E no final, quando você termina de pagar, é algo que é seu. Essas pessoas estão pagando R$ 89, R$ 100 e no final não vai ter nada.
1: Não vai ter nada, e às vezes o caixão, eu vou tirar um exemplo do meu avô. Meu avô morreu com 80 e poucos anos de idade e pagou, junto com minha avó, quase 40 anos, mais de 40 anos. Aí me deram essa missão de ir lá, ver lá o caixão, né? E cheguei lá, eu não vou dizer. Inclusive não existe mais essa funerária aqui em Vitória. E quando eu cheguei lá, o caixão vai ser esse. Eu disse, isso aí não. Esse caixão, quando eu peguei na alça do caixão, a alça veio na minha mão. Você vai sair. Meu avô pagou mais de 40 anos, aí ficou daquele lenga-lenga. Não, quero isso aqui, e terminou eles me dando um caixão até melhorzinho. Aliás, mais ou menos. Porque o que eles queriam mandar para colocar o meu avô, meu Deus do céu, eu não sei quanto custa o caixão hoje, mas se o caixão hoje custa, o mais baratinho hoje, custa quanto hoje, hein, Alane?
5: O mais baratinho hoje, Mauri, está em torno de
1: R$ 1.800. E não é essas coisas todas, né?
5: É um padrão, né? É o simples.
1: É o simples.
5: Porque tem a diferença de visor, sem visor, entendeu? Que é aquela aberturazinha da tampa, né? A gente tem um showroom também de urnas mortuárias, né? Para a pessoa escolher.
1: E eu fiquei revoltado, hein?
5: Eu imagino.
1: Eu fiquei super revoltado.
5: Isso. Mauri, tem muita gente pagando R$ 89, R$ 100, né? Apenas por um caixão, que vai ser um caixão padrão, porque é um plano. Então, você que está pagando esse valor, você pode fazer uma portabilidade para o Memorial Colinas, pagar esse mesmo valor por um espaço para sepultar e mais o serviço funerário, que te inclui também um caixão, e um caixão melhor, tá? Isso, eu confirmo isso para vocês. E para você fazer a portabilidade é simples. Você tem que comprovar que é cliente de uma outra empresa,
1: isso,
5: que está lá pagando como você estava há 40 anos, porque o Memorial Colinas, ele compra essa carência, Você não perde o tempo que você pagou vindo para o Memorial Colinas. Você já vira nosso cliente sem carência, porque todo plano, independente seja funerário ou cemiterial, ele tem um limite, um tempo de carência. Então você que já é cliente de outra funerária, que paga um valor equivalente, mas é só o funeral, você pode migrar, fazer essa portabilidade para o Memorial Colinas, pagar até o mesmo valor, tá? Por um espaço e já com plano e serviço funeral, tá? Então só comprovar, você comprova que é cliente da antiga empresa, que já está lá há um bom tempo, vem pra gente, que a gente compra essa carência e você se torna cliente do Memorial Colinas para ser dono do seu ossuário. É um bem que você está adquirindo com o serviço funeral.
1: Agora, muita gente tem perguntado, Mauri, a Alana, ela está toda semana lá, tem crematório?
5: Hoje a gente faz o serviço de cremação.
1: Cremação,
5: né? Fazemos o serviço de cremação. Existe a cremação, tem muita gente que não sabe, mas existe a cremação do corpo e dos ossos.
1: Dos ossos.
5: Entendeu? Existe a cremação do corpo, né, e dos ossos. Tem muita gente que diz, eu quero cremação.
1: Só dos ossos.
5: Existe só dos ossos. O do nosso plano, ela envolve a do corpo.
1: A do corpo.
5: Né? As dos ossos é exatamente exumação. Quando você vai exumar, retirar. Existe muita gente que precisa retirar do São Sebastião, trazer para um outro local. Aí ele não quer exumar. Ele pode cremar, né? E guardar as cinzas.
1: As cinzas.
5: Tá? A gente faz as duas cremações e também a cremação PET, gente.
1: Agora vamos falar de valores também, né?
5: Vamos.
1: Que é importante também, né?
5: Sim,
1: saber.
5: Sim,
1: né?
5: Sim.
1: Para ter uma, por exemplo, simula um preço de cremação. É pra,
5: olha,
1: gente hoje.
5: A cremação do corpo, ela custa R$8.000.
1: R$8.000.
5: Particular. Exatamente. Aí, gente, tem um diferencial.
1: Essa cremação é feita aqui mesmo também?
5: A cremação ainda não é feita aqui no Memorial Colinas.
1: Não é.
5: A gente está na construção do nosso forno crematório.
1: Ah, do forno.
5: Então, a gente faz a cremação em Recife. A família acompanha, tá? E já traz as cinzas para casa.
1: Sim.
5: Certo? Já traz com a urnazinha as cinzas para casa.
1: Seria hoje R$8.000. Mas pelo plano, seria quanto?
5: Pelo plano, o cliente vai pagar apenas 48 parcelas de R$119,90 e isso aí já está incluso cremação, sepultamento e exumação. Ela está incluso na compra do seu ossuário.
1: Olha aí.
5: Então imagina, você está comprando um bem que te garante o serviço funerário e ainda cremação. Porque uma cremação particular é R$8.000.
1: Então, Alana, é bom começar contigo, fique à vontade para algo mais. E o memorial está aí, né? Para ajudar a família, né? Ajudar as pessoas, gente cuidando de gente, e fique à vontade para algo mais.
5: Isso, Mauri, eu quero agradecer o espaço. Próxima semana estou aqui novamente, mas eu digo para todo mundo, não deixe para resolver de última hora, né? A gente tem planos funerários a partir de R$39,90 e a compra de ossuário a partir de 48 parcelas fixas de R$119. Algo que a família pode colocar no seu orçamento, dividir com outro parente, não fica alto, mas que não pode deixar de ter. Seja a funerária, o serviço funeral...
1: Sim.
5: Ou o espaço.
1: Agora, o telefone para contato, Instagram, passa para os ouvintes.
5: Isso. 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Só seguir, né? A gente coloca as informações, as notas de falecimento, eventos, como temos a missa terça-feira, todos estão convidados. 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
1: O meu muito obrigado e uma ótima quinta-feira. Até a próxima semana, hein, Alane?
5: Até mais, obrigada, Maurinho.
4: São 8h26.
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4: Oito horas e 30 minutos. Fala aqui de Compesa, eita Compesa, que deixa 134 bairros do Grande Recife sem água ou com abastecimento reduzido para realização de serviços.
11: A Companhia Pernambucana de Saneamento, a Compesa, vai interromper temporariamente a operação do sistema Tapacurá entre os dias 22 e 25 de julho. Ou seja, entre a próxima quarta-feira e o próximo sábado, onde serão realizadas uma série de intervenções estruturantes que devem impactar o abastecimento de água de 852 mil pessoas em áreas do Recife, Jaboatão dos Guararapes e Camaragibe. Ao todo, 134 bairros serão afetados. dos 134 bairros do Recife, Camaragibe e Jaboatão dos Guararapes que deverão ser atingidos, 121 terão abastecimento completamente interrompido. Outros 13 vão ser abastecidos, mas com baixa eficiência. A paralisação programada, anunciada nesta quarta-feira, custa R$1 milhão e terá duração máxima prevista de 72 horas. Douglas Nóbrega, presidente da Compesa, explicou quais serviços serão realizados pela companhia durante o período.
12: Esse período ele é mais favorável para uma paralisação em função principalmente das férias escolares. Entre os principais serviços, nós vamos interligar uma nova adutora em Viana, em Camaragibe. A gente vai interligar também uma outra obra importante para os morros da Zona Norte, que é a chamada duplicação da Alça Norte. Vai ser feita também a modernização da estação de tratamento de água em Tapacurá, além de várias manutenções preventivas e corretivas ao longo do sistema. Várias regiões vão sofrer a paralisação parcial ou uma redução de pressão, apenas uma redução de pressão, não é que vai faltar água para todo mundo. E algumas regiões mais específicas, por exemplo, Camaragibe, aí sim, realmente vai faltar água durante um período. O período máximo previsto é de 72 horas e a tradição que a gente tem feito esse tipo de trabalho, com um bom planejamento, uma boa preparação, a gente normalmente tem conseguido antecipar um pouco esse prazo, essa é a expectativa.
11: Flávio Coutinho, diretor de produção e planejamento da Compesa, explicou a necessidade da paralisação para a modernização do sistema.
13: Existem equipamentos lá que estão desde a época da inauguração, então só para vocês entenderem a necessidade de se fazer essa modernização, melhorar toda a qualidade de água que é tratada nessa estação de tratamento e, consequentemente, ofertar mais água para a população.
11: De acordo com a companhia, essa operação deve resgatar até 200 litros de água por segundo. A medida é equivalente ao abastecimento de cidades como Igaraçu, Belo Jardim e Bezerros. Segundo a diretora regional da Compesa, Isabelle Souto, para reduzir os transtornos, um plano de contingência foi pensado para abastecer locais como hospitais e outros serviços essenciais.
14: Vamos trabalhar com mais de 20 carros-pipas, rodando cerca de 24 horas na cidade durante todo o período da parada, onde a gente vai priorizar o abastecimento das unidades de saúde e dos hospitais. Bombeiros serão avisados dos pontos que serão disponibilizados para caso haja alguma ocorrência de incêndio. A gente tem a água no sistema, em outros sistemas que são abastecidos na região metropolitana.
11: A lista com os bairros afetados está disponível no Instagram da Compesa e também no site

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1: Pois é, são 8 horas e 35 minutos para falar aqui que Júlio Amarelo reforça a prevenção às hepatites virais.
2: Desde o nosso primeiro dia de vida, são várias as vacinas importantes para manter o organismo funcionando de maneira saudável. Isso porque, além daquelas doenças que trazem diversos sintomas, também temos algumas que são bem silenciosas e vão se desenvolvendo ao longo do tempo até darem algum sinal. As hepatites virais, por exemplo, afetam o fígado e muitas vezes não apresentam sintomas no começo. E durante o Julho Amarelo, o Paraná reforça o alerta para a importância de manter a caderneta de vacinação em dia, porque entre 2020 e 2025, mais de 11 mil casos de hepatites virais foram confirmados no estado. E o médico infectologista Rafael Miauski Fontana lembra que esse cenário pode ser evitado.
3: As hepatites virais são divididas por letras, né? Então, hepatite A, B e C, diria que seriam as principais. A D acontece principalmente, não restrito, mas principalmente a região amazônica. E a E é muito rara e a gente acaba não trabalhando tanto com ela. Por isso a importância, então, da atualização do calendário vacinal e, eventualmente, investigação, dependendo dos fatores de risco, para a presença da hepatite B e C de uma maneira um pouco mais rotineira, para se evitar que depois diagnostique-se essa doença de um estágio final, porque se diagnosticada precocemente também tem tratamento, mas procurar o seu médico para atualização do calendário e vacinar para hepatite B e hepatite A para evitar esse tipo de situação.
2: As hepatites A e E são contraídas principalmente pelo consumo de água e alimentos contaminados. Já as hepatites B e C podem ser transmitidas por relações sexuais sem proteção, contato com sangue contaminado, compartilhamento de objetos perfurocortantes e também da mãe para o bebê durante a gestação ou o parto. E num cenário nacional, naquele mesmo período entre 2020 e 2025, o Brasil confirmou 826 mil casos de hepatites virais. Os números do Paraná correspondem a apenas 1,33% desse montante. E o estado, inclusive, já recebeu o selo bronze pela eliminação da transmissão vertical da hepatite B. Agência Rádio Web de Curitiba, Priscila Moore.
1: Obrigado, hein, Priscila Moore, pelas informações. Um ótimo trabalho para você desta quinta-feira. Chegou a hora de eu contar uma coisa bem boa para você, meu amigo e minha amiga. 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
4: Aqui a notícia não para, não para.
1: Falar sobre lei que cria reserva de vagas para ingressos do sistema prisional.
5: O estado do Piauí deu mais um passo para ampliar as oportunidades de trabalho e fortalecer a ressocialização de pessoas privadas de liberdade e também de egressas do sistema prisional. Uma nova lei estadual determina a reserva de vagas em contratos administrativos.

0: firmados pelo governo. O Ministério Público do Trabalho participou da construção da proposta. O procurador do Trabalho, Carlos Henrique Leite, destaca a importância dessa lei.
1: Com essa iniciativa, fruto da organização da sociedade civil e também dos órgãos que trabalham com direitos humanos e com sistema prisional, o Estado do Piauí dá um passo importante para ressocializar parte dos egressos que saem do sistema prisional. É um passo importante porque isso é mais uma iniciativa de ressocializar esse público que saiu do sistema prisional e que precisa de uma oportunidade para retomar a sua vida, seus laços familiares e o seu senso de pertencimento.
0: Pela regra, empresas do Piauí contratadas pelo Estado que empregarem a partir de 25 trabalhadores deverão destinar, no mínimo, 5% das vagas para pessoas em regime semiaberto, aberto, em livramento condicional ou que já deixaram o sistema prisional. Nos contratos menores, com 6 a 24 funcionários, pelo menos uma vaga deverá ser reservada. O MPT informou que vai acompanhar a implementação da política e apoiar outras iniciativas que ampliem o acesso ao mercado de trabalho para pessoas em processo de ressocialização. Grupo Rádio Web, 25 anos. 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Produção e reportagem, Janaína Oliveira.
2: Obrigada, Janaína Oliveira, e pelas informações. São 8h41. 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
1: Fala, povo!
2: Mas aqui o povo fala mesmo. Bom dia, quem me ouve?
3: Bom dia, Mari. Tá um caso sério, viu, Mari? Pra chegar água aqui na parte de cima do bairro de Águas Brancas. Até agora, Mari, a gente tá esperando a água. E nada, só tem água na parte de baixo. A gente aqui da parte de cima da quinta travessa, Mari. Tá sem um pingo de água, não sei mais o que fazer. Eu espero que esse manobista aí solte água para aqui, para a quinta travessa do bairro de Águas Brancas. Semana todinha, Maria, a gente falando. E nada de se resolver. Agora, quanto tem para pagar, né, Maria? Agora a água está um caso sério.
2: Está essa senhora fazendo apelo à Compesa, na cidade da Vitória de Santo Antão. Atenção, seu gerente. É um absurdo o que vem acontecendo. Se é para liberar água, é liberar água para todos. Dá uma mãozinha aí, meu querido. Pula, empurra a alavanca, puxa a alavanca aí, no canto aí. Manda seu manobrista abrir lá a chave. É do canto. Com pressão. A conta chega, você paga e não tem, não tem água. É um absurdo, hein, gente? Vamos ouvir mais um, porque aqui o povo fala mesmo. Bom dia.
4: Mauri, bom dia. Mauri, faça um apelo aí para a Neo Energia, aqui na Avenida Doutor Ivo de Queiroz. Está sem energia desde de ontem à noite. Está só fraquinho, aquele negócio chegando e indo embora. A gente já desligou os aparelhos todos para não queimar. O mercado não abriu aqui. Então a gente está sem energia desde de ontem à noite, Mauri. Loteamento São Severino.
2: Eita, loteamento São Severino sem energia. Inclusive tem alguns funcionários ali que moram ali na loteamento São Severino. A gente chama a atenção da Neoenergia, que desde ontem, rapaz, que não tem energia. Que isso? O que é que está acontecendo? Falta de manutenção é bem provável. Rua Doutor Ivo de Queiroz, loteamento São Severino. Cidadão faz o apelo em nome de todos os moradores. Sem energia desde ontem, nem o mercadinho abriu. Como é que vai funcionar? É prejuízo total. Quem vai arcar com o prejuízo desde ontem? Se desde ontem, aí você pode gerar detalhes de ligado desde ontem. Então você que tem lá seu frangozinho, a sua carne, vai perder tudo, não é isso? Atenção, pessoal encarregado da Neoenergia aqui em Vitória de Santo Antão. Porque a falta de energia não é brincadeira não, gente. É blackout, mas blackout. Natuba ali, que diga, é um exemplo, aquela área de Natuba. Fica oscilando. Não aguenta. Eu não sei que danado é colocar transformador de qualidade, né? Com mais potência. Transformador, né? Transformador? Aquele fica no poste. É transformador. Energia tem que ser forte para todos. Quando não é água, é energia. É falta de iluminação também nos bairros da cidade. Vamos ouvir mais um, porque aqui o povo fala mesmo. Bom dia.
5: Ô Mauri, olha, a água aqui no loteamento São José, ela chegou terça-feira de noite. Quando foi ontem de manhã, ela foi-se embora, passou o dia sem água. Quando foi 5 horas da tarde, chegou. Aí, quando foi agora de manhã, logo cedinho, às 6 horas da manhã, ela foi-se embora de novo. Tá tudo sem água aqui no loteamento São José.
2: Pois é, rapaz. É a base da prestação, né? É o pinga-pinga. É o pinga-pinga. Chegou água na terça-feira, a água foi embora na terça. Aí chegou no dia, foi embora. A base da prestação, que é isso? Atenção, Compesa, loteamento São José. Os moradores não estão conseguindo encher a sua cisterna, a sua caixa d'água, porque a água está de pitada. E fraca pra caramba, hein? Loteamento São José fica no Jardim Ipiranga. Vocês entenderam? 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
2: Mas aqui a gente deixa o povo falar mesmo, hein?
6: O povo fala.
2: Quem me ouve, bom dia.
7: Bom dia, Maurício Júnior. É aqui da Rua 5. Rua 5, Rua 6, 7, Rua 8, Rua 4, Rua 2. Estamos todos sem água. Aqui da Rua do Professor Paulo. Veja o que, é que você pode fazer pelo pessoal da Bela Vista. Esses manobristas parecem que estão sendo comprados pelos carros-pipa. O que é que a gestão da Compesa diz sobre isso? Bom dia, atual a melhor escolha.
2: Tá aí, portanto, ruas 5, 6, 7, 8, 2, quase todas as ruas, né? Sem água no bairro da Bela Vista, atenção, senhor gerente da Compesa. Liberar água para os moradores da Bela Vista, das ruas 5, 6, 7, 8 e 2. E tantas outras ruas. Água, líquido precioso para o pessoal. São 8h49.
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2: Em nome da 4G Celular, olá Giselda, bom dia para você.
3: Bom dia, Mauri, bom dia os amigos do programa Cidade em Ação.
2: O que temos para hoje?
3: Bem, Mauri, o que temos para hoje, né? Capital pernambucana, feriado, dia de Nossa Senhora do Carmo, a padroeira do Recife, né? Recife, então, tem aquela padroeira, né? Do coração, de devoção, que é a Nossa Senhora, né, da Conceição, tá certo? Que é celebrada ou homenageada no dia 8, né, de dezembro, mas tem a oficial, que é a Nossa Senhora do Carmo, dia 16 de julho, portanto, então, dia de celebrar, né, a padroeira do Recife, né, Nossa Senhora do Carmo, portanto, hoje, para quem tem algum compromisso na capital pernambucana, lembrando que hoje é feriado, tá bom? Só em Recife. Bom, vamos falar aqui em relação à definição, né, das eleições que se aproximam, né, lá no dia 4 de outubro, né, aqui a polarização, né, Raquel, né, contra o João Campos, tá certo? Vão duelando ali ponto a ponto, né, a perspectiva, né, da convenção que deve ocorrer no dia 1º, né, de agosto, né, tanto a de João quanto a de Raquel, lá no dia 1º de agosto, e então, né, daqui para lá, a definição, né, a batida do martelo por parte da Raquel Lira, de quem vai ser, então, os senadores a compor, né, a sua chapa, tá certo? Então, temos aí, logicamente, o Túlio Gadelha, praticamente que confirmado, né? Temos também aí, brigando, né, o Miguel Coelho e o Eduardo da Ponte, né? Então, esses dois aí, né, duelando principalmente para conquistar uma das vagas, tá certo? Então, se tirássemos o Júlio, o Túlio Gadelha do quadro, né, obviamente que tanto o Miguel Coelho quanto o Eduardo da Ponte ganhariam mais fôlego, né, para ser a batida do martelo, inclusive com a governadora dizendo que a direção nacional do partido é quem deve, né, opinar também quem deve ocupar, né, as vagas, tá certo, para o Senado. Dueire vai também aí nessa leva, mas praticamente que, digamos assim, não é um nome muito cotado para compor essa chapa da governadora Raquel Lira. Então, a duelo aí entre o Túlio Gadelha, que eu acho que está praticamente confirmado, né, a sua candidatura como pré, né, senador, tá certo? Eleição para senador, para Senado, né, o Túlio Gadelha, e aí, né, essa disputa entre o Miguel Coelho, né, e o Eduardo da Fonte, né? Então, a federação deve realmente definir, né, quem pode ou quem vai definir, ficar com essa vaga ao lado, então, aí, da possível, no caso do Túlio Gadelha, a disputar, então, o Senado pela chapa da Raquel Lira. Então, enquanto não há essa definição se é o Miguel Coelho, se é o Eduardo da Fonte, tá certo? A Raquel vai levando, né, sua campanha, vai, logicamente, aí galgando espaço, buscando, né, logicamente, corrigir algumas coisas que estão precisando serem, logicamente, corrigidas, né? O João também vem trabalhando forte, tá certo? É um nome forte, né, da disputa pelo governo de Pernambuco, por toda a história, né, da família, tá certo? Desde o seu avô Miguel Arraes, do seu pai, né, o Eduardo Campos, tá certo? Da sua avó Ana Reis, que foi deputada federal, tá certo? Ministra, né, do TCU. Então, é realmente muita força. Então, atrelado a tudo isso, tem aí a boa, né, desenvoltura, né, da sua prima, que é uma das candidatas ao Senado pela chapa de João Campos, que é a Marília Reis. Em todas as pesquisas, né, ela aponta como a mais votada. Aí vem o segundo lugar ali, onde, né, o Humberto Costa vem, logicamente, perdendo um pouco de espaço aí, né, quando se coloca o nome de Eduardo da Fonte, o mesmo do Miguel Coelho, ou mesmo do Túlio Gadelha, né? Então, a Marília vai ali, digamos assim, liderando, mantendo essa distância, mantendo esse equilíbrio, né? De que pode realmente ser eleita no dia 8, aliás, no dia 4 de outubro, tá certo? Nas eleições para o Senado aqui em Pernambuco. Então, logicamente, nessa vibe aí, nessa leva, né? Aí, pontuando em segundo, vem o Humberto, mas bem, logicamente, já encostando aí o Eduardo da Fonte, o Miguel Coelho, o próprio Túlio Gadelha. Então, essa segunda vaga aí a se confirmar, né, nas eleições lá do dia 4 de outubro, vai realmente, né, definir, né, quem realmente vai ter a melhor estratégia para conseguir, né, essa agora segunda vaga, porque do jeito que vai a pesquisa, desde que foi lançada todas as pesquisas, em todos os cenários, a Marília sempre aparece, né, bem na frente, né, uma certa folga em relação ao segundo colocado. Então, como ainda não houve a definição, por exemplo, por parte da Raquel, se vai ser Miguel Coelho, se vai ser o Eduardo da Fonte, mesmo assim, quando se coloca todos nas pesquisas, né, aí já há, né, um equilíbrio, né, entre Humberto, Eduardo da Fonte, Miguel Coelho e o Túlio Gadelha, tá certo? Então, para ver, né, aí, né, quem vai fazer ou quem vai utilizar, logicamente, confirmando, né, aí, o candidato, a Raquel ou o Miguel Coelho ou o Eduardo da Fonte, praticamente, como eu falei, tudo confirmado. Então, quem vai, né, logicamente, brigar e usar a melhor estratégia para tentar, né, barrar Humberto, pelo menos, né, no contexto do que a gente está vendo nas pesquisas, para conquistar, então, né, essa segunda vaga e se eleger como senador, tá certo, aqui por Pernambuco. Então, a gente vai, logicamente, aguardar, porque a disputa está muito bonita, né, e a gente vai aguardar também o desenrolar da campanha do João Campos, né, do PSB, e da Raquel, do PSD, tá certo? Em relação se consegue a reeleição, se o João consegue fazer a façanha de tirar, né, de quem está, né, já montado no cavalo, que é, no caso, a Raquel, que já é governadora, vai tentar a reeleição, tem trabalhado, o João também tem mostrado força na região metropolitana, no Recife, e, claro, tem seus prestígios aí também no interior. Bom, falar também em relação à PAC, né, que está aí lançando o alerta, né, para as chuvas durante esse final de semana, com ventos que podem ultrapassar aí os 60 quilômetros. Então, não se admire se tiver algum vento forte em algum lugar, porque já tem aí, né, esse alerta da APAC para chuvas moderadas, né, na nossa região, região metropolitana, região também aqui da Zona da Mata. Então, chuvas moderadas, tá certo, ao longo, né, desse final de semana, e os ventos também fortes que estão chegando. Bom, o Irã e os Estados Unidos não se entendem, continuam, né, se agredindo, né, se bombardeando, né, os Estados Unidos bombardeia incessantemente, né, ali o Irã, né, as principais reservas de petróleo que ele tem, né, tudo que pode, logicamente, manter, né, esse poderio, né, que o Irã vem mantendo em, logicamente, também fazer estrago, né, em bases norte-americana ali perto do Estreito de Hormuz, atingindo, logicamente, países ali vizinhos, né, mostrando também que não vai se entregar tão fácil, né, e a coisa realmente, né, ainda não esfriou, e segundo Trump, não vai esfriar, porque não tem, né, acordo, né, na mesa agora com o Irã. Bom, o tarifaço, né, do Trump, né, confirmando aí 25% aqui para o Brasil, foram pedir e ele mandou, né? Então, 25% para alguns produtos, né, brasileiros, não são todos, mas uma grande maioria vai receber uma sobretaxa aí de 25%, então, é o que a gente chama de tarifaço, tá certo? Então, presente, né, de grego do Trump para o Brasil, para quem foi pedir aí, né, aí todo mundo que tem aí suas negociações com os Estados Unidos, né, produtos que são exportados, tá certo, para os Estados Unidos, vai receber taxação, vai ficando, então, difícil, tá certo, de manter essa relação. No mais, a gente vai deixando aqui um bom dia para todo mundo, um forte abraço e a gente volta amanhã, se Deus quiser.
2: Uma ótima quinta-feira para todo mundo e até amanhã, se Deus quiser.

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2: Muito bom dia pra você. Hoje é quinta-feira, dia 16 de julho de 2026. Começando a partir de agora o nosso Bom Dia.
1: Bom dia.
2: 3526-4083, esse é o nosso WhatsApp. Você pode ficar à vontade e pedir a sua música que a gente vai tocar pra você. E vamos começar com Ferrugem. Vai não, bom dia!

Pessoal, hoje é quinta-feira, dia 16 de julho de 2026. Eu sou a Suzy Luiz e estou chegando com as previsões astrais para hoje, quinta-feira. Vida longa, tá? Para quem dá mais um giro em torno do sol hoje, 16 de julho. Quem nasce no dia 16 de julho é do signo de Câncer com a personalidade do signo de Touro. São pessoas com a sensibilidade mais dedicada, têm dons artísticos e um apreço danado por conforto, estética e bem-estar. Tudo de bom para você, canceriano, canceriana, que dá mais um giro em torno do sol hoje, 16 de julho. Áries, Touro e Gêmeos, previsões astrais para hoje, Áries. Nascidos de 21 de março a 20 de abril, Áries, hoje você vai esbanjar simpatia, descontração e muita disposição para interagir com quem estiver ao seu redor e ainda conhecer pessoas interessantes. Haja com muito juízo, a cor para hoje é o lilás. Números da sorte, Áries 44, 53 e 33. Touro, nascidos de 21 de abril a 20 de maio. Touro, se depender das estrelas, as suas demandas não vão ser poucas, mas não esquente. Você vai ter energia e motivação de sobra para dar conta de tudo. Aproveite as oportunidades. Cor para hoje, violeta. Números da sorte, 48, 12 e 27. Gêmeos, nascidos de 21 de maio a 20 de junho. Gêmeos, a lua comanda o seu astral e o momento é perfeito para pensar fora da caixa e se envolver com coisas diferentes. A cor para hoje, gêmeos, é o verde. Números da sorte, 06, 35 e 59. Eu já volto e falo com Câncer, Leão e Virgem.

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9: 9:26. E vamos passar aqui no nosso WhatsApp. Olá, muito bom dia. Quem me ouve?
10: Oi, Keia, bom dia.
9: Oi, bom dia.
10: Bem? Eu quero escutar a música de Maria Gadu, Chimbaraê, para oferecer para você, todos os ouvintes da Atual FM, sempre, 100% a melhor escolha.
9: Beijão para você, daqui a pouquinho vamos curtir Maria Gadu, mais uma participação, muito bom dia.
11: Bom dia, aqui é a Alda do Jardim Piranga. Eu queria escutar a música de Ludmilla, a Atual FM é a melhor escolha, beijo.
9: Beijão para você. Beijão.

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3: Mais um bloco de previsões astrais nessa quinta-feira. Câncer, Leão e Virgem. Câncer, nascidos de 21 de junho a 21 de julho. Câncer, a intuição canceriana vem de berço e o seu sexto sentido vai ser o seu maior aliado na hora de resolver as coisas. O período será oportuno para lidar com interesses financeiros e praticar o desapego. A cor para hoje é o bege. Números da sorte 08, 35 e 53. Leão, nascidos de 22 de julho a 22 de agosto. Leão, há uma forte tendência de olhar mais para os outros e você pode deixar suas convivências em segundo plano. Quem ganha com isso são os seus contatos e o período vai ser mesmo propício para aprimorar suas relações. A cor para hoje é o azul e os números da sorte 54, 16 e 25. Virgem, nascidos de 23 de agosto a 22 de setembro, Virgem, você vai ter todas as atenções voltadas para os deveres e para os seus compromissos com excelência. Aproveite para dar o seu melhor no serviço, porque quanto mais você produzir, maior vai ser a sua realização e as chances de sucesso. A cor para hoje é o branco, números da sorte 33, 44 e 59. Eu já volto e falo com Libra, Escorpião e Sagitário.

Mais um bloco de previsões astrais por aqui. Libra, Escorpião e Sagitário. Oi, Libra, nascidos de 23 de setembro a 22 de outubro. Libra, hoje você pode nadar de braçadas no mar de oportunidades. A lua duplica o seu charme e a sua sorte e oportunidades também. Você pode fazer a sua estrela brilhar. A cor para hoje é o violeta, números da sorte 13, 14 e 41. Escorpião, nascidos de 23 de outubro a 21 de novembro. Escorpião, se você está com tarefas pendentes ou atrasadas, aproveite para agilizar tudo, porque seu jeito fica mais antenado e as suas atividades vão render. A cor para hoje é o amarelo, números da sorte 46, 10 e 30. Sagitário, nascidos de 22 de novembro a 21 de dezembro. Sagitário, você vai esbanjar habilidade para interagir e expressar as suas ideias, sinal de que tem tudo para arrasar nos contatos. Suas opiniões vão ser mais ouvidas e respeitadas e você tem mais é que explorar isso. A cor para você é o lilás, números da sorte 33, 26 e 06. Eu já volto com o último bloco e falo com Capricórnio, Aquário e Peixes.

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Último bloco de previsões astrais por aqui, Capricórnio, Aquário e Peixes. Capricórnio, boa quinta-feira. Nascidos de 22 de dezembro a 20 de janeiro, Capricórnio, mesmo que a lua não esteja mais no seu signo, manda vibes estimulantes e promete um dia redondinho para você incrementar os seus ganhos. Cor para hoje, cereja. Números da sorte, 34, 36 e 45. Aquário, nascidos de 21 de janeiro a 19 de fevereiro, a lua brilha poderosa no seu signo, Aquário. Isso significa que a sua vitalidade aumenta, seu carisma fica irresistível e as suas habilidades ficam turbinadas. Seus dons criativos sobressaem no trabalho. A cor para você é o azul, números da sorte, 21, 54 e 57. E para fechar as previsões, peixes, nascidos de 20 de fevereiro a 20 de março, peixes, à vontade de ficar no seu canto pode bater mais forte. Isso quer dizer que chegou a hora de desacelerar o ritmo e cuidar com carinho de você. As responsabilidades andam pegando, resolva as coisas urgentes. O amor deixa a desejar. Cor para você azul, números da sorte 29, 11 e 45. Amanhã eu volto com mais previsões. Boa quinta-feira para você. Até lá!

0: Deus, que coisa linda!
1: E a última de hoje, Aliança, Vitor Fernandes e Diego e Vitor Hugo. Muito obrigada pela sua audiência. Vem aí o programa Experiência de Deus com o Padre Reginaldo Manzotti. Fiquem todos com Deus e até amanhã.

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0: Louvado seja nosso Senhor Jesus Cristo, para sempre seja louvado. Louvada seja nossa mãe, Nossa Senhora do Carmo. Toca o sino, sacristão, os carrilhões, sacristão. Hoje é dia de Nossa Senhora do Carmo, madrinha da obra evangelizar. É preciso que os sinos toquem, que os carrilhões toquem, porque nós estamos celebrando a nossa grande madrinha, nossa intercessora, nossa mãe querida, sob o título de Nossa Senhora do Carmo, mãe do Santo Escapulário. Hoje a obra evangelizar é preciso celebra a sua mãe. E você também, queridos filhos e filhas, é verdade, estamos em plena novena, hoje sétimo dia, mas hoje em plena quinta eucarística, celebramos Nossa Senhora do Carmo. E quero saudar a todos, oferecer primeiro este programa a todos os nossos colaboradores, todos os que bebem da fonte da obra evangelizar é preciso, essa fonte de espiritualidade, esta fonte que vai transformando vidas, transformando e nos santificando cada vez mais. Saúdo a você pela Rádio Evangelizar, de onde tudo começa, as rádios irmãs, cujos nomes cito neste momento. Rádio Atual FM 105.1, de Vitória de Santo Antão, Pernambuco. Por nós, nossa madrinha. Saúda você pela TV Evangelizar, sinal digital em todo o país, em várias cidades, canal aberto. Pelo YouTube, Padre Manzotti Oficial. Pelo aplicativo da Associação Evangelizar é Preciso e todas as plataformas digitais. Filhos e filhas, vamos juntos rezar. Hoje é um dia muito especial. Hoje é o dia da Dinda. Em nome do Pai, do Filho e do Espírito Santo. Amém. Naquele tempo, diz o Evangelho, enquanto Jesus estava falando às multidões, sua mãe e seus irmãos ficaram do lado de fora, procurando falar com ele. Alguém disse a Jesus: olha, tua mãe e teus irmãos estão aí fora, querem falar contigo. Jesus perguntou àquele que tinha falado: quem é minha mãe? Quem são meus irmãos? E estendendo a mão aos discípulos, Jesus disse: eis minha mãe e meus irmãos. Pois todo aquele que faz a vontade do meu Pai, que está nos céus, este é meu irmão, minha irmã e minha mãe. Se num primeiro momento o Evangelho te soa como um desrespeito à Nossa Senhora, é muito pelo contrário, é um grande elogio. Um grande elogio à Nossa Senhora. Porque Maria, ela não é só exaltada porque só foi a mãe biológica de Jesus. Lembremos-nos, antes de ser mãe, foi discípula. Foi a primeira que acreditou. Faça-se em mim segundo a tua vontade. Portanto, vamos neste momento e hoje, de modo muito especial, pedir Nossa Senhora, que nós chamamos de uma forma carinhosa, materna, afetuosa, Nossa Senhora do Carmo, ajudai a obra evangelizar é preciso, que a tem por madrinha. Ajudai-nos nas nossas lutas, naquilo que nos foi confiado, propagar o nome do teu filho Jesus nas suas santas chagas, pelos meios de comunicação, de sermos de uma espiritualidade de intercessão, Ajude-nos, Mãe, a sermos fiéis na leitura orante da palavra de Deus, na caridade, como pediu teu filho, amor ao próximo, uma caridade que constrói, emancipa, e que a nossa devoção seja frutífera. Por isso, faça comigo o ato de consagração à Nossa Senhora. Ó Nossa Senhora do Carmo, venho hoje consagrar-me inteiramente a vós. Tudo que sou, tudo que tenho, entrego em vossas mãos. Vós olhais com especial bondade os que estão revestidos com vosso escapulário. Suplico-vos, fortaleça o vosso poder a minha fraqueza. Iluminai a escuridão da minha mente com a vossa sabedoria, para que eu possa render-vos todos os dias a minha homenagem. Que o santo escapulário atraia sobre mim o vosso olhar misericordioso. Traga vossa especial proteção nas lutas diárias, para que eu possa ser fiel a vós e ao vosso divino Filho. Possa o santo escapulário afastar-me de tudo o que é pecaminoso e me lembre sempre o dever de imitar-vos e revestir-me com vossas virtudes. Desde já me esforçarei, Mãe, para viver em vossa presença e de oferecer tudo a Jesus por vossas mãos e fazer da minha vida um espelho de vossa humildade, caridade, paciência, mansidão e empenho. Mãe querida, apoiai-me com vosso constante amor, para que eu, vosso filho mais pecador, possa um dia trocar o escapulário pela veste celestial e viver convosco e os santos no reino do vosso Filho. Amém. Nossa Senhora do Carmo, cuide de toda a obra evangelizar, é preciso. Cuide de todos os nossos benfeitores, colaboradores, associados. Cuide de todos os nossos funcionários, colaboradores da obra e de todos aqueles que propagam a devoção ao vosso santo escapulário. Todos os líderes mensageiros de teu filho, o Senhor das Santas Chagas. Nossa Senhora do Carmo, rogai por nós. Hoje é um dia muito especial para todos nós. Então, passe comigo esta hora, passe comigo este momento, dia 16 de julho, dia de Nossa Senhora do Carmo. Eu vou para o intervalo, chame teu amigo, tua amiga. Voltamos já.
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3: Programa hoje especial de Nossa Senhora do Carmo. Eu vou contar o que é, o que não é o Santo Escapulário, falando, explicando, dando catequese, falando de santos que usaram o Santo Escapulário e foram grandes propositores do Santo Escapulário, sempre em meio aos atendimentos. Mas eu gostaria de começar dizendo como começou a história do Santo Escapulário. Começou com Simão Stock, São Simão Stock. A ordem dos carmelitas passava por uma grande dificuldade e ele, como prior geral, elevou a Deus uma prece por meio de Nossa Senhora. Esses pedindo: ó Mãe, sede-nos propícia, ajude-nos nesse momento de perseguição, ajude-nos, Mãe, dando-nos um sinal. E rezando: Flor do Carmelo, videira florida, esplendor do céu, Virgem Mãe incomparável, doce Mãe, mas sempre fiel, sede propícia aos carmelitas, ó estrela do mar. E essa oração chegou aos céus. Se você lembrar, anos atrás, se não me falha a memória, ano passado, você recebeu um pedaço, lembrando o manto de Nossa Senhora do Carmo, que foi levado, um tecido, antes da guerra. Eu levei no Monte Carmelo e esse manto foi cortado e foi mandado como um pequeno relicário para você. E eu faço a pergunta: onde está aquele relicário, aquele pequeno manto que foi o mimo do ano passado da campanha de Jesus das Santas Chagas? Sabe por que digo? Porque Nossa Senhora apareceu a Simão Stock e disse: recebe, meu filho muito amado, este escapulário de tua ordem, sinal do meu amor, privilégio para ti e para todos os carmelitas. Quem com ele morrer não se perderá. Eis aqui o sinal da minha aliança, salvação nos perigos, aliança de paz e de amor eterno. Repito: privilégio para ti. Quem com ele morrer não se perderá. Eis aqui um sinal da minha aliança, salvação nos perigos, aliança de paz e de amor eterno. Assim, dos carmelitas foi para todo mundo. E todos que usam escapulário, mas não é como um amuleto, não é uma certeza indiferente ao estado de vida e de pecado, mas quem buscar em vida viver como Nossa Senhora, não se perderá e terá a intercessão de Nossa Senhora. É o começo da história. Tem muito mais ainda. Agora, filha de Deus, que a paz de Jesus esteja com você.
4: Amém, Padre Reginaldo Mozante.
3: Filha de Deus, você pediu anonimato. De onde você fala?
4: Padre, eu falo de algum lugar do Brasil.
3: Certo, de algum lugar do Brasil. Diga lá, minha filha, o que está acontecendo?
4: Padre, eu tenho um testemunho e eu também preciso de um aconselhamento.
3: Então, vamos ao testemunho e depois que deu, o Espírito Santo nos ilumine no aconselhamento. Fale mais alto, qual o testemunho?
4: Padre Reginaldo Mozotti, eu faço visita nos presídios.
3: Certo.
4: E eu prometi para os meninos de lá levar um testemunho.
3: Alô?
4: Fazendo as novenas, estão de joelhos dobrados. E tem sempre alguém que coloca água para benzer e depois eles se dividem. Olha, alguns já alcançaram a sua graça, Padre.
3: Amém.
4: E outros ainda estão esperando. Mas
3: sim,
4: eu sempre digo para eles, não percam a fé. Sejam fortes e corajosos, porque a hora de vocês vai chegar.
3: Sim.
4: E alguns me pediram, Padre, para que eu falasse com o Senhor da sua importância, a sua palavra, o conforto que o Senhor leva para eles lá dentro, para acalmar o coração e os pensamentos deles, Padre.
3: Amém. Para a honra de nosso Deus.
4: Amém. E eu disse que eu iria um dia, eu conseguiria, e nada melhor que hoje, né? Dia de Nossa Senhora das Graças, né?
3: Nossa Senhora do Carmo.
4: Nossa Senhora do Carmo.
3: Meu Deus. Não, imagina, por favor. Eu fico muito feliz de você dar esse retorno e espero que eles estejam ouvindo. E se não estiverem, quando você voltar na visita, e parabéns por fazer esse trabalho junto aos presidiários, dizer para eles que sempre eles estão em nossas orações.
4: Sim,
3: diga isso a eles.
4: Sim, eu direi, Padre.
3: Certo.
4: E também, Padre.
3: O que você queria, um aconselhamento?
4: Recentemente eu descobri uma leucemia, onde ela não tem cura e não tem um transplante. Então, é uma luta diária contra uma leucemia. Mas diante da leucemia, eu me encontro numa situação delicada com a minha irmã mais velha, Padre. De 4 anos pra cá, ela mandou falar pra mim, quer dizer, a gente morava numa cidade vizinha, eu me mudei pra um lugar bem mais longe. Eu passei na casa dela, eu me despedi, a gente sempre se deu muito bem, né? E, de repente, ela criou um ódio, Padre. Um ódio, sim, que ela pediu para que o marido ligasse para mim, que ela não quer me ver nem depois de morta, que ela não quer que eu coloque os meus pés na casa dela. A única coisa que eu sei, Padre, que nada aconteceu entre a gente. Nada, Padre. Pelo menos da minha parte, eu nunca, nunca, jamais falei algo que a magoasse para ela, para os filhos dela. Padre, eu amava ir na casa dela, porque o marido dela sempre fazia doces para que eu pudesse levar embora. E assim, é um ódio. Mesmo ela sabendo da minha luta diária, mesmo ela sabendo do meu sofrimento, eu não gostaria que amanhã ou depois morrer sem saber, Padre, o porquê de um ódio. A única certeza que eu tenho hoje é que alguém de dentro da nossa família fez isso. Ódio dessa pessoa que causou um mal tão grande. Padre, eu continuo gostando dela, amando ela do mesmo jeito.
3: Eu entendo.
4: Padre, eu penso várias vezes em procurá-la. Mas, Padre, ela já mandou falar pra mim que ela não quer que eu ponha os pés na porta da casa dela. Eu já mandei um áudio, ela ignorou. Ela não quer saber. Mas eu não sei, se eu tivesse pelo menos falado alguma coisa, não, Padre, não aconteceu nada, pelo menos que eu saiba, eu acho que deveria saber, eu teria o direito de saber, ligar aqui pra mim, você fez isso, mas não, Padre, nem isso ela faz.
3: Eu entendi, mas filha, esse ódio faz muito mal pra ela, não deixe que esse ódio faça mal a você.
4: Não, ele não faz mal pra mim, mas ele me causa tristeza.
3: Então ele faz mal, então ele faz mal. Admita, ele faz mal a você. Claro, ninguém se sente confortável de uma irmã ter um, entre aspas, ódio mortal. Filha, vou lhe dar um conselho. baseada em São Pio de Pietrelcina. Por mais que você tenha vontade de ir na casa dela, não vá. Mas comece a rezar pelo teu anjo da guarda, para que converse com o anjo da guarda dela. Para que... aqui... tá me ouvindo?
4: Sim, estou te ouvindo, padre.
3: Comece e peça, meu anjo da guarda, converse com o anjo da guarda dela, para que tire este mal do coração, que aquilo que foi semeado como discórdia, a verdade vem à tona. Comece a rezar nesse sentido. Faça suas penitências, ofereça os seus tratamentos neste sentido. E você verá, eu estou te prometendo, no Deus que eu confio, que você verá a paz reinar e a reconciliação parda, que vai reatar os laços. Que Deus abençoe, filha. Nem sempre sabemos o porquê, mas tem um Deus que está junto conosco. Eu vou para o intervalo e volto. Volto com a leitura orante. Volte comigo.
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0: Hoje, dia de Nossa Senhora do Carmo. Volte as imagens, nós voltamos. Essas imagens são lindas. É, Nossa Senhora do Carmo, antes da guerra lá na Terra Santa, Deus me inspirou de levar esse manto. E que momento forte. Lá no Monte Carmelo, levei esse manto, rezamos, foi abençoado, trazido. E o ano passado foi enviado para todos os associados. Espero que você tenha guardado aquele cartão relicário, como eu chamava, que você tenha guardado. Eu tenho o meu guardadíssimo, que foi um mimo para as pessoas devotos de Nossa Senhora. Falando sobre o Santo Escapulário, Santo Afonso Maria Ligório usava o escapulário e recomendava instantemente aos fiéis, dizia ele: o escapulário com o qual foi enterrado permaneceu incorrupto no sepulcro e é hoje venerado num relicário em Marianella, sua cidade natal. Ele usava o santo escapulário e ficou incorrupto. São João Bosco recebeu na infância e difundiu durante toda a vida o uso do santo escapulário. São João Bosco foi enterrado com o escapulário em 1888. Quando foi feita a exumação em 1929, o escapulário também foi encontrado em perfeito estado de conservação. Queridos irmãos, eu digo para você, se Santo Afonso Maria Ligório usou, São João Bosco usou, não usaríamos nós? O meu está aqui. Desde os 11 anos, o uso como sinal de devoção e pertença à Nossa Senhora do Carmo. Faço uma prece. Nossa Senhora do Carmo, abençoai a obra evangelizar, mãe. É tua. Sois a nossa madrinha. Bíblia aberta, cartilha de oração.
1: A palavra do Senhor, quando chegou, desinstalou.
0: E hoje, 1 Coríntios, capítulo 11, versículo 17. 1 Coríntios, capítulo 11, versículo 17. Paulo continua as instruções, ele assim chama. A primeira carta aos Coríntios, só quero fazer um comentário. Ela não é uma carta amistosa. Por quê, padre? Porque a primeira carta aos Coríntios, Paulo se dá conta de que eles estavam cometendo sérios erros doutrinais, confusões, desvios, e lá existiam alguns que estavam semeando a discórdia. Por isso a primeira carta aos Coríntios, ela é densa com D e com T, tensa, porque ela é corretiva. A segunda nós vamos chegar lá, eu falo depois. Por isso ele falava sobre o tema de ontem, homem e mulher. Agora é sobre a ceia do Senhor. Vou traduzir de uma forma livre, tá, gente? Sobre a missa, a Eucaristia. Nas instruções que agora vou dar a vocês, eu não posso elogiá-los. Tá aí o que eu falei. Pois as suas reuniões de adoração, adoração, você vai dizer, padre, adoração ao Santíssimo? Sim. É Eucaristia? Sim. É isso. Fazem mais mal do que bem. Valei-me. Opa! Que tem por trás disso, padre? Versículo 18. Para começar, me contaram, alguém foi lá contar para Paulo. Paulo estava onde quando escreveu? Estava em Roma. Estava preso. Me contaram que nessas reuniões há grupos de pessoas que estão brigando. Na hora da missa, padre? Na hora da adoração? Sim. Ah, qualquer semelhança, mera coincidência, meu filho. Como se nas nossas igrejas não tivesse brigas. De um lado nos conforta, do outro lado nos questiona. Paulo está falando para nós. Briga entre pastorais, eu sou pior, eu sou seguidor de padre tal, sou seguidor de padre fulano, ciclano. Para com isso. Nós somos seguidores de Jesus Cristo e ponto final. Ponto final. Não pode ter rivalidade de paróquia. Não pode ter rivalidade entre padres. Rivalidade entre movimentos. Há grupo de pessoas que estão brigando. E olha o que Paulo diz. Eu creio que em parte isso é verdade. Não há dúvida de que é preciso haver divisões entre vocês para que fique claro quem são os que estão certos. Quando vocês se reúnem, não é ceia do Senhor que vocês comem. Pois, na hora de comer, cada um trata de tomar a sua própria refeição. E assim, quando uns ficam com fome, outros chegam até ficar bêbados. Padre, do que está falando? Um costume que inclusive existia depois do momento religioso, a partilha, a confraternização. Ah, estou entendendo, padre, estou entendendo. Então, na confraternização, depois de terem celebrado, tem gente que passa fome, tem gente que se esdrunfa e tem gente que fica até bêbado. Olha aí, versículo 22. Por acaso, vocês não têm suas próprias casas onde podem comer e beber? Ou será que preferem desprezar a igreja de Deus e envergonhar os que são pobres? O que é que vocês esperam que eu lhes diga? Querem que eu elogie? É claro que eu não vou elogiá-los. Paulo é firme, gente. Paulo é dureza. Porque eu recebi do Senhor esse ensinamento e passei para vocês. O que é que vocês devem fazer? Agora vem Paulo corrigindo. Versículo 23. Que o Senhor Jesus, na noite que foi traído, 23. Que o Senhor Jesus, na noite que foi traído,

0: vocês beberem deste cálice, façam isto em memória de mim. Versículo 26. Aqui está a narrativa da última ceia. É uma das primeiras vezes que aparece a narrativa antes dos evangelhos. Lembremos que esta carta de Paulo a Coríntios, Corinto, a comunidade de Corinto, é anterior aos evangelhos. Então é uma das primeiras narrativas da última ceia escrita. Paulo continua, de maneira que cada vez que vocês comem deste pão e bebem deste cálice, estão anunciando a morte do Senhor até que ele venha. Ouça, cristão, você me quebrou as pernas hoje, hein? Tem que ir para o intervalo, mas grave isso aí, eu volto, porque esse finalzinho nós falamos toda a missa. Finalzinho não, todo ele, né? E volto com isso, volte comigo, atentos.
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e eu vou retomar para concluir a leitura orante. A descrição da Eucaristia. Ele questiona: não deve haver briga, não deve haver quem passa fome

0: quem fica empanturrado. Não deve haver bebedeira. Vocês têm casa. Se vocês se reúnem, vocês estão lembrando a última ceia. E ele escreve: e isto, toda missa nós escutamos. Isto é meu corpo, que entregue em favor de vocês. Façam isto em memória de mim. E Paulo diz depois, no final, disse ele: este é o cálice. É a nova aliança feita por Deus e com o seu povo. Aliança que é garantida pelo meu sangue. Cada vez que vocês beberem deste cálice, façam isso em memória de mim. Quando termina isso e o padre faz a genuflexão, lembra um pouquinho da missa, se levanta, o que que ele diz? Mistério da fé, não é assim? O que que o povo responde? O que está escrito aqui, ó: anunciamos, Senhor, a vossa morte e proclamamos a vossa ressurreição. Vinde, Senhor Jesus. Faço por agora uma parada. Amanhã continuo sobre a ceia do Senhor. Então lembremos de onde nasce a missa. Nasce da instituição da Eucaristia, na Quinta-feira Santa. E o primeiro relato acabamos de ouvir hoje. Paulo escrevendo aos Coríntios. Estamos falando hoje dia de Nossa Senhora do Carmo. É um presente, você aprendeu. Contei que foi a São Simão Stock e se celebra dia 16 de julho. Claro, existe a promessa que não se perderá, mas por favor não veja como algo mágico, um amuleto. Não é amuleto. Para nós, é um pedacinho do manto de Maria. E ao mesmo tempo, nos protege e ao mesmo tempo nos coloca ao serviço. São essas duas dimensões do Santo Escapulário. Sim, contamos com a proteção da Mãe. Louvado seja Deus, proteja-nos, ó Mãe. Segundo, é um avental para quem se coloca a serviço de Jesus Cristo, como Maria o fez. Este é um dos sentidos do escapulário, mas jamais usar como uma peça mágica por si só, ou um amuleto. Não é moda, é um sacramental. Não é moda, é um sacramental. Alzira, que a paz de Jesus esteja com você.
1: Amém, Padre, bênção.
0: Deus abençoe. De onde você fala, Alzira?
1: De Álvares Machado. Veja.
0: Álvares estado Machado, de estado de São Paulo. Como é que você me acompanha aí?
1: É pela Onda Viva.
0: Opa.
1: E pelo YouTube.
0: Tá certo, Onda Viva, que é de Presidente... Não, é de...
1: É Presidente Prudente.
0: Presidente Prudente, tá certo. Fala, Alzira.
1: E... Padre, meu marido faleceu em 26 de agosto de 2024.
0: Meus sentimentos pela perda.
1: Ele estava bem, obrigada, pai. Ele estava bem. Eu tinha dado um infarto nele há um ano e quatro meses antes, mas não era uma veia principal, era uma veia secundária. O médico falou que não tinha problema. Aí ele tomava os remédios tudo certinho. Né? Ele não gostava muito de ir médico, mas todo ano eu levava, eu fazia ele ir. E eu sempre tinha que estar com ele.
0: Sim.
1: Fazer exame de sangue, eu tinha que entrar na sala, tudo com ele.
0: Sim.
1: Quando foi dia 23 de agosto de 2024, a gente foi pro sítio, quando a gente faz toda semana, fim de semana a gente vai pro sítio, fica lá, no domingo à tarde a gente vem embora. A gente fez isso, ele veio embora, tava tudo bem, uns 15 dias antes ele tinha feito, tinha feito esteira, tudo. Quando foi na segunda-feira cedo, ele já era aposentado, mas ele estava fazendo serviço de puxar estudante com um sobrinho da gente.
0: Sim.
1: Ele foi a 15 quilômetros de longe buscar, onde a gente tem até o sitinho lá.
0: Sim.
1: Buscar estudante, voltou. Sim. Ele tomou café comigo antes de sair, tudo. Estava super bem. Só estava muito frio aquele dia, mas ele estava de luva, tudo, porque até ele chegar no meu sobrinho para pegar o ônibus, ele estava de moto.
0: Tá.
1: Ele chegou quando foi. Eu estava limpando o terreiro, que ele ia chegar para tomar os remédios, porque ele tomava os remédios depois que ele chegava de puxar. E eu estava barrendo o terreiro. Ele me ligou, pedindo, pelo amor de Deus, para me mandar a minha nossa filha para levar ele para Prudente, para Santa Casa de Prudente, que ele não estava aguentando dor no peito. Aí eu já me desesperei, falei, Tonho, vê se alguém te ajuda, porque ela está levando as crianças para a creche.
0: Entendi. E aí?
1: E eu fiquei apavorada com o telefone na mão e falando com as pessoas que ele já tinha tratado. Aí ele estava, sabe, em frente quase à Santa Casa de Machado, mas uma Santa Casa que não é muito de referência, entendeu?
0: Entendi.
1: Aí a minha sobrinha que estava com ele, que é a monitora, caçou a gente para socorrer, para ver se levava para Prudente, porque não dava tempo da gente pegar, e um sobrinho meu que estava em outro ônibus pegou o ônibus dele e já levou para essa Santa Casa mesmo, porque...
0: Entendi.
1: E eu fiquei aqui agoniada, no meio da rua, padre, esperando a minha filha, eu não sabia se eu ia, se eu ficava.
0: Entendi.
1: E o que eu não me perdoo é porque se eu tivesse saído correndo na hora que ele me ligou, eu tinha chegado lá com vida, padre. Ele estava com vida.
0: Entendi. Filha. Ô, filha. Lamento pela perda do seu marido, lamento mesmo. Mas não se culpe por isso. Pelo amor de Deus. Você foi surpreendida na hora com uma ligação e paralisa mesmo. Você fez naquele momento o que você podia. Ele não quer que você leve uma vida de culpa assim. Alzira,
1: oi.
0: Ele não,
1: oi,
0: quer. Não fica.
1: Eu sei,
0: padre. Não fique revivendo.
1: Eu peço perdão todo dia para Deus. Mas... porque eu sei que eu não posso sentir isso, mas eu também, de repente, a angústia vem.
0: Tá.
1: Ele partiu, ele era tudo pra mim, eu que sempre fui mais nervosa, ele que me acalmava, padre.
0: Eu entendo, só que você...
1: meu chão.
0: Eu entendo perfeitamente, você sofre pela ausência, sofre pela dor e esse sentimento de culpa. Alzira, você procurou ajuda?
1: Não.
0: Ô, filha, se você foi sempre nervosa e você está tendo essas recaídas, você precisa tomar alguma medicação.
1: Eu tomo remédio para ansiedade.
0: Faz tempo que você não vai ao médico?
1: Não, eu vou sempre. Até o médico que cuidava de mim, eu mesmo cuidava dele.
0: Tá. Só que toda vez que vier essa angústia, esse sentimento de culpa, você tem que confiar. Primeiro, a morte não é um fim. Ele está do outro lado com Deus. Depois.
1: Eu peço todo dia, padre.
0: É isso.
1: Para que a gente faça tudo de bom aqui, para um dia poder se encontrar.
0: Com certeza. Ninguém pertencerá a ninguém, mas reconheceremos aquele que amamos. Mas não se automutile assim. Você tá se sabotando, não pode. Quando vier essa angústia, filha, não se culpe de algo que você não tem culpa. Não tem culpa.
1: Quando a gente chegou lá, padre, eu entrei porta dentro sem pedir, porque eu estava com o coração já angustiado, e eu ainda gritei para ele, Tonho, eu tô aqui, não precisa ficar nervoso, eu vou te levar para Prudente. Mas eu acho que ele já estava morto, padre.
0: Filha, rezaremos para a sua intenção, mas não...
1: É, padre, todo mundo fala assim, que chegou a hora. Será, padre, eu falei negligência da gente não ter feito um exame, às vezes ele não pediu um eco, não pediu nada antes, só fez a esteira aí.
0: Ele fez. Ele fez o que tinha que ser feito na época. Não fique se martirizando desse jeito. Eu tenho que intervalo, eu volto em oração.

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Alzira, eu falava com você e lamento pelo que você está sentindo. Mas você precisa dar mais atenção a você mesmo, Alzira. E parar de ficar nesse looping, né, nesse filminho que não passa. Foi feito o que era possível. Foi feito o que era possível. Alzira de Álvares Machado, São Paulo, Rádio Onda Viva FM de Presidente Prudente, diretor Padre Tiago da Silva Carvalho, Dom Benedito Gonçalves dos Santos de Presidente Prudente, hoje aniversário de Dom Moacir Silva da Arquidiocese de Ribeirão Preto, São Paulo, hoje dia aniversário da Imperatriz Maranhão, completando 174 anos, temos a TV Evangelizar, canal 41.1. Aniversário da Rádio Esperança FM, Carmo da Cachoeira, Minas Gerais. Nova Floresta FM, Nova Floresta, Ceará. Vitória FM, Vitorino, Paraná. Chamamento FM, Campinas do Sul, Rio Grande do Sul. Mariana FM, Mariana, Minas Gerais. Hoje, ao som dessa música de Nossa Senhora, Nossa Senhora do Carmo, hoje é o dia, sacristão, os sinos tocam, os sinos dobram, é Nossa Senhora, madrinha da obra evangelizar, é preciso. Eu quero fazer um apelo a você, essa obra tem ela como madrinha, então seja um afiliado. 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E antes da novena, eu quero lembrar São João Paulo II, sempre me encanta. Você sabe disso. E São João Paulo II foi um grande entusiasta. E ele falou sobre o escapulário da seguinte forma. No símbolo do escapulário se evidencia uma síntese eficaz de espiritualidade mariana, que aumenta a devoção dos fiéis, tornando-se sensível a presença amorosa da Virgem Mãe em suas vidas. O escapulário é, essencialmente, um hábito, uma veste. Quem recebe, fica agregado ou associado num grau mais íntimo, dedicado a serviço à Virgem e à Igreja. Quem veste o escapulário, recebe também os frutos e experimenta doce e materna presença de Maria. Mas, continua ele, é um compromisso cotidiano de revestir-se interiormente de Jesus Cristo. São João Paulo II. E agora, neste dia, façamos a novena. Sétimo dia. Nossa Senhora do Carmo,
que deixastes o santo escapulário como sinal de vosso amor e proteção. Sois reconhecido como assistência na vida e consolador amável na hora da morte. Eu, vosso filho e devoto, pronto a vos servir, disposto a vos amar, me apresento a vós e nesta novena faço o meu pedido. Nesta novena e neste dia, nesta novena e neste dia, Nossa Senhora do Carmo, nunca se ouviu dizer que alguém necessitado, tendo recorrido a vós, tenha ficado desamparado. Com confiança, Mãe do Escapulário, intercedei junto ao vosso Filho Jesus Cristo, por mim, por aqueles por quem devo rezar sempre, e por aqueles que se confiaram às minhas orações. Mãe amável, sede-nos propícia, e rogai por nós a Deus para que sejamos dignos das promessas de Cristo. Nossa Senhora do Carmo, rogai por nós. Mãe do Santo Escapulário, rogai por nós. Madrinha da obra Evangelizar é Preciso, rogai por nós. O Senhor esteja convosco, Ele está no meio de nós. Abençoai hoje, por intercessão de Nossa Senhora do Carmo. Os sinos tocam, o céu se abre em bênção sobre nós, por intercessão da Mãe do Santo Escapulário, nossa madrinha. Nos méritos das Santas Chagas, abençoe a água, a roupa dos enfermos, as fotos de família, em nome do Pai, do Filho, do Espírito Santo. Amém. Viva Nossa Senhora do Carmo, viva nossa madrinha. E eu me despeço pelas mãos de Maria. 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
3: Só o Rafael pra tocar nosso paredão, assim, ó. Padrinho.

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4: Meio-dia e 24.
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Mas é bom! Obrigada, Wesley! Que satisfação estar aqui, meu querido, dessa noite Obrigado. Especial com você. Quem entende de história tá aqui ao meu lado, viu?

0: meus maninhos.
1: Muito obrigada, gente.
0: Obrigado por tanta força que vocês dão na nossa vida,
2: gente,
0: viu?
2: Essas meninas são arrasadas.

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0: 2:23.
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sucesso aí pra vocês, de Mário Fernandes com Natan, Comunicação Falhou. Uma ótima tarde pra você, tarde maravilhosa, ventando muito na região, né, gente? Daqui a pouquinho vamos trazer informações aí da previsão do tempo. Como é que fica aí o clima aqui no nosso estado de Pernambuco? E aí, tudo certinho? Tudo bem? O WhatsApp aqui da Atual tá liberado. Sua música também tá liberada, hein? 3526-483. Vamos seguindo por aqui com ela, Priscila Senna, 9 da manhã.

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0: Erasmo Carlos, sentado à beira do caminho, pedidos em nossa programação. Atual, 3 horas 31 minutos, 3h31. 10h05 da tarde por aqui, junto com vocês. Agora tem o nosso giro de notícia. 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Olha, gente, a fase do efeito do El Niño passam a ser sentidos de forma mais evidentes hoje em todo o país. Embora ele já esteja em evolução, o fenômeno ele começa a alterar o padrão do clima no Brasil, com chuvas e calor intenso no sul e com tempo seco para o centro-oeste, norte e nordeste. Existe também uma grande probabilidade do El Niño atingir a classificação muito forte entre outubro e dezembro, chegando ao seu pico de intensidade. Por isso que a gente aí percebe essa alteração de clima, né? Antes de ontem estava muito quente, hoje de repente já está frio, está ventando muito. E aí os especialistas, o pessoal fica aí em alerta, observando e acompanhando toda a movimentação do El Niño aqui no nosso país, especialmente. Seguindo aqui com outras informações, a operação prende quadrilha que furtava perfumarias em 4 estados e movimentou mais de 11 milhões. Segundo o delegado, uma das redes roubadas teve um prejuízo de 2,4 milhões. Empresas foram roubadas ao todo aí por essas pessoas, 11 pessoas, incluindo 8 homens e 3 mulheres. E os grupos atuavam em Pernambuco, Paraíba, Rio Grande do Norte e também em Alagoas. Mortos em acidente no Cariri da Paraíba viajavam em caravana para participar de um evento religioso. As vítimas viajavam de cidades de Pernambuco e Piauí para Campina Grande, na Paraíba. O acidente aconteceu ontem entre São João do Cariri e Boa Vista. Adolescente de 17 anos é morta a facadas dentro de casa em Bonito. O companheiro foi preso em flagrante. Camila Maria da Silva chegou a ser socorrida para a UPA, mas não resistiu aos ferimentos. O suspeito de 26 anos confessou o crime e alegou ter tido um ataque de ciúmes. Chegando aqui mais informações, um homem morre após ser esfaqueado pelo cunhado ao tentar defender a irmã em Caruaru. A vítima ficou mais de 30 dias internada. Pois bem, olha, um homem de 24 anos morreu em Caruaru, no Agreste, após passar mais de um mês internado por causa de ferimentos provocados por golpes de faca. Segundo a Polícia Civil, ele foi esfaqueado pelo cunhado no dia 8 de junho ao tentar defender a irmã durante uma discussão no bairro do Alto do Moura. A vítima, identificada como Raí Rivaldo Cavalcante, estava internada no Hospital Regional do Agreste, mas não resistiu à gravidade dos ferimentos. Com a morte, o caso passou a ser tratado como homicídio consumado. O suspeito do crime segue foragido. 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
2: Muito bem, chegando aqui para você, oração da tarde com o Padre Reginaldo Manzotti, nesta quinta-feira, 16 de julho, 16 do 7, é o mês de Santana. É isso mesmo, mês de julho, mês 7. Estamos no ar aqui levando para você a nossa mensagem de fé e a sua participação também aqui através do rádio. Que bom ter você por aqui, que bom você estar conosco diariamente neste momento de fé e de esperança. Olha, o lado positivo da vida. Tente sempre enxergar o lado bom da vida, pois quem se encontra no negativo só aumenta as dificuldades. Por mais obstáculos que a vida puser em seu caminho, não pare de lutar, pois saiba que o melhor ainda está para chegar. Alguém que lutou até o fim nunca será um fracassado, pois a verdadeira derrota, aí sim, é desistir. Acompanhe comigo aqui, oração da tarde com o Padre Reginaldo Manzotti, nesta quinta-feira, 16 de julho, são 3 horas 46 minutos.
3: Louvado seja nosso Senhor Jesus Cristo, louvada seja Nossa Senhora do Carmo, Mãe de Jesus e nossa. Filhos queridos, hoje é dia de Nossa Senhora do Carmo. Salve a Virgem do Santo Escapulário, a quem consagramos toda obra evangelizar é preciso. E, nos consagrando a ela, consagramos todos os associados que nos ajudam. Sintam-se incluídos nas missas de hoje. Em nome do Pai, do Filho e do Espírito Santo. Amém. Nossa Senhora do Carmo, venho nesta tarde consagrar-me inteiramente a vós. Tudo o que sou, tudo o que tenho, entrego em vossas mãos. Nossa Senhora do Carmo, suplico-vos que fortaleçais com vosso poder a minha fraqueza. Nossa Senhora, nesta tarde, iluminai a escuridão da minha mente com a vossa sabedoria. Nossa Senhora, que o Santo Escapulário traga-me a vossa especial proteção nas lutas do dia a dia, para que eu possa ser fiel ao vosso Divino Filho. Mãe, que o teu Santo Escapulário afaste-me de tudo que é pecaminoso. Revista-me, ó Mãe, com as virtudes de um verdadeiro discípulo. Nossa Senhora, Mãe do Santo Escapulário, ofereço esta oração para minha salvação e na intenção que agora apresento, diga os nomes. Pense em alguém e reze comigo. Nossa Senhora do Carmo, proteja-nos de todo o mal. Livra-nos de toda maldade. Ave Maria, cheia de graça, o Senhor é convosco. Bendita sois vós entre as mulheres e bendito é o fruto do vosso ventre, Jesus. Santa Maria, Mãe de Deus, rogai por nós, pecadores, agora e na hora de nossa morte. Amém. Mãe, abençoai a minha família. Abençoai os que se recomendam às minhas orações. Abençoai e santificai a todos nós. Nossa Senhora do Carmo, protegei-nos na vida, consolai-nos na morte, e seja nossa advogada, junto a teu filho Jesus. Amém.
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0: Aí sucesso pra vocês, a Rafaela Santos, Você Lembra? Ligação aí pra nossa ouvinte Tamires, da Bela Vista, pediu pra curtir. Alô, alô, Tamires. Nosso ouvinte Vando tá aí no centro. Alô, alô, Vando, grande abraço, meu amigo. Agora são 4 horas 14 minutos, 4 e 14.
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0: Confira agora o resultado do Caminho da Sorte. Resultado do Jogo do Bicho, chegando aqui o resultado das 16 horas. Primeiro prêmio, 6753. Gato. Segundo prêmio, 7065. Macaco. Terceiro prêmio, 8431. Camelo, quarto prêmio, 9522. Cabra, quinto e último prêmio, 1296. Veado, repetindo a extração do Caminho da Sorte das 16 horas. Primeiro prêmio, 6753, gato. Segundo prêmio, 7065, macaco. Terceiro prêmio, 8431, camelo. Quarto prêmio, 9522, cabra. Quinto e último prêmio, 1296. Veado.

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1: Muito bem, e aí, onde é que você está ouvindo a Rádio Atual neste momento, hein? Quero saber, participa comigo, 3526-4083. Laodiceia pedindo música para curtir por aqui, a música do Pablo. Te Lovo, vamos curtir agora. Nosso ouvinte Laodiceia.

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Sucesso pra vocês aí, Fernando Mendes, Recordações aqui na Atual. Daqui a pouquinho tem o nosso Momento de Amor, já já. Muito romantismo pra você aqui no nosso Momento de Amor daqui a pouco, hein, gente? Daqui a pouquinho tem o nosso Momento de Amor com muita música linda, muita música romântica pra vocês. Tem aqui mais informações chegando aqui na Atual. Vamos lá, vamos conferir aqui algumas notícias, algumas informações chegando. Uma mulher moradora de Jaboatão dos Guararapes morreu hoje em Caruaru após passar mal enquanto fazia compras no Parque 18 de Maio. De acordo com informações de testemunhas, a vítima relatou a um carroceiro que não estava se sentindo bem. Instantes depois, ela caiu em via pública nas proximidades de um estabelecimento atacadista da região. Equipes do SAMU foram acionadas e realizaram um atendimento, porém a mulher não resistiu e o óbito

Isso mesmo. Esse desconto que é oferecido na conta de luz para famílias de baixa renda, segundo a Neoenergia, aproximadamente 15% dos beneficiados no estado precisam atualizar o cadastro até o fim deste ano para não perder o direito. Tem que atualizar, viu, gente? Tem que fazer a atualização aí do cadastro da tarifa social para continuar tendo o desconto. Dia de Nossa Senhora do Carmo, fiéis se emocionam ao homenagear a padroeira no Recife. Devotos relatam histórias de fé e graças alcançadas. A programação de hoje inclui missas, shows e procissão pelas ruas no centro do Recife durante toda esta quinta-feira. 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

E assim a gente vai chegando ao finalzinho do nosso Momento de Amor, segunda edição, aqui da sua Atual FM. Dizer que amanhã às 3 horas estaremos juntos novamente. Amanhã vamos ter top das tops aqui no nosso Momento de Amor, com certeza, vamos ter sim. Uma seleção incrível aí de músicas, com certeza aí vão trazer boas recordações. Tá bom, então, nosso Momento de Amor, segunda edição, às 4h40, no seu fim de tarde, de segunda a sexta, aqui pela Atual, a melhor escolha. Abração também aos amigos taxistas, os motoristas e aplicativo aqui da Vitória, toda a região, o pessoal que faz aí todo o trajeto, percurso, ouvindo a gente, bom demais, hein? Valeu, pessoal, obrigado pelo carinho, pela sintonia de cada um de vocês. Alô, Eudes, olha aí nosso ouvinte Eudes, na sintonia conosco aqui pertinho. Nosso amigo Jonas, lá da usina. Nida, até em Pombos, também está escutando aqui nossos momentos. Deixa eu ver quem mais aqui. Nossa ouvinte, Cristina. Ela que é do Alto da Bela Vista. Alô, Cristina. Diz que adorou aqui as músicas do nosso Momento de Amor. Agradeço aí pela sua companhia. Super beijo aqui para Silene também curtindo. Nosso amigo José, Anderson e André, os mototaxistas aí da Bela Vista, ouvindo aqui a Atual. Tchau, gente, até amanhã, fique com Deus, vem aí a Hora do Moção.

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1: Aí João Cornim, ele tava passando, sabe, moco. Aí a Derbal foi passando assim, numa barreira.
2: Derbal é um p***, cara.
1: Bom dia, João Cornim. Aí ele disse, é um pré-á. E ele cutucando um buraco de um pré-á. Aí ele disse, como é que tá a família? Eles estão metendo o pau no buraco. Ele disse, e sua mulher? Ele fez, quando eu meto o p***, é cabelo. Conversa desaprumada. Ele perguntava uma coisa e o conhece um dia outro.
3: É doidiça da bexiga.
1: Tu é doido,
3: é que nem virou, disse, eu perguntei ele agora, ele disse que não escutou.
1: É.
3: Então ele é o quê?
1: Tu é doido. E outro louco, né?
3: É louco.
1: Mas é, porque uma vez, macho, assim, a gente tava lá e João Cornim.
3: Ele tá piscando o olho, mostrando ali por debaixo.
2: Tava safado.
3: Ele faz assim, ó.
1: Aí João Cornim.
3: Pra não dizer a verdade.
1: João Cornim, sabe, tava levando gaia, sabe? Lourdes, a mulher dele, Lourdes. Aí tinha um pé de manga na
3: frente. Meus amigos que levam a gaia, eu digo que é normal pra
1: ele. É, porque senão ele fica botando isso aí. Por exemplo, João Cornim tava assistindo.
2: Eu falo a mesma coisa com você, meu amigo. Que você, tem irmão, você quase que endoia, quase fez uma promessa, não foi com esse cabelo?
1: Virou, deixou de ser. Foi.
3: É, só lindo.
2: Aí tu só vai cortar quando tu levar um de verdade.
1: Não, isso é besteira,
3: esse
1: né,
3: cabelo tá aqui tem umas promessas, tem esse cabelo, tem. Esse cabelo tem me dado sorte, minha. Metade da minha força tá nesse cabelo. Mas...
1: É.
2: Isso já é. Tá bom, Sansão?
1: É.
2: Cadê Dalila?
1: Tiaguinho, não ligue, sem figa da opulsão, Tiaguinho.
2: Vai, joga. Tu tá com quem?
1: Iago, Iego, aquele que cigano, né?
2: É pérola de raiz.
1: Ei, peraí, atenção, risadinha. Ele tá aparecendo com quem?
2: Com pérola. Pérola que trabalha
3: quem
2: com
3: é
2: raiz.
3: Pérola.
2: Raiz
1: pérola.
3: Pérola, quem é pérola? É pérola,
2: né?
3: É,
2: não parece?
1: É, pérola de raiz.
2: Pra mim que dá.
1: Pérola. Parece mesmo.
3: Aí
1: tá cara de pérola. Pérola.
3: Quem é pérola, moção?
1: Pérola que toma conta de tudo pra raiz.
3: Eu
1: ela que namora com galo escondido.
3: Um cripe com raiz, eu acho que eu sei quem é.
1: Pronto, aquele que você gravou do cowboy.
2: Puxa aí, puxa que fala grosso.
1: É.
2: Oi,
1: que ela é mulher moderna, tem três pernas.
2: Não, você botou
1: é pérola.
2: No grupo.
1: Pérola.
2: Tá no grupo aí, ela tá no grupo aí. Tá. Puxa aí no grupo aí. Tu gosta que ela gosta, hein?
3: Oi?
2: Tu gosta, né?
3: Olha que cega.
1: Judas, vem cá, Judas.
4: 30 anos.

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1: Ei, mas eu tava dizendo esse negócio de João Corninho, né? Porque você chegou, não, falando de chifre. Aí a gente...
2: já levou.
1: Não, falando de chifre.
3: Eu tenho o que ver com
1: isso. Tem nada a ver com isso aí, não. Ei, pastor Zé, escuta, aí eu tava dizendo... Não, porque você tá, né? Judas, foi, aí eu tava dizendo. Você escuta?
4: Eu vou abrir aí pra
1: ele. Escuta. Ei, bunda gulosa, é o seguinte.
2: Tá dizendo... Parecendo um caboclo.
1: Não, escuta. Escuta, já pimenta, tá dizendo? Não, peraí. Eu tava dizendo, aí João Corninho, falando cornagem. João Corninho tava assistindo aquele Discovery Channel, né? Aquele negócio de Globo Repórter. Sobre animais. Globo Repórter, passa a selva, né, na África e tudo, os animais. Aí ele chegou a mulher dizendo: e hoje vamos falar sobre o rinoceronte. O rinoceronte na selva da África. O rinoceronte, um dos animais mais agressivos. Mas ele só faz sexo uma vez por mês. Aí João Corninho, você tá vendo aí, olha? Rinoceronte, grande animal da selva, só faz sexo uma vez por mês. A mulher dele, Lúcia, fez: é por isso que ele tem 3 chifres. Vai, bichão! Ai. É desse jeito. E uma vez, na frente da casa de João Corninho, tinha um pé de manga. Manga coité, aquela maior que tem. Sabe, conhecido às vezes como manga maranhão, né? Aí tava aqui, ele achei o cabelo de soja, João, tu tá levando galho. Essa que todo corpo não acredita. Não é não, Biro?
2: Eu sempre aviso pra Biro.

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1: Aí, João Corninho é o pídio, tava, sabe, escavacando a mulher dele, sabe? Tava fofando o fato dela. Aí, quando chegou, ele disse, aí João Corninho fez, o cabo de soia, Chico Félix avisou ele, vai pra casa, que ele chega essa hora que tu sai, quando faltam 15 pra meio-dia. Aí eles almoçam cedo e vai. Aí ele ficou em cima do pé de manga, no oi. Aí quando chegou por ali, aí lá embaixo, né? Aí o cabo tava lá. Pegou uma manga no chão, começou a comer, começou a comer a manga e tudo, ele deixou ele comer, ficou calado lá em cima. E ele vendo tudo, João Corninho, sabe? Aí ele comendo a manga, tá o Ricardão. Aí entrou, aí ela chegou com um decotezinho, lude, a mulher de João Corninho fez, entra, ele já foi. E João Corninho em cima do pé de manga. Aí entrou. Quando entrou, aí João Corninho desceu bem devagarinho das gaias, aí foi. Quando dá porque abriu a sala, quando veio, ele deixou até os caroços das mangas, chupou duas. Aí João Corninho pegou uma faca na cozinha bem caladinho. Quando abriu a porta, olha, acaba fofando o Lude, escovando os caçacos dela. Aí ele puxou a faca e disse, vai morrer! Aí, menino, caba pegou, bateu de mão no 38 e disse, vou morrer por quê? Ele fez, vai morrer, chupou manga, depois faz merda, vai morrer.
2: Ah, quando você vai cair.
1: Ele chupando os ela saindo o leite, né?
2: Primeira vez que eu vejo o Berto.
3: Pelo celular,
2: até
3: mais ou menos. Pessoalmente,
2: ele é lindo. Ele é lindo.
1: Ei, deu um selinho nele, deu um selinho, Berto. Deu um selinho nele.
2: Ele é lindo.
1: Ele disse que ia fazer com tua posição. Valeu, boi. Ia pegar na maçaroca do cabelo e arrochar ele disso.
4: E ele gosta, viu, Beto? Ele gosta, viu?
2: A minha banana endurece. Ele vai dormir do meu lado hoje, vamos
1: juntos, tá belicho um em cima do outro, mas sem.
4: Coladinho, né? É coladinho, Tiaguinho.
2: Excessivo. Tem boca de massagista.
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2: ô, Carminho, eu vou ligar agora pra Bela.
4: Liga lá.
2: É, mamãe, liga lá. Mamãe, ela é muito esquentada, muito braba.
4: Será, hein?
2: Conhece ela como Bebe Gás.
5: Ixi.
2: E eu vou dizer que vou encerrar a conta dela no Facebook.
5: O Facebook sabe.
4: Home.
6: Alô?
2: Alô, é Bela?
6: Uhum, é.
2: Dona Bela, a gente é aqui do Facebook e a gente tá ligando pra saber em respeito à conta da senhora que ainda tá em aberto aqui no Facebook.
6: Onde é que fica isso?
2: Fica no leste da Sibéria, mas a senhora pode cancelar a conta pela internet mesmo. E é bom você pegar umas fotos suas porque tem a senhora aqui de biquíni e tudo.
6: Não, senhor. Olha, meu filho, eu vou lhe explicar agora. Você tá ligando errado, porque eu sou uma senhora de 50 e tantos anos, jamais eu vou colocar coisa de biquíni na internet e nada. Desculpe.
2: Olha, pois tem uma foto da senhora aqui em traje de banho, a senhora dentro de uma bacia, saindo de uma balada.
6: Eu nunca fui em balada, não sei nem o que é balada, nunca fui em lugar nenhum. O meu serviço é só dentro de casa, trabalhando nos meus que fazer. Eu não tenho nada disso, nada disso. Isso é que eu não tô entendendo.
2: Ah, pois tem a foto da senhora com apelido assim no braço, entendeu? Escrito.
6: E como é o apelido aí?
2: Tem escrito aqui em letra tribal, dizendo Bebe Gás.
6: Bebe Gás?
2: É a senhora.
6: Você me respeite que é melhor.
2: Tu é Bebe Gás mesmo, é?
6: Já tomar onde as patas tomam que é muito melhor pra você, viu? Se você usa isso, eu não uso não.
2: É a senhora?
6: Tô lá, filho da...
2: Foi tu que ensinou ela a beber gás, foi?
6: Cris, vergonha na sua cara, vagabundo.
2: Vagabundo não?
6: É sim.
2: É não.
6: Quem é você, filho da... Cabra sem vergonha.
2: É, amor, nós somos primo.
6: Primo? Primo é tua mãe, filho da... Já comecei a ser, tchau.

0: estou fazendo muito barulho aí.
1: Escuta aí, Pedro Juntex. Aí ele tava dizendo.
2: Respeito, vai ter que
1: É. Ele que disse, ele que disse.
2: Eu tô escutando que vai tu.
1: Não. Realmente, esse, ele botar uma olhada em tudo, viu o tamanho do olho dele?
2: Ela se pega.
1: Oi de cabe.
3: Calor de cabeça que tá no Pernambuco e o cara vem com uma roupa dessa.
1: Eu sei, aquilo
2: é legal. Aqui eu vim aqui, uma homenagem. Ao meu avô, que faleceu.
1: Ah, é porque ele pegou esse paletó, ele pegou esse paletó do finado, avô dele, botou aí.
3: Ele é doente.
1: Não, enterraram não, deixaram vivo mesmo. Ora, se enterraram, o homem morreu, perguntou se enterraram, olha.
3: Beto tem uma aparência com tiazinha. Tinhazinha, aquela dançarina.
1: Tinhazinha, né?
2: Tiazinha quer falar.
1: Ei, mas eu tava falando negócio de Juntex, porque é o seguinte, sabe? Ei. Mais tarde vocês vão dormir um em cima do outro, sabe? Não, mas porque é beliche.
2: Negócio da mulher.
1: Eu sei.
2: Negócio de homem tá dando em cima de homem?
1: Não, é só resenha.
2: Não, é respeito mesmo, fala com ele ali.
1: Escuta aí, Tiaguinho.

0: atendente seu Manuel disse, qual é o tamanho da camisinha? Ele disse, não. Eu disse, não, porque tem vários tamanhos, né? Por exemplo, número 5, Ricardão, número 10, anão, é. Né? Vai aumentando, né? É. Número 15, né? Deu amante.
1: Deu o quê?
0: É assim. Assim, eu tomei de uma chave. Aí ele disse, eu não sei não. Aí o seu Manuel da farmácia disse, vá perguntar a sua mãe e volte. Aí o menino foi, quando voltou, aí o seu Manuel disse, e aí? Aí o menino disse, ela mandou você botar tamanho variado que ela vai viajar.
2: Tem uma pessoa aqui que usava essa chave.
0: Que botava na fechadura dele?
2: Era o dela.
0: Ei, Tiaguinho, chamar a tua aí, mulher de papais. Disse, tô a chave da nela, ele dizendo, né?
1: É normal.
0: Ele dizendo, ele.
1: Eu vou dizer qual é a praia. Eu vou falar pra você qual é a praia, viu?
2: Bonitona. Eu e aí, a loira, né? Pô, eu disse, é, né? Ele tá na hora de tomar uma gelada. Eu só olhando assim, moção. Se esse cara vacilar, eu pego.
0: Ela tinha tatuagem, olha que ali.
2: Tinha. E aquela prova que eu não sei com ela, que ela disse assim, tá à vontade. Aí eu entendo, né, que eu sou casado, né? Ela dizia, pode passar a mão e apertar. O som quando eu apertei assim.
0: Por quê? Tinha coco, aí senão tinha formiga, não.
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0: Mais uma pegadinha aqui.
1: Liga lá.
0: Vou ligar lá na maior audiência do Brasil.
2: Eu
0: é o seguinte, eu vou ligar pra Nazaré. Ah. Ela é conhecida como Neném, mas eu vou chamar Nazaré, né? Aí eu vou dizer que um veículo foi detido em alta velocidade na BR, movido a bujão de gás, um motorista embriagado, médico, sem documento. E esse carro tá no nome dela. Ou seja, ela vai ser autuada.
1: Ruim.
0: E detida.
1: Diabo,
0: que ela baba às vezes.
3: Alô?
0: Oi, dona Nazaré, tudo bem?
3: Tudo.
0: É dona Nazaré que o povo conhece por neném?
3: É ela mesmo.
0: É, mas vou chamar a senhora de Nazaré mesmo, que é um assunto sério. É o seguinte, dona Nazaré, eu tô estudando pra concurso de guarda de trânsito e eu já tô atuando. Aí passou um carro em alta velocidade aqui na pista, o motorista embriagado médio à noite, com os faróis apagados, com os dois cilindros na mala e movido a bujão de gás. E você vai ter que vir pegar esse seu carro.
3: Meu carro?
0: Sim, porque assim, eu tive que mutar, viu, dona Nazaré? Eu gostei muito da senhora, disseram que era, não, dona Neném, tudo, mas eu tive que mutar porque o carro é da senhora, viu?
3: Não, graças a Deus, não.
0: A senhora garante?
3: Eu garanto, sim. Se fosse, isso aí, se for pra frente, bota pra frente, só assim eu vou ter uma indenização grande.
0: Dona Nazaré, eu não tô entendendo porque que a senhora tá querendo rir.
3: Não, eu tô dando risada porque eu nunca possuí um carro na minha vida, meu filho.
0: Dona Nazaré, a senhora queria como mandar pra mim a xerox autenticada do seu documento do carro?
3: Meu filho, eu não tô dizendo a você que eu nunca comprei carro? Será possível eu estar mentindo agora você?
0: Ah, pois o elemento que está dirigindo seu carro aqui me entregou um documento com a foto sua escrito Quiabo. É tu mesmo?
3: Você tem a vergonha que eu vou rastrear agora esse número.
0: Quiabo?
3: E você fique sabendo que você agora vai pagar por o que você está falando, viu?
0: Tu anda baba?
1: Pegou
4: a peça.
1: Será, hein, que é esse diabo?
0: Eu não vou ligar de novo, não vou nada. Você é um bacana, principalmente um.
5: Mas
0: um
5: mais bacana. Que bom que essa segunda geração, mamãe, elas não conheceram esse carro ainda.
3: Alô?
0: Dona Nazaré, houve um mal entendido.
3: Sim, diga.
0: É porque eu tava na dúvida, sabe? Mas agora eu tenho certeza que você é diabo.
3: Sim, olha na sua cara, cabra safado, sem vergonha.
0: Chega baba.
3: Viu? Isso aí, fique sabendo que se você souber com o que você está falando, você não falaria isso, viu?
0: Diabo.
3: Se você soubesse com quem está falando, você não faria isso não, viu?
0: Diabo.
3: Eu estou estruturada, divulgado, tudo bem. Eu vou procurar agora saber a hora que você ligou, a hora que você marcou, e vou pegar e você vai ver o que é da tosse.
0: Eu sou velho, estou estudando para a polícia, você me respeite, viu?
3: Você tem que respeitar eu primeiro.
0: Nunca vi um diabo dirigindo.
3: E você não liga pra cá não, que eu vou rastrear o seu número, viu?
0: Cuidado pra não escorregar na baba.
3: Você pensa que você tá pegando com gente besta, é? Você tá boa, você tá com gente de classe, não é com um disso não, viu?
0: De classe?
3: Tenha vergonha na sua cara.
0: Diabo?
3: Cabra safado.
0: Você não sabe nem quem eu sou, viu?
3: Eu não quero nem saber, eu só vou saber quem é seu número quando eu rastrear ele.
0: A cobra?
3: Tenha vergonha.
0: Ei, fala mais baixo que tá me babando aqui.
3: Tenha vergonha, cabra safado, sem vergonha!
0: Quanto bom, quanto minha, tu baba!
3: Você vai ver o que é bom pra tosse, pra você ver o que é bom pra tosse mexer com mulher de bem e com mulher de homem de bem. Porque você não sabe com quem você está falando.
0: Eu sei, eu tava brincando, entendeu?
3: Brincando não, que isso não é brincadeira não. Você vai ver a brincadeira mais tarde, viu? Você vai ver a rastreação que vai ser pro seu lado, viu?
0: Não faço isso, não, me desculpe, viu?
3: Não quero nem saber de desculpa, viu? Essa palavra que você disse tá gravada aqui, viu? Você pensa que não tem a gravação? Tem gravação.
0: Caralho.
3: Sabe lá o que você disse? Tá gravado.
0: Meu Deus, só que abre, isso não é nada demais.
3: Não, você tem a vergonha, você não me respeitar. Até você vai ver o que é bom pra tosse, que você fique sabendo que eu sou de família, sou casada com um homem de bem, e tenho família, tenho gente estruturada na minha família, tenho irmão, tenho filho, tudo na não saber. Ah. E você agora vai saber? Isso aí você vai ver que você ligou foi para um residencial.
0: Eu nem sabia que era residencial.
3: Você tem a vergonha na sua cara.
0: Mas só que eu tenho na cara é vergonha, entendeu?
3: Eu acho que você não tem nada, que uma palavra feia que você disse agora lá a mim, tá gravado, cabra.
0: Não, mas foi sem querer, escapuliu.
3: Ei, a vergonha, cabra safado, sem vergonho.
0: Eita, agora foi babu mesmo.
2: Terminando mais um programa, obrigado pela sua audiência, continua no canal do YouTube, você vai também no Instagram, acompanha a gente em todas as plataformas, Moção ao vivo. Uhul. Obrigado pela sua audiência, fiquem com Deus, até amanhã, se Deus quiser. É um K, é um B, é um O, se... Acabou!

A Hora do Ângelus. O anjo do Senhor anunciou a Maria, e ela concebeu do Espírito Santo. Ave Maria, cheia de graça, o Senhor é convosco. Bendita sois vós entre as mulheres, e bendito é o fruto do vosso ventre, Jesus. Santa Maria, Mãe de Deus, rogai por nós, pecadores, agora e na hora de nossa morte. Amém. Eis aqui a serva do Senhor, faça-se em mim segundo a vossa palavra. Ave Maria, cheia de graça, o Senhor é convosco. Bendita sois vós entre as mulheres, e bendito é o fruto do vosso ventre, Jesus. Santa Maria, Mãe de Deus, rogai por nós, pecadores, agora e na hora de nossa morte. Amém. E o Verbo divino se fez carne e habitou entre nós. Ave Maria, cheia de graça, o Senhor é convosco. Bendita sois vós entre as mulheres, e bendito é o fruto do vosso ventre, Jesus. Santa Maria, Mãe de Deus, rogai por nós, pecadores, agora e na hora de nossa morte. Amém. Rogai por nós, Santa Mãe de Deus, para que sejamos dignos das promessas de Cristo. Oremos. Infundi, Senhor, como vos pedimos, a vossa graça em nossas almas, para que nós, que pela anunciação do anjo, vimos ao conhecimento da encarnação de Jesus Cristo, vosso Filho, por sua paixão e morte, sejamos conduzidos à glória da ressurreição, pelo mesmo Cristo, Senhor nosso. Amém.

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6: 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Atenção para as principais manchetes do programa de hoje. Clube Náutico Capibaribe, Raldinei Alves.
7: Náutico entra em campo logo mais para enfrentar o CRB em Maceió. Partida vai ser confronto direto para se afastar da zona de rebaixamento. Técnico Hélio dos Anjos falou sobre pressão e a permanência no clube.
6: Esporte, o Alex Santos.
8: E volante leonino não será mais relacionado para os próximos jogos do Sport. Técnico Gilmar Dal Pozzo vai mexer na equipe contra o Operário de Ponta Grossa. A última movimentação, o último treinamento acontecendo na manhã dessa sexta-feira.
6: Santa Cruz, Leonardo Bori.
9: Atacante está deixando Santa Cruz indo para Portugal. mas Santa Cruz fica com o percentual do atleta. Treinamento hoje para preparar ainda mais o time para o jogo do dia 25 contra o Figueirense. A torcida coral está comparecendo. Mais de 8 mil ingressos já foram vendidos.
6: 18 horas, 11 minutos, vai começar o show!
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0: Náutico. Alô, alô, Raldinei Alves.
1: Alô, Arinaldo, muito boa noite pra você, pra todo mundo que tá nos acompanhando. Noite importantíssima pro Náutico, depois de 7 jogos sem vencer, o Náutico vai ter mais uma oportunidade de colocar essa sequência negativa pra trás. Enfrenta o CRB logo mais às 8 da noite. O jogo vai ser no estádio Rei Pelé, em Maceió. A gente, claro, vai acompanhar tudo aqui na Rádio Jornal, ao vivo pra você. E o Náutico hoje vai ter a estreia de Jean Carlos. Conta com o camisa 20, pelo menos quando foi apresentado. Se Dodô sair, de fato, ele pode ser camisa 10 em breve. Mas seja lá qual camisa ele vestir no restante da temporada, ele vai começar essa trajetória hoje no Náutico.
0: Tá confirmado.
1: Tá confirmado. Jean viajou com o grupo e não tem por que não ser titular. O Náutico tá precisando e muito dele com a ausência de Dodô. A gente viu no jogo passado contra o Avaí o quanto essa ausência foi sentida. Aliás, muitas ausências foram sentidas no jogo contra o Avaí. Hoje, o Náutico vai um pouco mais completo. Quem deve ter mais minutagem hoje também, eu acredito que seja o zagueiro Léo Índio, que não foi titular na partida passada. É possível que seja titular no jogo de hoje contra o CRB. Mas é um jogo dramático, viu, Edinaldo? Porque são duas equipes que estão tentando se afastar da zona de rebaixamento. O Náutico se perde hoje, aí de fato começa a viver uma situação delicada, porque o Ceará, o 17º colocado, tem 18 pontos. O Ceará, se vencer, vai a 21. O Náutico tem 21. A diferença é que o Náutico tem duas vitórias a mais do que o Ceará, então o Ceará não ultrapassaria o Náutico, mas já empataria em pontuação com o Náutico.
0: 21 pontos.
1: Isso. Se o Náutico não vence hoje, aí, de fato, o fantasma da zona de rebaixamento deixa de ser fantasma e passa a ser uma realidade.
0: Se o Náutico perder, e a gente espera que isso não ocorra, mas pelo que está jogando, é um risco grande que isso aconteça, mesmo com o CRB mal. Se o Náutico perder, o Náutico chega, Haldane, a 8 jogos sem vencer.
1: É muito.
0: E Hélio dos Anjos vai continuar lá?
1: Olha, o futebol é dinâmico, né? A gente não sabe como seriam as coisas hoje aí, perto da meia-noite, se o Náutico perdesse o jogo. Mas na terça-feira o presidente deu uma coletiva de quase uma hora bancando o trabalho que está sendo feito até aqui.
0: É, isso é verdade. Mas se as derrotas continuarem, ele vai bancar até quando?
1: E eu concordo com você, tá? Eu acho que se o Náutico perde hoje, o clima fica insustentável. Uhum. O clima insustentável deu uma amenizada essa semana com as duas entrevistas. E eu acho que o Náutico agiu muito bem nisso. Porque o presidente amenizou um pouco a situação, foi bem, deu a cara. E o Hélio dos Anjos também deu uma entrevista depois, enfim, daquele jeitão do Hélio. E foi uma entrevista legal, falou muita coisa. Mas se perder, nada adianta, né? A torcida não quer palavra bonita, a torcida quer vitória.
0: Eu, se fosse o presidente do Náutico, eu tiraria esses poderes todos que foram dados a Hélio dos Anjos, porque está provado que não funciona. Ele termina até atrapalhando o trabalho dele dentro de campo, porque ele é o cara do futebol, é o cara que contrata, é o cara que reformula. Todas essas contratações que chegaram aí, muitas delas não deram certo, e ele insistiu pra caramba para que esses jogadores dessem certo. Não aconteceram esses jogadores, não desabrocharam. Então ele é responsável pelas contratações, ele é responsável agora pela reformulação. Então é muito poder para um treinador, gente. É muito poder para um treinador. Eu esperava que o presidente do Náutico... Não, nós vamos continuar com ele, é um bom treinador, mas vamos tirar essa carga de cima dele, porque está prejudicando o trabalho, cara. Está provado, o time caiu de produção, o time está em queda livre. Ah, mas o time andou desfalcado assim. Qual é o clube hoje no Brasil que não joga desfalcado? A maioria joga desfalcado com problema.
1: Pois é. Muita gente esperava isso, inclusive, do presidente. Não aconteceu, o modelo continua. A última vitória do Náutico foi no dia 22 de maio. Já vai fazer 2 meses que o Náutico não vence o jogo.
0: É verdade.
1: Se o Náutico não vencer hoje, o jogo contra o Londrina é só no dia 22 de julho.
0: E hoje, Raul, apesar de ser fora de casa, é o momento ideal para dar a volta por cima, né?
1: Sim, um adversário que está fragilizado, trocou de treinador
0: agora,
1: recentemente.
0: Tem que ter cuidado com o Micagol, né?
1: É, o Mikael.
0: É chamado pelo torcedor de Micagol, entendeu?
1: Sim.
0: Você fica rindo, é verdade.
1: Não, eu não estou dizendo que é mentira, não.
0: Você lembra que, quando ele estava próximo de sair do Esporte, apareceram aquelas faixas lá. Eu estava ouvindo a jornada, Haroldo transmitindo o jogo, Gui Ralf. Uhum. Aí Haroldo disse, rapaz, tem uma faixa ali. Aí todo mundo começou a rir. Aí Ralf disse, não, deixa que eu vou dizer o que é que é. E tinha que falar mesmo. A faixa tá botando ali o nome de Mika Gol. E é normal, né? É normal.
1: Pois é.
0: Cuidado no Mika, tá?
1: Mikael tá lá. Ele é o centroavante, deve ser titular no CRB hoje. Mas olha o trio de ataque. Ouça, o trio de ataque do CRB. Tiaguinho, formado na base do Náutico, numa ponta. Dadá Belmonte, que já passou pelo Náutico numa outra ponta.
0: Santa Cruz também.
1: Sim. E o Mikael como centroavante. Então são três jogadores que já passaram.
0: Passou pelo Náutico, mas passou pelo Sport.
1: Pelo Sport, isso. Na zaga, o CRB tem Fábio Alemão, zagueiro que já passou pelo Sport. Hereda, na lateral direita, formado nas categorias de base do Náutico, passou recentemente pelo Sport. Ou seja, é um time cheio de ex-jogadores do futebol pernambucano hoje para enfrentar o Náutico.
0: Que não vingue a lei do ex.
1: É, porque o que não faltam são opções. Hoje não é um bom dia para ter lei do ex contra o Náutico.
0: É verdade.
1: O CRB é treinado por Fábio Matias, é apenas o segundo jogo dele à frente da equipe. Como eu disse, o CRB trocou de treinador recentemente para tentar colocar para trás a fase negativa, é o 15º lugar, tem 7 derrotas até aqui no campeonato, mas o Náutico perdeu mais, tá? O Náutico tem 8 derrotas. Esse número do Náutico ficou bem pior nas últimas rodadas. Vamos ouvir Hélio dos Anjos falando sobre a permanência, se de alguma forma ele teme a saída do Náutico, se existe um limite para ele pedir a saída do Náutico. A resposta foi essa aí.
2: Ei, eu não vou sair do Náutico por espontaneidade minha. Você está entendendo? Sabe por quê? Porque eu tenho uma responsabilidade com o Náutico. Eu tenho uma responsabilidade, não é somente com o jogador, não. Eu tenho uma responsabilidade com funcionários, com todo mundo que está aqui. E eu sei, dentro dos meus limites de vida e também dos meus limites profissional, a importância que eu tenho para as pessoas aqui dentro. Então, isso para mim é o que pesa. Né? Incômodo muito grande. Incômodo muito grande. Né? Eu não nasci para perder. Eu não aprendo perdendo. Tá? Isso é lorota de perdedor. Ah, sinceramente, que é lorota de perdedor. Eu aprendo vencendo. Eu tiro muito mais proveito da vitória do que da derrota. Então, é natural. Ninguém está confortável. Está todo mundo incomodado. Está entendendo? Agora, eu só quero deixar bem claro. A pressão é gostosa. Não pensa que eles, você entende, que estão achando, né, que aqui está todo mundo desarticulado. Não. Nós estamos fazendo aquilo que nós planejamos, aquilo que nós executamos. E, sabe, pressão. Eu sou assim. Não vai ter pressão. Não vai ter alma vendida. Sabe? Não vai ter acocheirozinho. Não vou usar imprensa ou qualquer amigo que eu tenho, você entende, para me manter aqui. Não vou. Você entende? O lado profissional é mantido. Ah, é prepotência? Não é prepotência, não. É convicção e confiança na vida. Daqui a pouco eu tenho mais confiança na vida do que até mesmo no meu trabalho. E eu estou muito, muito consciente de que isso passa. Sabe por quê? Há 50 dias atrás esse era o melhor time do campeonato. Há 50 dias atrás esse time era o time que jogava mais bonito. Há 50 dias atrás, né, a coisa mais certa que o Náutico fez foi entregar para o Hélio dos Anjos e o Guilherme dos Anjos, né? O clube, que é o clube, né? Foi tudo aqui, sou eu, né? Então, há 50 dias atrás, era tudo muito certo. Futebol é dinâmico, futebol é dinâmico. Ganha duas. Você passa a ter um valor até que você... Pô, será que eu tenho esse valor mesmo? Não é nada disso, porque eu não me empolgo com elogio. Eu sou consciente, porque, pô, não dá mais para apanhar e falar, pô, me pegou de surpresa. Nada me surpreende no futebol, sabe? Eu não quero mudar o mundo, mas eu gostaria de debater mais, porque eu acho que aí enriquece todo mundo, né? Nós também precisamos disso para crescer, nós treinadores, né? Então, quem sabe que um dia a gente chega nesse nível.
1: Acho que achar do trabalho dele, que figura interessante de se ouvir, Hélio dos Anjos.
0: É, rapaz, mas é aquela história, né? Ele está na hora de mudar um pouco esse discurso. Náutico jogou bem, chamou a atenção do Brasil. Mas a proporção que ele jogava bem e chamava a atenção do Brasil nessa Série B, as pessoas foram se acostumando com o esquema do Náutico. Foram assimilando como é que o Náutico joga.
1: Isso não é previsível, né?
0: É, e ficou uma coisa, exatamente, esse é o termo, Raudney. Ficou um time muito previsível, sem mostrar nenhuma novidade, e os caras estudaram o Náutico e estão vencendo o Náutico. E o Hélio dos Anjos não apresentou uma outra alternativa quando o esquema não dá certo.
1: E é o mantra deles, né? Dele e do Guilherme. É, a gente não muda a nossa forma de jogar, mesmo se for em casa ou se for fora de casa. Vamos ver hoje, contra o CRB, Tem Jean Carlos, Arnaldo volta a ficar à disposição, não deve ser titular, mas foi relacionado, fica no banco, opção para o segundo tempo. O Náutico ainda não tem Betão, zagueiro, e Vinícius também, pela situação física dele, que vai demorar mais um tempo para se recuperar. Mas às 8 da noite estaremos juntos para CRB e Náutico no Rei Pelé, em Maceió.
0: Ok, combinado. Daqui a pouco, 8 da noite, vamos correr atrás da bola junto com o Náutico, que o Náutico reencontra o caminho da vitória. Porque se não. Ok?
1: Valeu.
0: Daqui a pouco a gente volta. Você acaba de acompanhar aqui dentro do Bola Rolando. O Náutico ainda vai correr atrás da bola. Essa não é a quinta-feira alvirrubra ainda. Vai ser depois do jogo. A gente complementa as coisas. São 18h25.

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6: Tem bola rolando para o esporte. 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
7: Alô, alô, Edinaldo Santos. Boa noite para você, boa noite para a torcida rubro-negra que está acompanhando o Bola Rolando aqui na Rádio Jornal. Sexta-feira, último treinamento, mas hoje é quinta. Eu já estava até me confundindo com os dias.
6: É, eu já ia falar. Hoje é sexta-feira, amigo?
7: Ainda não, amigo. Mas fica tranquilo, porque é feriado aqui em Recife, a gente acaba meio que... Bom, é o seguinte...
6: É emoção.
7: Uma quinta-feira, porque aquela conversa de intervalo mexe com a gente, né?
6: É verdade.
7: Uma quinta-feira
6: de... O padre é o nosso gladiador que provocou. Mas vamos lá, vamos trabalhar.
7: Quinta-feira de novidades na Ilha do Retiro. Vamos começar falando sobre as contratações anunciadas, enfim, de forma oficial. Começando pelo atacante Dudu Teodora. Ele foi confirmado oficialmente pelo clube, ele que jogou no México. A gente trouxe essa informação ontem. Hoje ele foi anunciado de forma oficial. E, enfim, o zagueiro Kaique Almeida, que já está aqui há mais de uma semana, também foi confirmado oficialmente para vestir a camisa do Sport. O Dudu Teodora tem 26 anos, é atacante e tem aquela característica também de ser o homem que atua pelas pontas. O zagueiro Kaique Almeida, 21 anos, conquistou o acesso da Série A do ano passado vestindo a camisa do Remo, da Série B para a Série A, e clube que ele também atuou nesta temporada. Então, do Remo para o Sport vieram o zagueiro Kaique Almeida e o meia Diego Hernandes. Agora, a novidade que chamou a atenção na tarde de hoje do Esporte Clube do Recife, Edinaldo, foi referente ao volante Zé Lucas. Mas antes de falarmos sobre o que falou, o que emitiu a nota do Esporte Clube do Recife, vamos ouvir o executivo de futebol do clube, o Ítalo Rodrigues, só para a gente ter uma ideia. Essa entrevista dele foi feita na semana passada, mas já vai dar para a gente debater um pouco do que ele falou. Vamos ouvir.
8: O Zé Lucas, como todo mundo sabe, é o principal ativo do clube. É um atleta que vem desempenhando e vem chamando a atenção de vários clubes. O que eu posso dizer para você é que constantemente a gente recebe consultas, né? E hoje a gente tem duas sondagens fortes ou negociações, eu poderia dizer. Ah, isso está perto de fechar, está longe de fechar, tudo muito dinâmico, assim como eu respondi para o teu colega quanto às renovações. Mas eu acho que é importante falar isso para o torcedor e para a imprensa, né? O Zé Lucas continua sendo ativo, continua sendo procurado, né? Não há uma falta de time na venda do Zé Lucas, e sim um cuidado muito grande, né, com o atleta e com o ativo do clube.
7: Pronto, tá aí o Ítalo Rodrigues. Trouxe logo ele, Edinaldo, porque sim, tem um detalhe que ele fala, é que existem duas sondagens fortes. Ele bem enalteceu esse ponto específico. E o que é que acontece? Vamos lá. Agora há pouco, 5 horas da tarde, o Sport mandou o seguinte aviso para o grupo de setoristas do clube. O Sport Clube do Recife informa que, em decisão conjunta da diretoria e do departamento de futebol, o atleta Zé Lucas não será relacionado para as próximas partidas do Campeonato Brasileiro da Série B. A medida foi adotada em razão das negociações em andamento envolvendo uma possível transferência do jogador, buscando preservar todas as partes durante este processo. O clube seguirá conduzindo as tratativas com responsabilidade e transparência, mantendo a torcida informada sobre qualquer evolução relevante. Esporte Clube do Recife. Agora, ou seja,
6: o fato precisaria afastá-lo por causa dessa negociação?
7: Edinaldo, cá para nós, é uma opinião. Eu estou com uma joia do Esporte, um ativo que pode render um valor que hoje o Leão precisa, o clube precisa, para respirar, o famoso fôlego financeiro. Tá quase tudo certo. Eu vou arriscar colocar ele para jogar contra o Operário de Ponta Grossa.
6: Tem esse lado, né? Mas o jogador gosta de continuar em atividade. Foi assim com o Endrick, sem fazer qualquer comparação, mas só para lembrar. Quando o Endrick já estava negociado, ele queria jogar o tempo todo. O Palmeiras também botou ele para jogar. Aconteceu também com o Estevão. Ele continuou jogando até o dia em que foi embora.
7: Mas eram situações, eu entendo a sua linha de raciocínio.
6: Não,
7: fala da questão da necessidade. Hoje o Sport necessita.
6: É uma questão de cuidado, de precaução.
7: Precaução. Porque se acontece. O que aconteceu com o Yuri Castilho na semana passada, quando ele foi negociado junto ao futebol japonês, ele pediu, o Yuri Castilho pediu para o clube liberar, para ele jogar ainda pelo Sport naquela partida contra o Botafogo de Ribeirão Preto. O clube dele disse, não, a gente não vai liberar porque você pode se machucar e aí a gente perde a negociação. Nessa mesma linha, acredito que, vamos deixar o Zé de fora para a gente não ter um problema enorme de uma contusão aí, de uma hora para outra, acontecer o que acontecer e ele ficar de fora e a gente perder justamente uma negociação que está muito bem encaminhada. E pela postura do clube, já dá.
6: A diretoria falou em valores, não?
7: Não falou. Agora o que é que acontece?
6: Houve uma especulação de 40 milhões, não foi?
7: Houve, isso. Era que ia falar agora para você. O Conselho Deliberativo do clube, ele recebeu um documento da gestão atual do Esporte informando da necessidade de obter 50 milhões de reais referente a negociações envolvendo atletas para esse ano de 2026.
6: E o buraco é grande, né?
7: Tudo isso para manter justamente, a gente fala muito, mas é que tem que ser repetido várias vezes, a questão do fôlego financeiro, para o Esporte poder arcar com tudo o que está pagando hoje, salários em dia, a famosa folha paralela também já está sendo paga, também em dia. Então o Sport precisa realmente desse valor, no montante de 50 milhões de reais, para conseguir dar conta de tudo. E a informação que nós tivemos é que desses 50 milhões, 40 milhões de reais está envolvido nessa negociação do Zé Lucas. Aí a gente conversava, né? De 120 milhões caiu para 40 milhões. Aproximadamente hoje 7 milhões de euros. Essa é a negociação que envolve o valor do Zé Lucas. Não é informação oficial, uma informação que nós apuramos, mas que chega perto, se não chegar exatamente às 40 milhões, é aproximadamente isso.
6: Olha, você sabe que a venda de Pedro Lima, lembra dele?
7: Lateral direito.
6: ela foi em torno de 10 milhões de euros.
7: A maior venda do...
6: A maior venda. E foi uma festa. Será que Zé Lucas vai atingir um percentual desse de 40 milhões de euros?
7: Não, de reais. De 7 bilhões de euros hoje.
6: Ah, 7 milhões de euros.
7: 7 milhões de euros, aproximadamente é 40 milhões de reais.
6: Então, o valor do Pedro Lima foi um pouco maior, foi 10 milhões de euros.
7: O problema do Pedro Lima foi administrativo, né? Foi questão de administração. Porque o Sport recebeu esse montante.
6: O Sport tinha administração.
7: E ainda está devendo.
6: Naquele período?
7: No papel, sim, né? Mas na prática.
6: Na prática era tudo errado.
7: Porque
6: né?
7: Como é que você tem um jogador que foi a maior venda da história do clube, recebeu todos os valores e o jogador ainda continua sem receber do Sport?
6: O jogador e o empresário, me parece.
7: O empresário, exatamente.
6: Os percentuais do Sport não pagou ainda.
7: Então é uma coisa meio estranha. Mas nesse caso do Zé Lucas, há um cuidado muito grande referente a negociação do atleta. E eu entendo perfeitamente quando o clube emite essa nota para poupá-lo, né? Deixa quieto ali, fica fazendo os treinamentos aqui para dar tudo certo, já que a janela internacional está prestes a abrir. Então você, assim que for concretizada a negociação, você pode ir embora de forma tranquila e o Sport não perde a venda e o Sport também se organiza financeiramente. E falando em se organizar financeiramente, outro atleta, lembra que nós falamos disso ontem, que o Sport tinha três laterais direitos e que um poderia ser negociado?
6: Sim.
7: Falei até o nome do Augusto Pucci. Ele realmente deve ser negociado. Há informação de um clube europeu com interesse no atleta, né? Agora não se falou em valores.
6: Eu acho esse jogador um jogador promissor, cara.
7: Também acho. Ele é de força, ele novo.
6: Ele está sendo bem aproveitado como deveria, porque você pega um jogador de fora, porque é de fora, e você tem paciência, espera o cara acontecer, o cara vai embora, não acontece, e ainda paga caro. Veja o exemplo que aconteceu com o lateral direito contratado na época do Yuri Romão, por 9 milhões de reais.
7: Matheus Alexandre, né?
6: Então, o Pucci é um jogador que tem futuro, tenho plena certeza disso.
7: Olha, tem informação só pra gente abrir aqui. O nosso querido Davi Saboia, ele tá mandando informação aqui, Wallace.
6: Grande Davi, um abraço pra você, meu irmão.
7: O Endrick e Estevão, que foram citados por você, né? Eles foram negociados antes dos 18 anos. Por isso que eles continuaram jogando. Depois que eles fizeram 18, é que eles foram embora.
6: Eu sei,
7: né?
6: Eu sei, meu querido Saboia, um abraço pra você. O problema é que eles jogaram até uma semana antes de viajarem, entendeu? Mas eu sabia que eles tinham um problema da idade. Isso aí é uma coisa que todo mundo sabe. E você reforça bem isso, na verdade. Mas, mesmo com a idade, esperando que completasse 18 anos, eles foram até próximo à viagem para o exterior. Porque jogador quer jogar. Jogador quer jogar.
7: Mas talvez, como eu falei, né? A questão a diferença dos clubes. Palmeiras estava bem financeiramente, né? É diferente do Sport. O Sport está com um buraco enorme,
6: peso,
7: né?
6: Tem um peso também.
7: Tem um peso muito grande aí. Tipo, se não der certo, o negócio complica. Hoje eu aposto as fichas que o Sport está apostando tudo nessa negociação do Zé Lucas. É a salvação, Aginaldo. E isso já foi dito, inclusive, pelos próprios diretores.
6: A salvação para resolver problemas momentâneos.
7: Momentâneos.
6: Porque só o passivo do Sport, deixado pelo senhor Yuri Romão, chega a quase 400 milhões de reais.
7: É muito dinheiro.
6: Quase 400 milhões de reais o passivo do Sport.
7: É muito dinheiro. E okay? Lembrando que esse mandato é um mandato que chamamos
6: tampão.
7: De tampão, né? Então, eles estão tentando organizar o máximo possível.
6: Daqui a cinco meses tem eleição, cara.
7: Se vão continuar ou não, a história é outra, totalmente diferente. Tá falado?

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3: Tem bola rolando para o tricolor do Arruda. Alô, alô, Leonardo Boris.
4: Alô, alô, Edinaldo Santos. Boa noite para você, amigo. Boa noite para a amiga e para o amigo ligados aqui no Bola Rolando. Como eu disse em manchete, atacante está deixando o Santa Cruz. Marquinhos, que pertence ao Maguari, ele está indo para Portugal. Santa Cruz ainda fica com 30%. O presidente já deve estar assinando a liberação dele, presidente Bruno Rodrigues, e ele está indo para o Chaves, que é um time de Portugal que subiu à primeira divisão do futebol português.
3: Santa Cruz só vai receber alguma coisa numa próxima negociação.
4: Ele fica com 30% aí dos direitos econômicos do atleta. Portanto, Marquinhos está deixando Santa Cruz, ele que estava na transição física. Por falar em transição física, para o jogo contra o Figueirense, o lateral esquerdo e volante Zé Mário fica à disposição. Não creio que vá começar como titular. Agora, uma notícia me chama a atenção, Edinaldo. Folga sexta, sábado e domingo.
3: Que?
4: É.
3: Então isso tem a ver com o salário atrasado, né?
4: Eu não tenho a certeza. Seria... por minha parte, seria apenas uma ilação, mas é estranho.
3: Sentido.
4: É estranho.
3: Eu tem acho sentido. Que tem ligação. Eu acho
4: tem
3: que
4: sentido.
3: Tem. Porque não, treinador nenhum vai jogar no final de semana e deixa o pessoal 3 dias mais de folga.
4: É, porque domingo, tudo bem. Agora, sexta, sábado e domingo,
3: complicado.
4: 3 dias. Você começou a semana treinando. Aí, de repente, folga sexta, sábado, domingo.
3: E principalmente, Boris, quando já aconteceram 2 episódios em termos de recusa de treinamento, como protesto pelos salários atrasados.
4: É. Eu conversei hoje com o presidente Bruno Rodrigues rapidamente e ele me disse que estava trabalhando 24 horas para resolver de uma vez por todas essa questão salarial. Porque essa questão salarial incomoda muito. Incomoda os atletas. Tem atletas que no campo eles dão tudo de si, isso a gente não pode negar, mas eles estão incomodados durante a semana. Eles ficam incomodados que tem outras propostas chegando e é perigoso. É perigoso para o Santa Cruz.
3: Independente de proposta, ninguém quer ficar sem o seu
4: salário. Não, não pode.
3: Nem pode, né?
4: Não pode, não pode. Isso é, você está certo. Inclusive, eu perguntei ao presidente: presidente, como é que o senhor está arranjando dinheiro? Ele falou: depois a gente marca um café e eu vou ver se eu te conto. Eu imagino que loucura, que ginástica financeira
3: para
4: arranjar dinheiro.
3: Principalmente pelo momento que o Santa Cruz está atravessando. Já esgotaram todas as receitas que ele teria para receber, ele antecipou tudo. Deve ser na base do voo ali no empresário fulano de tal, no empresário cicrano. Aquilo que o Tonico Araújo sempre fez, ele deve estar correndo atrás, bicho. Porque no Santa Cruz não tem outra fonte de renda a não ser a bilheteria.
4: É verdade.
3: A não ser a bilheteria.
4: É, aliás, por falar nisso, a torcida do Santa Cruz mostra que vai comprar a briga.
3: Engraçado, você deu isso na manchete e eu fiquei imaginando que o volume fosse um pouco maior, porque começou com 5 mil.
4: Mas são 2 dias só.
3: É, mas o primeiro dia já foi com
4: Ontem
3: 5 mil.
4: Ontem foi 7.
3: Ah.
4: E hoje deve já ter ultrapassado a 8, 9.
3: É, eu tava aqui.
4: E ainda tem uma semana cheia pela frente, né?
3: Porque o Santa Cruz vai demorar a jogar, né?
4: Ele só joga no sábado desse. Outro, 25.
3: Eu não tinha lembrado desse detalhe, porque eu estava com a impressão de que o jogo já era.
4: Aí
3: final
4: seria
3: de semana.
4: Baixíssimo.
3: Baixíssimo.
4: Baixíssimo.
3: Bem lembrado.
4: Mas aí.
3: O jogo é para semana.
4: É, 2 dias já. Ontem, oficialmente, 7 mil. Hoje já deve ter passado. Eu acredito que chegue a um público de 22 mil torcedores.
3: Eu vou um pouco mais além. Se o Santa Cruz.
4: Tomara.
3: Aliás, o Santa Cruz, com o resultado que teve nesse último jogo, vencendo e pela primeira vez convencendo de forma total, porque o time jogou muita bola. Então esse torcedor, para mim, chega a 30 mil fácil, viu, Boris? Para mim chega.
4: Tomara, tomara.
3: Até porque o torcedor está se conscientizando que o Santa Cruz só tem essa receita, gente. Então, para resolver um pouco essa questão do salário atrasado, tem que depender da bilheteria. Quanto mais torcedor, mais o Santa vai ter condição de alguma forma, pagar esses jogadores.
4: E eu vou colocar mais um molho para ativar a vontade do torcedor ir à Arena de Pernambuco no dia 25. Santa Cruz é o terceiro colocado, ele tem 24 pontos, há uma conta de 28, segurança para o G8, 30. E ele tem 3 jogos em casa. Ele tem o Figueirense, o Maranhão e o Caxias. E ele joga fora de casa, ele joga contra o Botafogo da Paraíba, apenas 2 jogos, e o último, que é o último dessa fase, contra o Anápolis.
3: São 5 jogos ao todo.
4: São 5 jogos ao todo. Então,
3: ele vai disputar 15 pontos, precisando de 3 ou 4.
4: O Santa Cruz, ele disputa 9 pontos, ele tem 24. Prestem atenção. 9 pontos dentro de casa. Uhum. Vou repetir. Contra o Figueirense, contra o Maranhão e contra o Caxias.
3: Porque ele tem que chegar no mínimo a 28.
4: No mínimo a 28. Conta de segurança 30. Mas 28, com 28
3: ele
4: entra.
3: Já fecha, então são 4 pontos que ele precisa só em 15.
4: Tá vendo você?
3: O torcedor precisa chegar junto nessa hora, porque realmente a situação do Santa, gente, é muito difícil. É uma situação pré-falimentar. Mais do que nunca é uma situação pré-falimentar. Então, é a hora de você chegar junto. E o Santa Cruz, quando o time está bem, 30 mil pessoas é a coisa mais comum do mundo.
4: É verdade.
3: Né? Então, eu acredito que chega a 30 mil, talvez até ultrapasse.
4: Aí a gente vai botar o se, infelizmente, se tivesse o Arruda.
3: Ah, se tivesse o Arruda, era 40
4: entendeu?
3: Mil.
4: Entendeu?
3: Sem dúvida nenhuma.
4: Pois é, aí temos que botar o se. Bom, vamos ouvir o novo preparador físico do Santa Cruz, o professor Jean Oliveira, perguntando a ele como é que ele recebeu o grupo, o trabalho, como está, como recebeu, como é que está a forma física do grupo de Santa Cruz.
5: Primeira coisa, queria dar os parabéns para o antigo preparador físico, ele saiu, ele deixou o clube numa condição muito boa. O que eu encontrei hoje no Santa, fisicamente, a equipe muito bem preparada fisicamente. Então, a minha intenção agora é manter o trabalho que vinha sendo feito e tentar potencializar as individualidades, as necessidades dos atletas, para que os atletas consigam, melhorar o seu rendimento dentro de campo. Então, ou seja, peguei uma equipe muito bem preparada e vou focar e vou trabalhar para tentar melhorar essa condição já que eu encontrei aqui. Tudo que um preparador físico sonha ou quer é tempo, é período para trabalhar. Então, na realidade, para mim, que estou chegando agora, é uma excelente oportunidade para começar a implementar a minha forma de trabalhar, sempre aliada com o modelo de jogo do treinador. Então, nós temos aí esse período para conseguir trabalhar todos os componentes que envolvem o treinamento do futebol, a parte técnica, tática, física, a parte psicológica, para que a gente consiga melhorar mais ainda, né, essa identidade da equipe perante o modelo de jogo e potencializar também essa parte física do atleta.
4: Aí a palavra do preparador físico, o novo preparador físico de Santa Cruz, Jean de Oliveira. O Figueirense, adversário de Santa Cruz, ele está na 16ª posição, 17 pontos ganhos, e não vence há 4 jogos. São 3 empates e 1 derrota. E o Santa Cruz está na 3ª colocação na tabela com 24 pontos e pode até chegar à 1ª colocação.
3: Esse aproveitamento do técnico do Santa Cruz é impressionante.
4: É impressionante.
3: Né? Chega a mais de 70%.
4: Né? Ele tem um aproveitamento que já vem desde o Amazonas, né? O individual dele, né? Ele como técnico. Uhum. Aí ele chega no Santa Cruz, ele tem apenas 1 derrota.
3: Uhum.
4: 1 derrota, e é impressionante o aproveitamento dele. O aproveitamento dele é de excelência. E com problemas, né? Veja, ele é um técnico que vem de problemas desde o Joinville. Salários atrasados
3: perseguem ele.
4: E ele vai resolver. No Amazonas, Salários também, atrasados.
3: Também.
4: Entendeu? Quando ele estava no Amazonas, o Amazonas estava invicto e era primeiro colocado. Quer dizer, o Christian Souza, ele tem o poder aglutinador, ele é um bombeiro. Ele é um bombeiro, ele não deixa de ser bombeiro. E ele é inteligente, porque, veja, para evitar qualquer tipo de ilação ou qualquer tipo de disse-me-disse, eu dei a folga sexta, sábado e domingo. Pronto. Os jogadores precisam descansar a cabeça. É claro que a gente não é inocente futebol clube, né, Edinaldo?
3: E essas coisas sempre vazam, né? Certamente isso vai vazar e a gente vai saber o que é que realmente aconteceu. A impressão que fica para todo mundo, é impossível não pensar nisso, é uma relação com esses atrasos de pagamentos.
4: Claro, né? Claro.
3: E até porque a gente ainda tem uma semana aí, a gente vai descansar um pouco para aliviar a cabeça, não sei o quê.
4: Eu vou por esse caminho.
3: É, entendeu? E a direção fica sem nada para poder fazer alguma coisa, porque reconhece que está devendo.
4: Porque não tinha. Eu, quando eu falei com o presidente Bruno Rodrigues, eu pensei até que tivesse alguma expectativa para amanhã. Uhum. Entendeu? Mas ele falou, para a semana tem boas notícias. E aí,
3: e talvez eles aguardassem algum dinheiro para amanhã, né?
4: O para a semana tem boas notícias, isso não é só notícia para mim. Claro que os jogadores sabem disso. Para evitar qualquer burburinho, a gente não vai treinar, não. Então, folga. Folga sexta, sábado e domingo.
3: É verdade. Mas o que eu queria dizer, só para a gente encerrar, é que daqui a pouco vão aparecer grandes propostas para o treinador, viu?
4: Não vai demorar. Eu tive informações que ele já tem uma proposta de Série B. Eu tive informações que outros jogadores estão tendo sondagens, não propostas. Não. E tem jogadores que estão forçando a barra para receber o salário e falar, se não pagar, eu vou embora.
3: Pois é, valeu, Boris.
4: Valeu, querido.
3: Pronto, o torcedor tricolor acabou de acompanhar aqui no Bola Rolando a quinta-feira tricolor. Faltam 2 minutos para as 7 da noite.
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2: Olá, boa noite.
1: Boa noite para você que nos acompanha em todo o país.
2: Quinta-feira, 16 de julho de 2026.
1: Vamos ao destaque do aos destaques do dia na Voz do Brasil.
2: O governo brasileiro repudia a decisão dos Estados Unidos em impor tarifa de 25% sobre produtos nacionais.
1: O plano estabelece medidas para empresas atingidas pela taxação. Graziele Bezerra.
3: Ministro da Fazenda, Dario Durigan, explicou que o plano Brasil Soberano, criado durante o primeiro tarifaço anunciado pelos Estados Unidos, será ampliado.
2: Produtores rurais e cooperativas afetados por eventos climáticos poderão renegociar dívidas.
1: É o que estabelece medida provisória publicada no Diário Oficial da União. Thaís de Araújo.
4: De acordo com a medida, produtores que registraram perdas de ao menos 30% em duas ou mais safras poderão renegociar débitos com prazo de 8 anos.
2: Controle do diabetes. SUS começa a oferecer insulina glargina, um medicamento de ação prolongada.
1: O público-alvo são pacientes de 2 a 18 anos e idosos com mais de 70 anos. Natália Koslick.
5: A insulina glargina ofertada pelo SUS permite um controle mais estável da glicemia.
2: Hoje, na apresentação da Voz do Brasil, Mariana Jungmann e Luciano Seixas.
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2: O governo federal reagiu após a divulgação de nova taxação imposta pelos Estados Unidos aos produtos brasileiros.
1: A nova tarifa de 25% será cobrada a partir da próxima semana a produtos que são importados pelos Estados Unidos do Brasil, como açúcar, etanol, tabaco, madeira e calçados.
2: A medida foi tomada após investigação feita pelo escritório do representante do comércio dos Estados Unidos.
1: Para o Brasil, as justificativas para um novo tarifaço não têm embasamento.
2: A repórter Graziele Bezerra acompanhou os desdobramentos e tem mais informações. Boa noite, Graziele.
3: Boa noite para você também, Luciano. Boa noite para Mariana e boa noite para o ouvinte da Voz do Brasil. A primeira reação do governo brasileiro foi uma nota da Secretaria de Comunicação Social da Presidência da República e nela o governo diz que segundo estatísticas do próprio governo norte-americano, os Estados Unidos acumularam nos últimos 15 anos mais de 424 bilhões de dólares em superávit de bens e serviços com o Brasil. E essa nota diz ainda que todas as alegações dos Estados Unidos foram refutadas pelo Brasil e que vai levar o caso à Organização Mundial do Comércio.
1: Agora, Grazi, o que os Estados Unidos alegaram para impor essas tarifas?
3: Bom, eles fizeram uma investigação que foi iniciada em julho de 2025 pelo escritório do representante comercial dos Estados Unidos, e esse escritório acusa o Brasil de adotar práticas consideradas aí prejudiciais ao comércio norte-americano em áreas como o mercado digital, PIX, regulação de plataformas digitais, propriedade também intelectual, acesso ao mercado do etanol, combate à corrupção e desmatamento. Bom, o ministro das Relações Exteriores, Mauro Vieira, falou hoje com a imprensa e informou que desde março de 2025 o governo brasileiro manteve mais de 30 reuniões presenciais, virtuais também ou por telefone, aí nos níveis presidencial, ministerial, técnico também, com autoridades norte-americanas. E citou o exemplo, segundo ele, o PIX é uma infraestrutura política, pública, na verdade, de pagamentos, que foi criada pelo Banco Central e está disponível a todas as instituições financeiras que atuam no Brasil e que não há competição desleal.
6: Não é sério falar em competição desleal gerada pelo PIX. As acusações sobre desmatamento também são absurdas. Desde 2022, reduzimos significativamente o desmatamento na Amazônia e no Cerrado. Estes são apenas dois exemplos. Todas as alegações dos norte-americanos para justificar a aplicação de tarifas não têm lastro na realidade.
2: Grazi, as exportações brasileiras para os Estados Unidos terão que impacto?
3: Bom, vamos lá, Luciano. O ministro do Desenvolvimento, Comércio, Indústria e Serviços, Márcio Elias, disse que 2.100 produtos ficaram de fora dessa nova lista, né, de taxação, produtos aí como café, suco de laranja, carne, fertilizantes e aeronaves, mas o impacto do novo tarifaço já foi calculado pelo governo.
7: Com essa nova tarifa, foi decidida ontem, nós vamos ter cerca de 18% das nossas exportações para os Estados Unidos atingida, o que corresponde a 7,4 bilhões de dólares. Isso levando em conta o ano de 2024, antes, portanto, do início do tarifaço. Mas elas estão diversificando o mercado e nós vamos continuar nesse processo de diversificação do mercado. A participação dos Estados Unidos nas exportações brasileiras, que era de 12,1%, já caiu para 9,4%.
1: Bom, Grazelli, o governo detalhou as medidas que vão ser adotadas para socorrer esses setores afetados?
3: Já começou a falar, sim, como é que vai ser esse socorro. O ministro da Fazenda, Dario Durigan, explicou que o plano Brasil Soberano, que foi criado durante o primeiro tarifaço anunciado pelos Estados Unidos, vai ser ampliado, mas as novas medidas ainda vão ser detalhadas e dependem das conversas com os setores afetados.
8: Nós já temos prontos os mecanismos de proteção das nossas empresas e dos nossos empregos. Os setores afetados serão mais uma vez chamados ao diálogo e nós ampliaremos e reforçaremos o Plano Brasil Soberano, que dá apoio a quem foi injustamente afetado pelo tarifaço dos Estados Unidos. Seguiremos abertos à diplomacia e à negociação, seja com os Estados Unidos, seja com qualquer outro país.
3: E, além disso, o ministro da Fazenda disse também que o governo vai estudar se aplica a lei da reciprocidade nesse caso. Essa norma autoriza o governo, a aplicar restrições equivalentes, e aí, no caso, equivalentes aos Estados Unidos. Segue com vocês, Mariana, Luciano.
2: Obrigado, Grazielle Bezerra, pelas informações ao vivo aqui na Voz do Brasil.
1: Pois é, e onde estão as principais oportunidades de exportação dos produtos brasileiros?
2: Informações como essa constam no painel Acordo Mercosul-União Europeia, lançado pela Apex Brasil.
9: A biodiversidade amazônica está ganhando espaço no mercado internacional por meio de itens como a castanha do Brasil e o açaí. Na Cooperativa Central de Comercialização Extrativista do Estado do Acre, por exemplo, 50% da produção é vendida para fora. Segundo Cássio Almada, gerente de vendas da cooperativa, os produtos já alcançam 17 países e a ideia é seguir conquistando novos mercados.
10: A gente vem buscando novas alternativas de mercado, verticalizando também a nossa produção para atender com subprodutos aí, tanto para castanha, principalmente agora para fruta, que nós vamos ingressar no mercado para exportação e atuar em todos os continentes.
9: Uma nova plataforma digital foi criada para apoiar as exportações do país. É o painel Acordo Mercosul-União Europeia, que permite identificar produtos com maior potencial de exportação e os benefícios tarifários previstos no acordo entre os dois grupos econômicos, como explica Laudemir Miller, presidente da Apex Brasil.
11: Todas as empresas, os produtores rurais, as cooperativas podem entender a realidade do Acordo Mercosul-União Europeia e aplicar a seu caso concreto, principalmente para planejar o aumento dessa exportação.
9: Em vigor desde maio deste ano, o acordo entre Mercosul e União Europeia prevê a redução e a eliminação gradual de tarifas para mais de 9 mil produtos exportados pelo Brasil. É possível acompanhar a situação de produto a produto por meio da nova ferramenta que está disponível no site www.apexbrasil.com.br. Reportagem Gabriela Noronha.
1: Pois é, a gente segue falando de vendas ao exterior, mas agora de frutas. Entre as principais que agradam os fornecedores estrangeiros estão a manga, o melão, o limão e a melancia.
2: Em 2025, foram mais de 1 milhão de toneladas exportadas para os mercados internacionais.
12: Ricas em sabor e em nutrientes, as frutas estão entre os 13 produtos brasileiros mais exportados para o exterior. E o país figura entre os principais exportadores internacionais. Os produtores brasileiros vendem frutas secas e frescas, como manga, melão, limão e lima, uva, melancia, mamão, abacate e banana. Os principais destinos são a União Europeia e os Estados Unidos. Em 2025, foram exportadas 1 milhão e 300 mil toneladas de frutas, que renderam em vendas 1 bilhão e 570 milhões de dólares. O secretário de Comércio e Relações Internacionais do Ministério da Agricultura e Pecuária, Luiz Rua, comenta os dados das exportações brasileiras de frutas.
13: O Brasil, a despeito de ser um grande produtor de frutas, tem uma posição no ranking mundial dos exportadores acima da 20ª colocação. E nós temos, entre as principais frutas exportadas pelo Brasil, as mangas com 340 milhões no ano passado, depois o melão com 230, o limão com 200 milhões de dólares exportados.
12: O produtor e exportador Celso Zancan trabalha com a produção de uvas e principalmente de maçãs, o carro-chefe das vendas. Para este ano, a expectativa da empresa é vender 10 mil toneladas da fruta para os mercados internacionais. Ele costuma vender os produtos para países como Índia, Rússia, Portugal, Bangladesh, Irlanda e Arábia Saudita. Celso conta que para isso há um trabalho contínuo para que a produção atenda às exigências dos potenciais compradores mundiais.
14: A qualidade, ela é a mesma no mundo inteiro. A maçã, você tem que entregar uma maçã apresentável, sem danos mecânicos, sem defeitos aparentes, assim como uma boa coloração e uma boa crocância. E a questão sanitária, a questão de segurança alimentar. Cada país tem uma exigência um pouco diferente sobre algumas moléculas, permitem no Brasil, não permitem na Europa. Então isso você tem que atender, porque chegou num país e a NASE, ela acusar que está fora desses limites ou está com uma substância não permitida naquele país, a carga vem de volta, né?
12: Até maio deste ano, as exportações de frutas já somavam 663 milhões de dólares. Segundo dados da Organização das Nações Unidas para Alimentação e Agricultura, em 2024, o Brasil foi o quarto maior produtor de mamão do mundo e o quinto maior exportador mundial de manga, melão, melancia e banana. Reportagem Márcia Fernandes.
1: Produtores rurais que perderam pelo menos 30% da produção em duas safras podem renegociar dívidas com prazo de até 8 anos.
2: Uma medida provisória assinada nesta quarta-feira, 15 de julho, também dá suporte a agricultores afetados por eventos climáticos, como no Rio Grande do Sul.
1: Saiba como vai funcionar a renegociação.
4: De acordo com a medida, produtores que registraram perdas de ao menos 30% em duas ou mais safras poderão renegociar débitos com prazo de 8 anos, incluindo 2 anos de carência, sem a necessidade de pagamento de entrada. Além disso, segundo o ministro da Fazenda, Dario Durigan, a medida provisória prevê condições para a renegociação de dívidas de produtores rurais afetados por eventos climáticos, incluindo os casos registrados no Rio Grande do Sul.
15: Em especial, olhando para o Rio Grande do Sul, para quem teve mais perda em razão de mudança climática, nós estamos reconhecendo que se tiver 3 perdas, o prazo vai para 10 anos.
4: A medida provisória prevê ainda a criação de um fundo garantidor de crédito, com aporte de até 2 bilhões de reais, para dar suporte às operações de renegociação. Segundo o ministro da Fazenda, Dario Durigan, o fundo poderá contar com a participação de estados e municípios na sua estruturação.
15: Também vamos convocar os estados e municípios que queiram contribuir com o fundo garantidor para que, de alguma maneira, a gente tenha mais proteção com redução de spread, redução de juros.
4: A medida provisória determina que as taxas de juros sejam definidas de acordo com o porte do produtor e a origem das perdas. Nos casos relacionados a eventos climáticos, os juros serão de 5% ao ano para beneficiários do Programa Nacional de Fortalecimento da Agricultura Familiar, o PRONAF. 8% para produtores enquadrados no Programa Nacional de Apoio ao Médio Produtor Rural, o PRONAMP, e 11% para os produtores de maior porte. A MP terá validade imediata de 120 dias após a publicação, mas precisará ser aprovada pelo Congresso para não perder a vigência. Com locução de Thaís de Araújo, reportagem Gabriela Noronha.
2: Uma ferramenta que auxilia produtores rurais e cooperativas a consultar crédito.
1: É o simulador do Programa Nacional de Fortalecimento da Agricultura Familiar, o PRONAF.
2: A plataforma online informa condições de financiamento compatíveis com o perfil do produtor e as instituições financeiras que operam na região.
16: A plataforma disponível online é voltada para agricultores familiares e cooperativas no âmbito do Programa Nacional de Fortalecimento da Agricultura Familiar, o PRONAF. A ferramenta pode ser utilizada também por técnicos de assistência técnica e extensão rural, agentes financeiros, sindicatos e outras organizações que orientam agricultores familiares sobre o acesso ao crédito rural. O produtor Natanael Dal Bianco tem uma propriedade de 10 hectares no município de Jaboticaba, no Rio Grande do Sul, onde investe no plantio de milho e trigo. Ele também é técnico agrícola e trabalha com outros produtores da região. Natanael conta que já utilizou o simulador de crédito do PRONAF para saber as linhas de créditos disponíveis.
17: Já fiz a utilização do navegador do computador, traz todas as linhas de crédito, então fazer a pesquisa de saber qual que é a linha de crédito ideal, inclusive taxa de juros e condição de pagamento. Né?
16: Para acessar as informações, é preciso responder algumas perguntas sobre a situação do agricultor, como renda familiar e localidade. O mais importante é responder o que pretende financiar. Se o objetivo é, por exemplo, a compra de maquinaria, reformas na propriedade rural ou projetos de energia solar. Em seguida, são informadas as linhas de crédito e as condições de financiamento compatíveis com o perfil e quais as instituições financeiras que operam em cada região. A ferramenta reúne todas as informações sobre o PRONAF, como explica a ministra do Desenvolvimento Agrário e Agricultura Familiar, Fernanda Machiavelli.
18: Ele responde algumas perguntas simples e já fica sabendo quais são as linhas de crédito que são adequadas ao perfil, quais são as taxas de juros e as condições de pagamento. Porque a gente tem taxas de juros que variam de acordo com a renda da família. Depois que você faz a simulação, aí sim você pode se dirigir a uma das instituições bancárias que operam o PRONAF. Todos os bancos públicos, bancos cooperados. O banco vai analisar a sua capacidade de pagamento de acordo com sua renda e com seu histórico.
16: Seu Natanael, que já acessou o simulador diversas vezes, explica como vai planejar os investimentos da próxima safra.
17: Custeio de milho agora, safra de verão, e depois custeio de trigo, safra de inverno. Tem os demais investimentos para maquinários.
16: Vale lembrar que a plataforma não substitui a análise realizada pelas instituições financeiras, nem garante a contratação do crédito. Para conhecer a ferramenta, acesse simulador.pronaf.mda.gov.br. Reportagem Edinaldo Júnior.
1: Pois é, e a projeção econômica para o setor agropecuário no mês de junho deve chegar em R$1,4 trilhão.
2: O levantamento mensal divulgado pelo Ministério da Agricultura e Pecuária é calculado com base no desempenho das lavouras e no faturamento dos produtos rurais.
1: Em junho, o produto com maior participação na estimativa foi a soja, que representa cerca de 24% do valor total estimado.
19: O levantamento de junho do valor bruto da produção agropecuária, divulgado pelo Ministério da Agricultura e Pecuária, estima que o faturamento da produção dentro dos estabelecimentos rurais alcance R$1,4 trilhão. Desse total, 64% correspondem ao faturamento da lavoura, o que representa R$893 bilhões. A soja lidera com o valor estimado de R$335 bilhões. Na sequência, estão bovinos, milho, cana-de-açúcar e frangos. Juntos, esses segmentos representam 68,3% do valor bruto da produção agropecuária nacional. Na análise por unidades da federação, Mato Grosso registra o maior valor estimado, seguido por Minas Gerais e São Paulo. O valor bruto da produção agropecuária é calculado mensalmente com base nas estimativas de produção e nos preços recebidos pelos produtores rurais. Thaísa Vitória para a Voz do Brasil.
2: Crianças, adolescentes e idosos com diabetes vão ter acesso à insulina glargina pelo SUS.
1: Esse medicamento possui uma resposta mais prolongada no organismo e permite um controle mais estável da glicemia.
2: Todos os estados devem receber o insumo até o final do mês, segundo estimativa do Ministério da Saúde.
5: A insulina glargina ofertada pelo SUS tem ação prolongada e, na maioria dos casos, permite apenas uma aplicação diária.
20: Outros tratamentos podem exigir até 3 aplicações no mesmo período. Além disso, permite um controle mais estável da glicemia, como destacou a secretária de Ciência, Tecnologia e Inovação em Saúde, Fernanda Denegri.
21: Ela é mais estável porque ela é de longa duração, então ela permanece no corpo por 24 horas, então ela reduz as chances de hipoglicemia ao longo do dia. Reduz o risco de daquela hipoglicemia noturna, que quem usa a insulina às vezes se preocupa, né?
20: O público-alvo são pacientes de 2 a 18 anos incompletos com diabetes tipo 1 e pessoas com 70 anos ou mais com diabetes tipo 1 ou 2. O paciente, o Biratã Geraldo Pinto Ribeiro, de 80 anos, já começou a fazer uso do novo medicamento.
22: Comecei a aplicar esse remédio uma vez por dia. Pego no posto de saúde com receita médica, o enfermeiro me explicou como se deve aplicar, eu aplico e estou com a diabetes controlada.
20: Mais de 250 mil tubetes de insulina glargina foram encaminhadas a 16 estados. Também foram distribuídas 52 mil canetas reutilizáveis para aplicação do medicamento. O Ministério da Saúde estima que todos os estados recebam os insumos até o fim de julho. De acordo com a secretária Fernanda Denegri, de Ciência, Tecnologia e Inovação em Saúde, a transição para um novo tratamento será feita de forma gradual.
21: São cerca de 2 milhões de pacientes que usam insulina no SUS. Então a ideia é que neste ano 30% das pessoas já possam migrar para essa insulina mais moderna. No ano que vem seria 60% e ao longo de 3 anos a gente completaria para chegar até 80% dos pacientes.
20: Para ter acesso ao medicamento, o cidadão deve procurar a unidade básica de saúde mais próxima de sua residência, com a receita médica carimbada. Pais, responsáveis ou cuidadores também podem solicitar a substituição pela nova insulina. Junto ao medicamento, será entregue uma caneta reutilizável para aplicação, com validade de 3 anos, além das agulhas necessárias para a administração correta. Reportagem Natália Koslick.
1: Se você é motociclista e pensa em comprar um capacete novo, atenção.
2: Uma mudança na fiscalização promete dar mais segurança na hora da compra.
1: Desde o início do mês, todas as lojas e fabricantes só podem vender capacetes com um novo selo do Inmetro.
2: A novidade é a presença de um QR Code que permite checar a autenticidade do equipamento usando o celular.
23: Muito além de um acessório obrigatório, o capacete pode ser a diferença entre a vida e a morte. E os números mostram por quê. Em 2024, mais de 37 mil pessoas morreram no trânsito brasileiro. Quase 42% dessas vítimas eram motociclistas. Em Brasília, o aposentado e motociclista Getúlio Hahnemann viveu na prática a importância de um capacete certificado. Após um acidente de moto, ele escapou de sequelas graves graças ao equipamento de segurança.
24: O carro na minha lateral deu uma freada e apareceu um camarada que estava atravessando. O carro não atropelou ele e sobrou para mim. Não tive mais nada grave porque eu estava usando o capacete.
23: Histórias como a do Getúlio reforçam a importância de escolher um produto certificado. Desde 1º de julho, fabricantes, distribuidores e lojas só podem vender capacetes com o novo selo de conformidade do Inmetro. A principal novidade é um QR Code que permite ao consumidor verificar na hora da compra se o produto é autêntico. O chefe da divisão de regulamentação e qualidade regulatória do Inmetro, Hércules Antônio da Silva Souza, explica a mudança.
25: A gente identificou uma série de fraudes nos selos da conformidade ao selo do Inmetro que eram usados até então, que vai levar o consumidor a ter uma informação falsa. O segundo é que a gente está criando uma ferramenta que agora permite uma informação muito mais qualificada. Ele agora pode se utilizar de um QR Code que vem no selo, único, inviolável, que não pode ser falsificado. Ele, ao utilizar essa leitura do QR Code, ele passa a ter informações muito mais qualificadas.
23: Quem já possui um capacete certificado com o selo antigo pode continuar usando normalmente. A mudança vale apenas para a comercialização de novos produtos. Capacetes vendidos sem o novo selo e sem o QR Code passaram a ser considerados irregulares, alerta Hércules Antônio do Inmetro.
25: Um capacete sem selo é, na verdade, uma compra inadequada, porque você está se colocando numa condição de risco, acreditando que o capacete vai te proteger, mas na hora que você mais precisar dele, ele vai falhar, porque ele não passou pelos ensaios de avaliação.
23: O empresário Iago Dias, dono de uma loja de capacetes em Brasília, defende a mudança e fala o que é preciso ficar atento na escolha de um capacete.
0: Verificar o selo do Inmetro, se realmente é legítimo, saber o tamanho certo. E o terceiro, que eu falo muito para meus clientes, é não economizar onde há segurança. Então, prezar sempre pela qualidade.
23: Na dúvida, a recomendação é simples. Comprar sempre em estabelecimentos confiáveis. Conferir o novo selo do Inmetro e verificar a autenticidade pelo QR Code. Afinal, quando o assunto é capacete, economia nunca pode custar segurança. Reportagem Pablo Mundim.
1: As inscrições para o processo seletivo do FIES, o Fundo de Financiamento Estudantil, para o segundo semestre do ano, acabam amanhã.
2: O FIES oferece financiamento a estudantes matriculados em cursos superiores de instituições privadas.
1: As inscrições devem ser feitas no Portal Único de Acesso ao Ensino Superior.
2: E essas foram as notícias do Governo Federal.
1: Uma realização da Secretaria de Comunicação Social da Presidência da República.
2: Com produção da empresa Brasil de Comunicação.
1: Fique agora com as notícias do Poder Judiciário e do Congresso Nacional. Boa noite.
2: Boa noite para você. Até amanhã.
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7: Supremo Tribunal Federal divulga nota sobre manifestações do governo dos Estados Unidos.
8: Eleições 2026. TSE já pode divulgar boletins e orientações ao eleitorado.
7: Para o STJ, direito de retenção por benfeitorias em imóvel não se aplica a inquilino inadimplente.
8: Boa noite, eu sou Marcela Luiza.
7: E eu sou Walter Lima.
8: O Supremo divulgou uma nota nesta quinta-feira em resposta às manifestações do governo dos Estados Unidos sobre decisões da justiça brasileira.
7: O STF afirma que atua exclusivamente por força da Constituição Federal, reforçando que as decisões tomadas são públicas e fundamentadas na Constituição e nas leis do Brasil.
8: O Supremo destaca que a independência do Poder Judiciário é um princípio essencial do Estado Democrático de Direito e defende que as relações entre países devem respeitar a soberania e a autonomia das instituições.
7: Também afirma que eventuais divergências entre Estados devem ser tratadas por vias diplomáticas e pelo direito internacional, e não por ações que possam pressionar o judiciário. Por fim, o tribunal reafirma que continuará a trabalhar com independência em defesa da Constituição, da democracia, da separação dos estados e do Estado de Direito.
8: Em regra, inquilino que fez benfeitorias tem direito de permanecer no imóvel alugado até ser indenizado.
7: Só que para o STJ, se ele for inadimplente, não pode usufruir do direito de retenção. Fátima Uchoa.
10: A locadora ajuizou ação de despejo com pedido de rescisão contratual, retomada do imóvel e pagamento dos aluguéis e encargos em atraso. O juízo de primeiro grau decretou o despejo e condenou a inquilina a pagar os débitos, mas assegurou o direito de ela ser indenizada por melhorias comprovadas e ser compensada por valores gastos com reforma. O Tribunal de Justiça de Goiás afastou o direito de retenção do imóvel, mantendo os demais pontos da decisão. No STJ, a terceira turma negou o pedido de retenção. Segundo a relatora ministra Nancy Andrighi, a falta de pagamento rompe o equilíbrio contratual e afasta a boa-fé objetiva necessária para o exercício do direito de retenção.
8: Petrobras vai ter de indenizar viúva de mergulhador que prestava serviço para a estatal.
7: A decisão reconhece que a morte do profissional foi causada pela falta de segurança no ambiente de trabalho. Marla Lacerda.
26: O trabalhador terceirizado morreu durante uma operação de mergulho no litoral do Ceará. Com base em laudo pericial, a Justiça do Trabalho Cearense concluiu que o acidente estava ligado diretamente às más condições dos equipamentos utilizados pelo mergulhador. O TST manteve a decisão e responsabilizou a Petrobras subsidiariamente, por ser a tomadora do serviço.
8: A partir de hoje, o Tribunal Superior Eleitoral poderá utilizar espaços na programação de rádio e televisão para divulgar comunicados e orientações sobre as eleições 2026.
7: O objetivo é ampliar o acesso da população a informações confiáveis sobre o processo eleitoral.
8: Poderão ser veiculados, por exemplo, esclarecimentos e incentivos à participação feminina, a participação dos jovens e da comunidade negra na política.
7: O TSE também pode divulgar esclarecimentos aos cidadãos sobre as regras e os procedimentos de votação.
8: Justiça assegura educação diferenciada para indígenas do município de Novo Repartimento, no Pará.
7: Sentença também invalida a exigência inconstitucional para a contratação de professores indígenas. Sabrine Menezes.
4: A ação foi proposta pelo Ministério Público Federal após atraso no ano letivo de 2025 nas escolas das aldeias. Ao analisar o caso, a Justiça condenou o município, a União e o Fundo Nacional de Desenvolvimento da Educação, o FNDE, a implementarem uma série de medidas corretivas e ao pagamento de R$ 750 mil reais por danos morais coletivos. A determinação garante que crianças indígenas da etnia Paracanã tenham direito à educação escolar intercultural, diferenciada e bilíngue.
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8: Uma boa noite.
7: E até amanhã.
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11: Eu sou Paula Groba.
12: E eu sou Humberto Pinheiro.
11: E estes são os destaques de hoje do Jornal do Senado, que começa agora.
12: Acordo entre Congresso e governo viabiliza a renegociação de dívidas rurais.
11: Senado aprova restrições ao compartilhamento de imagens de vítimas de crimes e acidentes.
12: Avança projeto que acaba com liberdade provisória para presos em flagrante por crimes hediondos.
11: Boa noite.
12: Boa noite.
11: Presos em flagrante por crimes hediondos podem perder o direito à liberdade provisória. A mudança está prevista em um projeto aprovado pela Comissão de Segurança Pública do Senado.
12: O texto prevê 7 hipóteses em que a liberdade provisória deverá ser negada pelo juiz. Os detalhes com Bruno Lourenço.
13: A proposta aprovada na Comissão de Segurança Pública proíbe expressamente que juízes concedam liberdade provisória ou apliquem medidas cautelares alternativas à prisão para quem for detido em flagrante cometendo crimes considerados de extrema gravidade. O relator, senador Wilder Moraes, do PL de Goiás, diz que a impunidade e a soltura reiterada de criminosos perigosos alimentam os índices de violência.
14: Indivíduos que pratiquem delitos de tal natureza não devem ser agraciados com liberdade provisória, sendo por isso insuscetíveis de qualquer imposição de medida cautelar diversas da prisão. Criminosos que praticam crimes hediondos devem permanecer presos. Foi esse o objetivo do nosso constituinte originário e, em último caso, do próprio povo brasileiro, verdadeiro titular do poder constituinte.
13: O texto prevê 7 hipóteses em que a liberdade provisória deverá ser obrigatoriamente negada pelo juiz. A proibição de soltura passa a valer para réus reincidentes, com histórico de múltiplas prisões em flagrantes anteriores, integrantes de organizações criminosas, armadas ou milícias, pessoas que portem ilegalmente armas de fogo de uso restrito ou proibido e quem cometer crimes hediondos, crimes com violência ou grave ameaça, ou envolvidos com o tráfico interestadual ou internacional de drogas. O projeto seguiu para a Comissão de Constituição e Justiça.
11: Também avançou no Senado o projeto que assegura a mudança de nome completo a mulheres vítimas de violência doméstica.
12: Uma medida especial de proteção, quando houver risco à integridade física ou psicológica da mulher. Repórter Patrícia Oliveira.
15: Mulheres que sofrem violência doméstica e familiar poderão alterar o nome e o sobrenome para dificultar a localização da vítima pelo agressor em caso de perseguição. Pelo texto aprovado, a mudança dependerá de decisão judicial. Será solicitada pela própria vítima e tramitará sob segredo de justiça. O relatório lido pelo senador astronauta Marcos Pontes, do PL de São Paulo, estabeleceu o prazo de 5 dias úteis para os cartórios fazerem a alteração.
5: Pode envolver acompanhamento especializado, restrições de acesso a informações, mudança de localidade e outras providências necessárias a neutralizar ameaças graves.
15: A proposta também prevê a alteração do nome completo dos filhos menores, após avaliação, para garantir a segurança da família. O projeto segue para a Comissão de Constituição e Justiça.
11: E por falar em proteção, o Senado aprovou um projeto com regras para a divulgação de imagens de vítimas de crimes e acidentes. Quem registrar ou compartilhar esse tipo de conteúdo poderá ser punido com pena de 6 meses a 2 anos de prisão.
12: A proposta, inspirada no caso da cantora Marília Mendonça, segue agora para nova análise da Câmara dos Deputados. Repórter Pedro Pincer.
16: De autoria da deputada Laura Carneiro, do PSD do Rio de Janeiro, o texto aprovado estabelece que não haverá crime quando a divulgação for necessária à administração da justiça, atender a interesse público devidamente justificado ou ocorrer com o consentimento da vítima. A proposta ainda altera o Código Civil para prever que o registro ou a divulgação

0: A Comissão de Assuntos Sociais debateu regras para o trabalho por aplicativos. Representantes dos trabalhadores cobraram mais segurança, proteção social e transparência.
1: Já representantes das plataformas defenderam a preservação da autonomia e da flexibilidade. Repórter Henrique Nascimento.
2: Segurança, proteção social e regras para...

0: As plataformas estiveram em debate na Comissão de Assuntos Sociais. A audiência reuniu trabalhadores, empresas, especialistas e representantes do poder público para discutir a regulamentação do trabalho por aplicativos. A senadora Leila Barros, do PDT do Distrito Federal, defendeu um equilíbrio entre direitos e sustentabilidade do setor.
1: É esse equilíbrio que buscamos, assegurar direitos e condições dignas de trabalho sem inviabilizar o desenvolvimento do setor.
0: A presidente do Sindicato dos Motoristas de Aplicativo de Mato Grosso, Solange de Moraes, chamou a atenção para a segurança dos profissionais.
2: Porque o trabalhador por aplicativo não pede esse privilégio. Ele pede apenas aquilo que qualquer cidadão brasileiro merece. Direito de trabalhar, direito de viver. E é o direito de voltar para casa com segurança.
0: Segundo o IBGE, o número de pessoas trabalhando por aplicativos teve um crescimento de 25%, atingindo a marca de quase 2 milhões de pessoas.
3: E a senadora Roberta Scioli, do Republicanos de Roraima, defendeu a adoção de medidas para ampliar a oferta de voos e reduzir o preço das passagens aéreas no estado. A parlamentar destacou que dados do Anuário do Transporte Aéreo apontam Roraima como o estado com a maior tarifa média do país e afirmou que a situação compromete a mobilidade da população.
4: Segundo a senadora, o elevado custo das passagens dificulta o acesso a serviços de saúde, educação e oportunidades de trabalho, além de afetar o desenvolvimento econômico do estado. Roberta Scioli informou que solicitou esclarecimentos ao Ministério de Portos e Aeroportos sobre as ações previstas para ampliar a concorrência e reduzir as tarifas.
5: Não queremos apenas explicações, queremos planejamento, compromisso e resultados. Roraima precisa de mais voos, melhores horários, maior concorrência e políticas públicas que reconheçam as particularidades da região norte. Porque morar em Roraima não pode significar pagar a passagem aérea mais cara do Brasil.
3: O plenário do Senado aprovou o pedido de urgência para análise do projeto que muda as regras do seguro rural. Com a decisão, a proposta que veio da Câmara dos Deputados não precisará passar pelas comissões do Senado e poderá ser votada diretamente pelo plenário. O presidente da Casa, Davi Alcolumbre, afirmou que o acordo para a votação foi construído com o governo e destacou o apoio do ministro da Fazenda em exercício, Dario Durigan, nas negociações.
4: E um acordo entre o Congresso e o governo viabilizou a edição da medida provisória que trata da renegociação de dívidas rurais para produtores de todo o Brasil.
3: Segundo o texto, a medida é uma resposta ao salto da inadimplência no setor, que praticamente dobrou nos últimos 2 anos. Repórter Douglas Castilho.
6: Diante desse cenário, resultado da maior recorrência de eventos climáticos extremos, como as enchentes do Rio Grande do Sul, e da instabilidade internacional intensificada por conflitos como as guerras na Ucrânia e no Oriente Médio, a medida provisória cria novas linhas de crédito rural e permite que a União participe de um fundo garantidor para cobrir operações de empréstimos aos produtores afetados por catástrofes naturais. Ao agradecer pela parceria com o ministro da Fazenda, Mário Durigan, a ex-ministra da Agricultura, a senadora Tereza Cristina, do PP de Mato Grosso do Sul, falou da extensão da MP.
7: Atendendo não só o Rio Grande do Sul, mas a todo o Brasil, porque foi atendido não só os produtores que têm problemas de endividamento por conta de problemas climáticos, mas também por problemas de renda. Então, ampliou-se muito o escopo. Foi um ótimo acordo pelo Brasil.
6: A medida provisória, que tem eficácia imediata, será analisada por uma comissão mista de senadores e deputados federais antes de ser votada pelos plenários da Câmara e do Senado.
4: Edição de Paula Groba e trabalhos técnicos de João Lira, o Jornal do Senado fica por aqui. Acompanhe agora as notícias da Câmara dos Deputados. Boa noite.
3: Boa noite e até amanhã.
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0: projeto que cria o selo Empresa Inclusiva para micro e pequenas empresas. A ideia é reconhecer empresas de pequeno porte que promovam a inclusão de pessoas com deficiência em seus quadros de funcionários. A relatora, a deputada professora Marcivânia, do PCdoB do Amapá, defendeu a medida.
1: Eles vão ter um selo que vai dar credibilidade, vai fazer as pessoas também olharem para essas empresas de forma diferente, porque existe um sentimento, acho que de todo mundo, de valorizar empresas que tenham boas iniciativas.
0: O selo será uma certificação concedida pelo Poder Executivo, com validade de 2 anos, às empresas que cumprirem um conjunto de requisitos, como manter percentual mínimo de trabalhadores com deficiência, adotar medidas de acessibilidade física e digital e utilizar tecnologias assistivas. As empresas certificadas terão direito ao uso da logomarca oficial do selo, além de prioridade em programas governamentais. Segundo dados do Cadastro Geral de Empregados e Desempregados, citados na justificação do projeto, mais de 17 milhões de brasileiros possuem algum tipo de deficiência, mas menos de 1% dos vínculos empregatícios ativos correspondem a esse grupo. A legislação atual obriga apenas empresas com 100 ou mais empregados a reservar vagas para pessoas com deficiência. O projeto que cria o selo Empresa Inclusiva para empresas de menor porte será analisado agora pela Comissão de Defesa dos Direitos das Pessoas com Deficiência. Da Rádio Câmara de Brasília, Silvia Minhato.
2: Política. Chico Alencar, do PSOL do Rio de Janeiro, avalia que o volume de emendas parlamentares previsto no orçamento de 2026 enfraquece a articulação entre os poderes. O deputado também afirma que os recursos, estimados em 61 bilhões de reais, distorcem o planejamento nacional.
3: Chico Alencar ainda aponta que a falta de rastreabilidade e transparência na destinação das emendas mantém práticas semelhantes ao orçamento secreto, com prejuízo para políticas públicas de saúde, educação, mobilidade urbana e infraestrutura.
2: Tadeu Venere, do PT do Paraná, repudia a indicação irregular de emendas parlamentares por pessoas sem mandato eletivo ativo. Na opinião do deputado, a tentativa de criar o que ele chama de poder paralelo gera constrangimento e a perda de credibilidade do Congresso.
3: Ao elogiar decisões judiciais recentes de bloqueio de bens e recursos contra dirigentes partidários e ex-parlamentares, Tadeu Venere reforça que a indicação de verbas é um direito exclusivo de quem foi eleito pelo povo. Ele cobra investigações e punição dos responsáveis por irregularidades.
2: Roberto Monteiro Pai, do PL do Rio de Janeiro, critica o uso que políticos fazem do nome de Deus para se aproximar do eleitorado. O deputado cobra coerência ética e respeito aos mandamentos religiosos nas condutas diárias e no respeito ao próximo.
3: Roberto Monteiro Pai alerta que todos prestarão contas de suas ações e palavras. O congressista destaca que, mesmo defendendo seu campo político, a direita evita ataques pessoais a seus adversários em respeito aos princípios que professa.
2: Eli Borges, do Republicanos do Tocantins, manifesta preocupação com o que considera ameaças à liberdade religiosa no Brasil. Ele cita a interrupção de culto evangélico por policiais e questionamento a uma oração feita em um fórum de conselheiros tutelares.
3: Eli Borges afirma que manifestações de fé vêm sendo tratadas com restrições crescentes em espaços públicos e religiosos. Ele assinala que o país precisa levar a sério a defesa da liberdade religiosa para evitar que cultos sejam limitados por decisões institucionais.
4: Ciência e tecnologia.
2: A comissão aprova punições a empresas que permitem pornografia criada por inteligência artificial. A repórter Júlia Lopes nos conta quais serão as penas.
5: A Comissão de Comunicação da Câmara aprovou um projeto de lei que prevê multas e sanções para empresas de tecnologia e redes sociais que permitirem a criação e a circulação de pornografia gerada por inteligência artificial, as chamadas deepfakes. Pelo texto, fica proibido o uso de IA para criar imagens ou vídeos de nudez e conteúdo sexual sem autorização da pessoa envolvida. No caso de adultos, a prática só será permitida com consentimento expresso. Já para menores de idade, a regra é ainda mais rígida. Qualquer conteúdo desse tipo é totalmente proibido, mesmo que não envolva pessoas reais. A proposta estabelece que empresas que descumprirem as regras poderão ser multadas em até 2% do faturamento do grupo econômico, limitado a 50 mil salários mínimos. Em casos mais graves, a punição pode chegar à proibição do uso de ferramentas de inteligência artificial. O texto aprovado é do relator.

0: senador deputado Jadiel Alencar, do Republicanos do Piauí. Ele afirmou que o objetivo da medida é proteger crianças, adolescentes e adultos contra a manipulação de imagem. Dados da ONG SaferNet mostram que denúncias de abuso sexual infantil online, muitas vezes envolvendo o uso de IA para a criação de deepfakes, cresceram e ultrapassaram 63 mil registros em 2025, o segundo maior número em 20 anos. Para o autor da proposta, deputado João Daniel, do PT de Sergipe, a ideia é promover uma internet mais responsável e garantir punição para quem comete crimes no ambiente digital.
1: Nós precisamos utilizar a inteligência artificial, as redes sociais, para o bem, para o amor, para a solidariedade, para a boa informação. Não podemos aceitar esse tipo de ação que é cometida por criminosos que utilizam a inteligência artificial e as redes sociais para prejudicar e cometer crimes através da internet.
0: O projeto também determina que conteúdos gerados por IA tenham identificação clara como marca d'água, indicando que são artificiais. Além disso, obriga as plataformas a remover rapidamente conteúdos ilegais e a manter canais acessíveis para denúncias. A proposta ainda prevê punições para quem produzir ou compartilhar deepfakes sexuais envolvendo menores ou adultos sem consentimento. Nesses casos, as vítimas poderão ser indenizadas por danos morais e materiais. A proposta que impõe sanções a empresas de tecnologia que permitem a circulação de conteúdo sexual pornográfico gerado por inteligência artificial sem consentimento segue agora para análise da Comissão de Ciência e Tecnologia. Da Rádio Câmara de Brasília, Júlia Lopes.
2: Segurança Pública.
3: Contrária ao projeto de lei que criminaliza a misoginia, Clarissa Tércio, do PP de Pernambuco, afirma que o texto ameaça as liberdades de expressão e religiosa sem garantir proteção efetiva às mulheres. Segundo sua leitura, a proposta ainda pode prejudicar a empregabilidade feminina e gerar insegurança jurídica.
4: Clarissa Tércio contesta a informação de que o grupo de trabalho que analisava o projeto aprovou por unanimidade o texto. De acordo com a parlamentar, todas as deputadas de oposição votaram contra e desmerecer esses votos já é, por si só, um ato de silenciamento e misoginia.
3: Já Maria do Rosário, do PT do Rio Grande do Sul, solicita aprovação imediata do projeto de lei da misoginia e faz um apelo pelo fim da obstrução da matéria. Ela argumenta que a proposta é urgente para salvar vidas e combater a escalada de violência contra as mulheres no país.
4: Maria do Rosário afirma que a violência de gênero mata 4 mulheres por dia no Brasil. A deputada critica o uso de discursos religiosos para justificar o ódio contra elas e observa que o projeto também ajuda a reduzir o número de crianças órfãos de vítimas de feminicídio.
3: Luiz Lima, do Novo do Rio de Janeiro, critica o posicionamento da bancada governista em votações que endurecem regras de cumprimento de pena para crimes hediondos. Ele defende punições mais rígidas como resposta ao aumento da violência contra diferentes grupos da população.
4: Luiz Lima sustenta que o combate à criminalidade exige medidas mais severas a quem comete homicídio e crimes contra crianças. O parlamentar afirma que a segurança pública deve proteger toda a população, sem distinção de raça, gênero, orientação sexual ou posição política.
2: Agricultura.
3: A Câmara aprovou e encaminhou para análise do Senado o projeto de lei que proíbe a comercialização de leite em pó importado reconstituído no Brasil.
4: A ideia é proteger o produtor brasileiro e garantir mais transparência ao consumidor, como informa a repórter Maria Neves.
5: A Comissão de Constituição e Justiça da Câmara dos Deputados aprovou o projeto que proíbe a reconstituição de leite em pó importado para que seja vendido na forma líquida no Brasil. Pelo texto, empresas que descumprirem a norma ficam sujeitas a multa de até R$1 milhão. O infrator também poderá sofrer suspensão do alvará de funcionamento de forma temporária ou definitiva. De acordo com a autora do texto, deputada Daniela Rainer, do PL de Santa Catarina, o produtor de leite brasileiro sofre uma crise sem precedentes, causada em grande medida pela importação de leite em pó, que é reidratado e vendido como leite fluido no mercado interno. De acordo com ela, além de defender os produtos nacionais, o projeto traz proteção para o consumidor.
6: Esse projeto de lei busca também que o consumidor saiba o que ele está consumindo, mas especialmente para que o nosso produtor de leite tenha o seu produto valorizado. Para que o agricultor brasileiro, o produtor de leite brasileiro, tenha, sim, condições de se recuperar e não tenha essa concorrência desleal batendo na porta dele todos os dias, que em muitos casos acabou inviabilizando a produção leiteira brasileira.
5: O relator da proposta na comissão, deputado Domingos Sávio, do PL Mineiro, também afirma que a medida busca proteger o mercado interno de práticas desleais de comércio. Segundo o parlamentar, a preferência pela utilização de leite nacional não configura discriminação arbitrária, representa apenas um instrumento legítimo de política pública voltada à proteção da cadeia produtiva do país. Domingos Sávio sustenta ainda que a norma não proíbe a importação do produto, somente busca restaurar um mínimo de isonomia entre o produtor nacional de leite e o produto reconstituído a partir de matéria-prima importada e subsidiada. O texto aprovado permite a reidratação do leite em pó para venda no mercado nacional somente em caso de desabastecimento do produto na forma líquida. Da Rádio Câmara de Brasília, Maria Neves.
2: Comissões.
3: A inclusão da injeção semestral contra o HIV no SUS esbarra em preço alto, segundo apontaram especialistas em debate realizado recentemente na Câmara. A reportagem é de Emanuele Brasil.
7: O Ministério da Saúde, especialistas e representantes da sociedade civil afirmaram em debate na Câmara dos Deputados que o alto custo e o monopólio imposto pela indústria farmacêutica dificultam a incorporação do medicamento Lenacapavir ao Sistema Único de Saúde. O fármaco que previne a infecção pelo HIV, com apenas 2 injeções anuais, é defendido por especialistas e pela sociedade civil como a principal solução para reduzir o estigma e o abandono da prevenção diária em comprimidos. Embora o Lenacapavir já tenha o registro na Anvisa, ele ainda não está disponível no SUS. O medicamento passa agora por uma fase de definição de preço pela Câmara de Regulação do Mercado de Medicamentos. Somente após esse...

0: Direitos Humanos.
1: O projeto cria sala exclusiva nas perícias médicas ligadas aos estados para atendimento de crianças e adolescentes.
2: O repórter José Carlos Oliveira tem mais dados sobre a proposta.
3: Em fase final de análise na Câmara dos Deputados, projeto de lei cria sala exclusiva nos institutos médico-legais para atender crianças e adolescentes vítimas de violência. A proposta do deputado Marcos Polon, do PL do Mato Grosso do Sul, já passou pelas comissões de Segurança Pública e de Previdência. Resta apenas a aprovação da Comissão de Constituição e Justiça para o texto seguir diretamente para a análise do Senado. A relatora, deputada Daniela do Vaguinho, do Rio de Janeiro, explica o principal objetivo da proposta.
4: O projeto enfrenta um problema muito grave, a revitimização. Hoje, muitas crianças e adolescentes vítimas de violência precisam passar por perícias em ambientes comuns dos IMEDs, dividindo espaço com adultos, inclusive suspeitos e pessoas em situações graves, o que é totalmente inadequado. Isso aumenta o trauma.
3: O texto prevê que os IMLs destinem locais exclusivos para esses jovens sem risco de exposição a situações intimidantes ou vexatórias durante o processo judicial. Daniela do Vaguinho ressalta que as secretarias estaduais de segurança pública e as polícias civis terão prazo de 2 meses para cumprir a regra a partir da transformação da medida em lei.
4: O que buscamos é garantir proteção, respeito e cuidado nesse momento tão delicado. São mudanças simples, mas muito significativas. Uma sala exclusiva rompe com a lógica atual dos IMLs. Garante privacidade, evita o contato com adultos e suspeitos e com um espaço adequado e equipe preparada, a escuta é mais segura, o exame é mais cuidadoso e a prova mais qualificada.
3: A proposta segue diretrizes da Constituição e do Estatuto da Criança e do Adolescente quanto à

0: proteção desses jovens diante de todas as formas de negligência, violência e opressão. Da Rádio Câmara de Brasília, José Carlos Oliveira.
1: Saúde.
2: A Câmara aprovou prioridade de atendimento no SUS para mulheres que sofreram perda gestacional. Entenda a medida com a repórter Sofia Peçanha.
3: A Comissão de Constituição e Justiça aprovou o projeto que garante prioridade de atendimento psicológico e social pelo Sistema Único de Saúde, o SUS, para mulheres que sofreram aborto espontâneo, óbito fetal ou perinatal. O aborto espontâneo ocorre quando a gestação é interrompida de forma natural. O óbito fetal ocorre quando o bebê morre ainda durante a gravidez. E o óbito perinatal envolve mortes registradas no fim da gestação ou nos primeiros dias após o nascimento. O texto aprovado altera a Lei Orgânica de Saúde, além de reunir outros 5 projetos que estavam sendo analisados em conjunto e que tratavam da humanização do luto parental, do atendimento especializado no SUS e da adoção de protocolos específicos para esses momentos por hospitais públicos e privados. A relatora das propostas nas comissões de Previdência e de Constituição e Justiça, a deputada Cris Tonietto, do PL do Rio de Janeiro, destacou que os serviços de saúde devem estar atentos para o sofrimento das mulheres cuja gravidez resultou em óbito do bebê.
4: Desse modo, resta mais que evidente a necessidade que haja acompanhamento profissional dessa gestante, a fim de que o luto, o sentimento de perda enfrentado por elas, seja devidamente conduzido.
3: Entre as medidas previstas estão: prioridade de atendimento psicológico, acompanhamento multiprofissional, separação de alas hospitalares para mães que sofreram perda gestacional e possibilidade de registro do nome escolhido pelos pais para bebês natimortos na sessão de óbito. Segundo o parecer aprovado, a proposta busca estabelecer diretrizes gerais de acolhimento e humanização no atendimento às famílias, sem detalhar procedimentos específicos em lei. O projeto também prevê medidas para evitar constrangimentos às mães em situação de luto durante a internação hospitalar, além de ações de orientação e capacitação de profissionais de saúde. Segundo a deputada Cris Tonietto, a proposta tem impacto direto no processo de recuperação emocional das famílias.
4: São medidas que, inclusive, levam em conta o tratamento respeitoso para com a família e, principalmente...

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